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2: A província de Nampula enfrenta na resposta às necessidades da população. O chefe de Estado, que terminou este sábado a visita de trabalho de 3 dias a Nampula, disse ter constatado maior confiança dos cidadãos nas instituições do Estado. Daniel Chapo afirmou que a confiança demonstrada pela população reforça o compromisso do governo em continuar a trabalhar para responder de forma gradual e responsável às expectativas dos cidadãos. O presidente da República destacou ainda o espírito de unidade nacional, solidariedade e cooperação encontrado nos distritos visitados.
3: Saímos da província de Nampula ainda mais confiantes da capacidade dos seus cidadãos, dos seus dirigentes, a todos os níveis, para transformar o enorme potencial existente em prosperidade, emprego e melhoria das condições de vida do povo de Nampula. O contacto direto com as populações permitiu-nos confirmar que o espírito de unidade nacional, solidariedade, cooperação, confiança no futuro permanece vivo entre os moçambicanos, constituindo uma das principais características do povo moçambicano e um dos principais ativos para a construção de um país cada vez mais próspero.
2: Durante a deslocação, o chefe de Estado ouviu as preocupações das comunidades, destacou o potencial de Nampula para impulsionar o desenvolvimento económico do país, sobretudo através do agronegócio. O presidente do Fundo Nacional de Energia, FUNAI, manifesta preocupação com a suspensão do abastecimento de combustíveis em 20 postos de venda no país, devido à falta de licenças dos respectivos gestores. Entre os postos afetados estão os distritos de Nipepe e Mekula, na província de Niassa, que se encontram sem combustíveis por falta de licenciamento dos operadores. Mete Gondola considera a situação preocupante, sobretudo numa altura em que o país enfrenta constrangimentos no abastecimento de combustíveis, sublinhando que as populações não devem ser privadas de um serviço essencial por razões administrativas.
4: Existem outras questões pontuais que são similares ao que encontramos nas outras províncias, o problema de fornecimento de combustíveis, há um problema de licenças, que mais uma vez é algo que nos deixa bastante desconfortáveis, porque é um problema que nós mesmos é que temos e estamos a condicionar o trabalho de quem deveria receber de nós todas as coisas em condições para poder funcionar. Mas estamos em crer que a breve trecho vamos ultrapassar esta situação.
2: Presidente do Fundo Nacional de Energia, Mete Gondola, falando durante uma visita de trabalho às províncias do Niassa e Nampula para avaliar o funcionamento dos projetos de energia solar e dos postos de abastecimento de combustíveis da instituição. Duas aeronaves Embraer, recentemente adquiridas pelas linhas aéreas de Moçambique, LAM, chegaram na noite de sexta-feira ao Aeroporto Internacional de Maputo para reforçar a frota da transportadora nacional. Segundo um comunicado da empresa, os aparelhos vieram da África do Sul, onde foram submetidos a trabalhos de pintura e preparação final. Ainda de acordo com a LAM, as aeronaves encontram-se em condições técnicas para operarem e deverão integrar a operação comercial da companhia dentro de aproximadamente 3 semanas, após a conclusão dos procedimentos regulamentares e operacionais exigidos. A transportadora refere que dispõe de tripulação devidamente formada e qualificada, bem como de condições técnicas e operacionais necessárias para garantir a entrada em funcionamento das aeronaves em conformidade com os padrões de segurança e eficiência. Mais de 26.600 casos de malária sem registro de óbito foram notificados no primeiro semestre deste ano no distrito de Magué, na província de Tete. O número representa um aumento de 18% em relação ao mesmo período do ano passado. A diretora do Serviço Distrital de Saúde, Mulher e Ação Social em Magué, Brígida Boa, explica que o crescimento dos casos notificados resulta do reforço das campanhas de sensibilização que têm levado mais pessoas com sintomas da doença a procurarem atempadamente as unidades sanitárias.
5: Temos sensibilizado a população nas boas práticas de saúde, que é para poder evitar o alastramento dessas doenças. Acreditamos que com essa questão da distribuição de redes mosquiteiras que foi feita no mês passado, a tendência de lá para cá já estamos a verificar uma redução simbólica no que diz respeito aos casos de malária no distrito.
2: Brígida Boa, diretora do Serviço Distrital de Saúde, Mulher e Ação Social de Magué, em Tete, falando das ações em curso para reduzir a incidência da malária naquele distrito. Atualidade internacional, o secretário-geral das Nações Unidas, António Guterres, apelou em Damasco ao apoio da comunidade internacional para a reconstrução da Síria após anos de conflito e sofrimento da população. Na sua primeira visita oficial ao país, desde que assumiu a liderança da ONU, Guterres reafirmou o compromisso das Nações Unidas em apoiar a transição política e os processos de justiça no país. Guterres afirmou que a Síria não poderá reconstruir-se sozinha e defendeu uma maior cooperação internacional para apoiar a recuperação e o desenvolvimento. O tempo, as cidades de Tete e Pemba poderão restar este domingo 28 graus centígrados de máxima. Para Nampula, prevê-se a máxima de 27 graus, Beira e Inhambane 26, Quelimane 25, Maputo e Vilanculo 24, Xaxai 23, Chimoio 21 e Lixinga 19 graus centígrados de temperatura máxima. Apresentamos as notícias próximas às 7 horas.
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0: mas também como uma sentida homenagem de Júlio Manjate ao legado de seu falecido pai.
1: Bom dia, Sr. Júlio Manjate.
2: Bom dia.
1: Apresente-nos este hotel, o Mazino, desde a sua localização até o número de camas. Bom, vamos olhar para o hotel tudo.
2: Bom, o Hotel Mazino é um empreendimento que nasceu para comatar a falta de acomodação condigna e alimentação também para os diferentes visitantes que tinham como destino Manjacaze. Então, na altura, em 2013, nós constatamos este problema e lançamos um desafio em darmos o nosso contributo para poder trazer um outro alento ao distrito, e fomos felizes. Começamos a construir em 2014, aos poucos, com fundos próprios, e quando faltaram já os fundos próprios, fomos negociar com a banca, trouxemos já uma coisa visível, e o banco, impressionado com o trabalho que já havíamos feito, deu-nos o apoio. E até hoje estamos a trabalhar com o banco e vamos crescendo à medida que vamos gerando receita, vamos amortizando a dívida, vamos contraindo outra e estamos a crescer. Na altura nós abrimos este empreendimento em novembro de 2017. Tínhamos apenas 14 quartos, que são os chalés. Devo dizer que, por exiguidade de recursos, nós só os quartos de baixo é que tinham ar-condicionado, os de cima não tinham. Mas então, um pouco tempo, em poucos meses, com a coleta de receita que fomos fazendo, então fomos apetrechando. Tinha também falta de algumas coisas, leiras nos quartos, e fomos fazendo aos poucos. E como podem ver, o hotel está em expansão. Um espaço lá atrás já temos um estilo convencional. Sim. Que naturalmente é mais caro. Devo dizer que para nós optarmos pela construção estilo palhota, nós juntamos o útil ao agradável. Primeiro quisemos criar uma identidade. Estamos no distrito, os nossos pais nasceram na palhota, cresceram na palhota. E segundo, quisemos aliar isso ao baixo custo que isso acarreta, porque construir uma palhota não é o mesmo, é muito mais barato do que construir
1: de forma convencional.
2: E fomos felizes nesse aspecto, porque esta arquitetura impressiona qualquer turista, quer nacional, quer internacional. O trabalho está visível hoje em dia.
1: Sim, eu fiquei impressionada com o chalé de um andar, não é?
2: Sim.
1: E qual foi a inspiração? Buscaram onde para construir assim?
2: Eu devo dizer que antes de atacarmos esta construção, nós, os meus pais são naturais daqui. Eu nasci em Lourenço Marques, mas naquele tempo, todas as férias eu vinha passar cá com os meus avós, brinquei aqui, aprendi a apanhar a castanha de caju, fiz um pouco de trabalho de campo e a machamba com a minha avó. Então fiquei apaixonado por esta terra. Decidi regressar à terra natal. Como primeiro filho, tinha a obrigação de reconstruir as ruínas dos meus pais. Infelizmente, meu pai também era empresário, é o tal Mazinho, o nome eu estou a homenagear, porque esse dote de negócio ganhei dele.
1: Sim.
2: Então decidi vir reconstruir as ruínas dos meus falecidos pais. E é nessa altura que também tenho uma casa. A próxima vez que cá vierem, vou ter o prazer de vos receber lá. Tenho uma casa tipo de hoje, em formato convencional, e tenho outros tantos chalés como esse. Mas como lá tenho muito espaço, não houve necessidade de levar um primeiro andar. Quando eu consegui este espaço, pensei na gestão do espaço para poder ter mais quartos. E na altura, quando vi que isso só tem aproximadamente 7 mil metros quadrados, então não dava para o projeto, para aventurar por mais, mais quartos, um número elevado de quartos. É. Então eu pensei na elevação, portanto, na construção já no formato de primeiro andar. Isto mais para ganhar espaço.
1: Pois. Quantos quartos tem agora?
2: Agora tenho um total de 22 quartos. Até antes do final do ano já vamos acrescentar mais 4. Conforme disse, isto é step by step. Nós vamos fazendo aos poucos, à medida que entra uma 500. Vamos, agora mesmo acabamos de receber 4 jogos de sanita, que é para montar nos outros quartos que temos como meta até o final do ano os quartos estarem a funcionar.
1: Bom, nós quando chegamos aqui ficamos impressionados, um hotel no distrito com as condições de um hotel nas grandes cidades, ginásio, piscina. Estava a tentar procurar uma sala de massagens, como eu gosto também desta área, mas a ideia está no projeto. Mas a ideia é que a pessoa venha para cá e tenha o conforto que normalmente tem na sua origem, é isso?
2: Exatamente, exatamente. Nós temos que criar. Repara numa coisa, nós quando conseguimos garantir uma acomodação de qualidade, também pensamos em investir no restaurante e ter uma alimentação de qualidade, porque não basta a pessoa vir pernoitar, acorda dia seguinte, não tem o mata-bicho condigno, não tem um almoço, um jantar condigno. Então, nós procuramos criar um conjunto de condições que satisfaçam a qualquer cliente ou o cliente mais exigente.
1: Pois. Agora, ao nível do distrito, não é? Quais são as atrações que o hotel recomenda?
2: Nós recomendamos o Museu Histórico do Manjaano. Aqui na administração, na vila, também temos onde funciona a administração. É ali onde o Ngungunyano reunia com o seu staff, distribuía tarefas. Então, aqui ao longo da vila também temos alguns monumentos. Nas instalações da autoridade tributária, também temos um outro monumento do Ngungunyano. Então, nós costumamos levar os nossos hóspedes para visitar esses locais e o ponto mais alto é o Museu Histórico do Manjaano. Além disso, a zona de praia, que também pertence ao distrito de Manjacaze, para quem quer ir à praia, também fazemos questão de levá-los a Xidenguele, às praias de Xizabal. Agora estamos a pensar... quando o aeroporto estiver a funcionar em pleno, quando ganhar aquele dinamismo que todos nós almejamos, também estamos a pensar em alocar o nosso sonho e adquirirmos um minibus com capacidade de 25 pessoas para poder fazer o serviço de transfer.
1: Pois, mas eu percebi logo no princípio que o Sr. Manjate tem esta habilidade de ser guia turístico. É só o Sr. Manjate ou tem alguém aqui no hotel para fazer este trabalho e guiar as pessoas para o Wadi Rum e outros locais?
2: Não, temos alguns funcionários, recepcionista, que quando eu não posso, o funcionário faz essa... esta tarefa. A minha esposa também, quando não estou disponível, ela também tem feito. Então, somos uma equipe.
1: Bom, estamos aqui no restaurante e desde ontem temos estado a passar refeições aqui. Notamos que tem uma garrafeira com algumas bebidas, principalmente as nacionais, né? Não quero deixar de lado as demais. Os clientes apreciam este material de produção local?
2: Apreciam muito. Nós, quando abrimos este restaurante, começamos a interagir com os produtores locais, mesmo em termos de produtos agrícolas. Nós priorizamos produtos orgânicos, repolho, alface, cenoura. Então contactamos os diferentes produtores, estamos sempre numa interação, batata doce, mandioca, Infelizmente não puderam saborear a nossa mandioca, mas a próxima vez que vier vão poder saborear. Essa mandioca é fornecida pelos nossos produtores. Quanto às bebidas alcoólicas, temos o famoso Francisco Cuco, que é de Xizavan, da zona de Xizavan, agora pertence ao distrito de Xongwen. Estamos a trabalhar com ele desde que nós abrimos. E ajudamos a ele até a regular o teor de álcool, porque quando começou o aguardente era muito forte.
1: É um ferro quente.
2: Era um ferro quente. Ele agora já conseguiu regular o teor alcoólico, é nosso fornecedor. Ele nos fornece, para além das bebidas alcoólicas, ele nos fornece o mel, ele nos fornece o munhante, que é o nosso azeite, a nossa bandeira. E a próxima vez que nos visitarem também vão poder saborear a galinha cafreada com o famoso munhante. E estamos felizes porque conseguimos também impulsionar as outras atividades dos nossos dos nossos parceiros, aqueles que também podem fornecer produtos que qualquer turista, quando chega, nós até ensinamos os turistas sul-africanos a comer a mandioca. Não tinham mandioca, comem e gostam.
1: Ah, muito bom.
2: Então é nesse prisma que nós vamos contribuir para o desenvolvimento do distrito.
1: Pois, ouvintes, estamos em Manjacaze e estamos hoje em conversa com o Sr. Júlio Manjat, ele que é o proprietário do Hotel Mazino. E o hotel que nós percebemos que marca a diferença ao nível distrital e também tem a possibilidade de oferecer vários serviços aqui para quem visita Manjacaze. Bom, Manjacaze em tempos foi um centro de produção e descaroçamento de castanha de caju. Temos ali uma fábrica que na verdade agora ficou apenas como um monumento. Como é que está a produção de castanha? Será um dos atrativos desta região ainda ou não?
2: Bom, devo dizer com muita felicidade que morreu esta antiga fábrica, mas acaba de nascer uma outra na zona de Macuacua, que está na fase de acabamento, até já começaram os ensaios para a produção de castanha, e eles estão a apostar também no plantio de mudas de cajueiro. E há uma outra fábrica, a Mosaic, aqui na vila, que também produz castanha de caju. Então, o que significa que a breve trecho vamos voltar àqueles tempos áureos quanto à produção da castanha de caju.
1: Estou a imaginar que daqui a pouco haverá um slogan como "Venha Manjacaze e consuma a castanha mais saborosa da região".
2: É verdade. A castanha de Manjacaze é de elevada qualidade. Eu me recordo que há 2 anos atrás apareceu uma delegação vinha de Nampula, chefiada por um empresário chinês. Vinha mesmo por causa da qualidade, veio aqui, só que não sei como é que ficou, porque isso ele estava a coordenar com o antigo administrador, o senhor Muxanga, que agora está em Limpopo. Não sei como é que ficou, mas ele estava impressionado, queria também participar no cultivo, no plantio dos cajueiros, queria promover. Porque ele descobriu que a castanha de Manjacaze é de elevada qualidade.
1: Muito bom.
2: Não só na altura, na época da castanha, vêm caminhões da zona norte para virem comprar castanha.
1: Essa castanha daqui para lá.
2: Castanha daqui para lá.
1: Impressionante.
2: Então, isso prova o quão ela é apreciada.
1: Pois, este hotel tem algumas páginas, Facebook, Instagram. Como é que vocês dão a conhecer aos potenciais clientes da vossa existência?
2: Temos uma página no Facebook e também temos o website.
1: Okay.
2: Então, usamos essas plataformas para promovermos os nossos serviços.
1: É só chegar lá, escrever Mazino.
2: www.hotelmazino.com.
1: Uhum.
2: Lá está.
1: Muito bom. Bom, vamos terminar com algum sabor, não é? Eu creio que lugares e destinos de Moçambique sempre privilegia também um bom sabor à moda moçambicana. Nós, desde que chegamos até hoje, alimentámos-nos muito bem com proteínas da região e, como dizia, também fazem questão de trazer produtos de época e produzidos aqui. Qual é o prato que o Sr. Manjat recomendaria aos clientes não sair daqui sem provar?
2: Eu recomendaria a mandioca mazine. Temos uma maneira peculiar de fazer a mandioca. Este em primeiro lugar. Em segundo lugar, recomendaria também a galinha cafeal com munhãzi. Em terceiro lugar, a tilápia. Nossa tilápia.
1: Eu soube que aqui é uma tilápia de duas cores, uma é preta e outra é vermelha.
2: É verdade. Mas é esta, a tilápia vermelha, não tiramos da lagoa. É produzida no
1: cativeiro?
2: No cativeiro, sim.
1: Okay.
2: Ela é muito, muito saborosa. Muito rica em ômega 3.
1: Oh, muito bom. Sr. Júlio Manjat, obrigado por esta entrevista e por conhecermos mais este destino aqui em Manjacaze.
2: Obrigado eu por terem se lembrado de visitar o Hotel Mazine. Foi um prazer enorme e gostaríamos de tê-los mais vezes.
1: Obrigado.
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0: Amigo ouvinte, continuamos no programa Lugares e Destinos de Moçambique e agora descemos até ao extremo sul para respirar a brisa única da Ponta do Ouro, um verdadeiro paraíso de águas mornas, praias douradas e uma biodiversidade marinha de cortar a respiração. Mas a Ponta de Ouro é muito mais do que um destino de postal. É também um lugar onde se cruzam histórias de vida inspiradoras e projetos que transformam a comunidade de forma profunda. Nesta entrevista, conversamos com o brasileiro Rômulo, um engenheiro que trocou a agitação do Brasil pelo encanto do nosso mar em 2019. O que começou por ser uma simples viagem de turismo para surfar, transformou-se no nascimento de Luandle Surf, um projeto de base comunitária que ensina crianças e jovens locais a nadar, a surfar e a proteger o meio ambiente, unindo desporto, ecoturismo e saúde mental através do poder das ondas.
1: Rômulo, começo por perguntar o que levou a optar por Ponta do Ouro. Trocar Brasil por Moçambique, concretamente Ponta
2: do
1: Ouro.
2: Quando eu vim em 2019, a convite do meu amigo Gabriel, na verdade a gente morou em Maputo por um tempo, a gente morou cinco meses em Maputo, a gente trabalhava num projeto lá com engenharia, que é a nossa formação, né? E aí Ponta do Ouro, na verdade foi a primeira vez que a gente veio por turismo, a gente pegou um carro de um amigo emprestado, e viemos para tentar alugar algumas pranchas e surfar. E aí, ao vir aqui, passar o final de semana, a gente acampou, a gente percebeu que o aluguel de pranchas era só tinha um lugar, era um tanto quanto caro, assim, até comparado com o Brasil. E aí a gente pensou, não, vamos tentar encontrar algum local, algum moçambicano aqui, que a gente faz um deal aí, né? Tipo, paga um pouco menos, pega uma prancha, a pessoa também provavelmente vai saber os melhores lugares para surfar. Aí foi aí que o pessoal começou a falar, né, muitas coisas pra gente, no sentido de, não tem nenhum moçambicano local que surfa, basicamente são os estrangeiros, os turistas, que ninguém ensinou. Que daí a gente começou a perguntar, né, os jovens, o que os jovens fazem aqui? Então, todo esse final de semana ficou muito tempo na nossa cabeça. Depois disso a gente ensaiou, criou, idealizou o projeto, só que para fazer o projeto acontecer, a gente tinha que se mudar para Ponta do Ouro. Então a gente veio por interesses pessoais, porque é um lugar muito bonito, né, e é muito mais calmo que Maputo, mas também para começar o projeto em si, né.
1: Já disse que Ponta do Ouro é um lugar mais calmo e certamente por isso atrativo. Como é que descreve, de forma geral, a Ponta do Ouro? Aos olhos do Rômulo, o que é Ponta do Ouro?
2: Epa, Ponta do Ouro tem muitas camadas diferentes, né? Que depende também da época do ano. Então, mas eu gosto de dizer que durante a semana é muito calmo, dá uma paz, assim, dependendo da época do ano. Você é quase a única pessoa que tá na praia, digamos assim, no inverno principalmente. Mas em alguns determinados feriados ou quando chega no verão, aí dá muito mais movimento, tem mais turistas e etc. Mas é mais ou menos assim, e pra mim a Ponta do Ouro é muito especial por causa das ondas e por causa do mar, né? Então nós temos agora nesse exato momento, por exemplo, tem as baleias passando, então isso torna muito especial para nós surfistas, então que a gente normalmente surfa, às vezes aparece golfinho ao nosso redor, é muito especial. Então eu sempre falo que é um pequeno paraíso, só que esse paraíso já tá deixando de ser pequeno, provavelmente vai ser cada vez menos pequeno com o passar do tempo, né?
1: Eu sei que o Rômulo tem aqui um projeto social que forma jovens para acompanhar turistas, para surfar e ensinar os turistas a surfar, os que vêm para Ponta do Ouro. Gostava que falasse um pouco sobre este projeto.
2: O nome do projeto é Luandle Surf, então foi inspirado no Xangana, né, de Luandle, que é mar. E como eu estava falando antes na outra história, né, nunca ninguém tinha realmente ensinado os locais aqui, as crianças, adolescentes, a nadar e a surfar, né? Então, quando a gente começou em 2019, esse era o principal objetivo. Com o tempo, algumas atividades

0: tem muita coisa que não está no seu controle, né, dentro do mar. Então o projeto nasceu em 2019, está de pé até hoje. A gente tem mais de 120 meninos e meninas graduados no projeto. Alguns deles estão se tornando instrutores de surf, outros estão fazendo curso de mergulho, outros seguiram o caminho aí, né, na vida. Então, o principal foco do projeto é que eles tenham melhores oportunidades de vida, que eles abram, assim, a cabeça, né, para outras coisas, como, por exemplo, o surf, que é um desporto muito recente, né, aqui em Moçambique. Então, isso é algo que a gente também está puxando essa frente, nós e o pessoal do TOF. Porque no TOF, tu já tem uma cultura de surf dos locais já de mais tempo. Então, tu vai lá, tu vê mais moçambicanos na água. Então, isso é muito interessante. E aí a parte do turismo e de ensinar os turistas a surfar é uma questão de vendas, né? A parte business da associação.
1: E aí, que é também para poder manter a associação de alguma forma.
0: Com certeza, com certeza. O próprio aluguel de prancha também faz parte do dia a dia.
1: E nessa perspectiva, quanto tempo é necessário para ter noções básicas do surf? Para um turista, por exemplo, quanto tempo deve ter? Quantas horas no mar são necessárias?
0: Essa é uma pergunta bem frequente, né? Assim, depende muito de pessoa para pessoa, né? O quanto a pessoa, por exemplo, se a pessoa sabe nadar ou quão bem ela sabe nadar, porque daí ela vai se sentir confortável na água. Se a pessoa já é meio assim, já é mais do desporto, que já está acostumado a, digamos, a tomar porrada da vida, assim, e se reerguer, porque no surf é isso, né? Tu vai tomar porrada das ondas o tempo inteiro e aí não pode desistir. Quando as pessoas perguntam isso, a gente sempre fala que umas 4, 5 aulas, okay, tu vai saber o básico para quem sabe comprar sua prancha e continuar.
1: Quantas assim horas por aula?
0: É uma hora e meia por aula. Então tem uma parte teórica também que a pessoa tem que saber, né? Que a gente tem que explicar como o oceano é, o que acontece dentro do mar, né? As correntes de retorno, então o que, que influencia as ondas. Então tem essa parte teórica, tem a parte prática dos movimentos, tem a parte mais, que é a parte mais divertida, né? Então, digamos, 4, 5 aulas, uma hora e meia cada, então é mais ou menos por aí, né?
1: E para ver baleias e golfinhos, qual é a melhor época do ano?
0: É no inverno, acho que a partir de junho, às vezes já começam a vir, e vão até ali, acho que meados de outubro, já começam a ir embora, né? Que até onde eu sei, não sou nenhum especialista, mas até onde eu sei, as baleias vêm pra cá pra ganhar os bebês, porque são águas mais quentes. Então elas passam por aqui e aí ficam aí alguns meses. Varia de ano pra ano, teve alguns anos que a gente teve muita baleia. Esse ano tá sendo um pouquinho mais fraco, mas é possível. E tem alguns lugares aqui que fazem esse passeio, né, de barco pra ver as baleias de perto e nadar com os golfinhos também. Os golfinhos estão o tempo inteiro aqui. O tempo inteiro, assim como os tubarões.
1: Ah, tubarões também?
0: Sim, aqui é uma reserva, né? Então aqui tem de tudo, tem raia, tem tartaruga, tem de tudo. O tubarão é mais profundo, né? Tem que mergulhar mesmo, de fato, né? Pra ver eles. Mas aqui a biodiversidade é muito, muito rica aqui, né? Um dos lugares mais ricos em questão de biodiversidade no mundo é aqui na Ponta do Ouro.
1: Bom, eu separo o tubarão, vou ficar pelos outros, pela baleia e pelos golfinhos. São tão inofensivos como se diz? São calminhos ou nem por isso?
2: A baleia, o golfinho?
0: Sim, são. Hein? De um modo geral, sim. O que eu sei, na verdade, é que minha namorada trabalha, né? Junto com os golfinhos, nesse passeio dos golfinhos. Então, eles sabem, o pessoal que trabalha, eles sabem o sinal que os golfinhos fazem quando eles não estão afim. Quando eles não querem socializar, eles batem a boca, assim, fazem um sinal diferente. E daí você tem que se afastar, né? Para respeitar o espaço deles. Às vezes também eles estão de casal e daí eles não é o momento, né?
1: Não querem ser interrompidos.
0: Exatamente, exatamente.
1: Precauções com o tubarão. Quando estamos lá nas profundezas do mar, cruzamos com o tubarão, o que é que se aconselha que o nadador faça?
0: Eu acho que assim, o que eu sei, né? Como surfista também, é você não se desesperar, né? Porque quanto mais...
1: O que não é fácil.
0: O que não é fácil, sim, exatamente. Especialmente os maiores, né? Porque... Quanto mais movimentação você fizer, quanto mais tipo, barulho, mais você vai chamar a atenção deles, né? Então, e ele é um predador, então digamos que você ficar calmo e encarar, digamos assim, você vai mostrar que você não é uma presa, né? Claro que existem lugares e lugares, né? Como aqui a gente tem a bênção de viver num lugar onde está

0: onde tem uma população boa de peixes, de alimentos, então tá tudo controlado, tá tudo bem, né? Os ataques vão acontecer mais em lugares que estão descontrolados. Normalmente, se tu pegar assim no mundo inteiro, em lugares que teve uma construção de um porto, construção de algo que mudou a diversidade do lugar, começam a ter mais ataques de tubarão. Mas é por uma questão de falta de alimento, etc. Normalmente não é nem pra comer, né? Eles atacam sem querer, achando que a gente é outra coisa, né? Achando que é uma foca, é uma defesa.
1: Um convite para quem não conhece Ponta do Ouro.
0: Ponta do Ouro é muito especial, por diversos motivos. Se você é uma pessoa que gosta da praia, gosta de paz, gosta do mar, gosta de nadar, quem sabe até se experimentar aí numa aula de surf, para entender como é que é a sensação, tem que vir para cá, tem que conhecer. Eu acho que o turismo nacional, por exemplo, cresceu muito de uns anos para cá e foi muito bom, porque antes tinha um paradigma um pouco errado, né, da Ponta do Ouro, que era um lugar só dos estrangeiros ou só dos sul-africanos. Então agora isso já tá meio a meio, digamos assim, né? O turismo internacional é importante, mas o turismo nacional também. Então vem aqui, tem gente que vem para curtir, fazer umas boas festas, cada um tem seu estilo, né? Então tem muitas coisas que pode fazer na Ponta do Ouro, e então diversão e paz não vai faltar, na minha opinião, né?
1: Se calhar não sou da Ponta do Ouro, no Moçambique, no geral, da nossa comida, já certamente que já provou o que é caso, da nossa gastronomia.
0: Muito boa mesmo. Acho que um dos meus pratos favoritos é a matapa com caranguejo, okay. Sensacional. Já comi de tudo, a única coisa assim que eu não gosto até hoje... E aí muitos vão falar, mas aí você não comeu a minha, é cacana. Não consigo gostar de cacana. E toda vez que eu falo, alguém fala, mas a pessoa não cozinha direito. Aí a pessoa vai lá e faz, aí eu como, amarga.
1: Isso eu não vou julgar, porque também não aprecio muito, é muito amarga a cacana. Rômulo, muito obrigado.

0: E acabamos de estacionar num território estratégico, uma verdadeira placa giratória que abraça quase todos os distritos da província de Maputo e acolhe a maior e mais movimentada fronteira terrestre do nosso país, Ressano Garcia. Falámos do vibrante distrito da Moamba, uma terra de biodiversidade atravessada por rios majestosos como o Incomate e o Sábia, guardiã de marcos históricos da nossa diplomacia e abençoada com uma gastronomia e cultura ímpares. Para nos guiar por este roteiro de potencialidades e descobrir o que faz da Moamba um destino obrigatório a ter em conta no turismo nacional, temos a honra e o privilégio de conversar hoje com o administrador do distrito.
1: Sr. Administrador, comece por nos apresentar o distrito da Moamba, a começar pela sua localização, passando pelas particularidades da sua população, chegando até as suas línguas e tradições. Elementos que se calhar façam de Moamba um destino a ter em conta no roteiro turístico do nosso país.
2: Bom, muito obrigado e saudar a Rádio Moçambique por ser esta a voz dos moçambicanos em todas as dimensões, não é verdade? Agradecer pelo trabalho que vocês têm estado a realizar, principalmente no que é fazer promoção do potencial que cada território deste grande Moçambique tem. Nós somos o distrito de Moamba, estamos localizados no sul de Moçambique, fazemos uma triangulação extraordinária, porque primeiro somos o distrito que domicilia a maior fronteira terrestre de Moçambique, não é? Que é a fronteira de Ressano Garcia, aquela que faz a combinação de tudo que é ação turística deste país, pelo menos com a vizinha África do Sul, começa particular, com alguma particularidade aqui com a fronteira de Ressano Garcia. Mas da fronteira de Ressano Garcia para aqui, para a vila, estamos a falar de cerca de 45 quilômetros, não é? Estamos a dizer que daqui da vila até ao porto de Maputo, estamos a falar de por aí 70 quilômetros, não é? Estamos a dizer que o distrito de Moamba é aquele que, na sua localização dos 4.628 quilômetros quadrados que tem, nós fazemos fronteira com todos os distritos da província de Maputo, exceptuando com Matutuino, não é? Mas dizemos também que nestes distritos todos, que são 6, na perspectiva de que nós próprios somos um distrito e a província tem 8 distritos, então excluindo Matutuino, excluindo a nós próprios, nós fazemos aquilo que é o cinturão de qualidade da nossa província de Maputo. Temos, no que diz respeito, algum potencial que queremos elevar a sua exploração, porque temos 2 rios que são extraordinários, que é o Rio Sábio e o Rio Incomate, que fazem aquilo que é a beleza das águas interiores do nosso país. Mas queremos também aqui aproveitar esta oportunidade que a rádio nos dá para podermos falar um pouco mais sobre aquilo que é o potencial que temos. Temos cerca de 123 mil habitantes, temos 4 postos administrativos, nomeadamente Moamba Sede, Ressano Garcia, Sábia e Pecene, não é? Só para ter um dado, Pecene no seu potencial de crescimento neste momento está com cerca de 52 mil habitantes, mas estamos a falar de uma referência do censo de 2017 em que tínhamos 34 mil habitantes. Então é só compreender o boom que só o PCN está a ter para depois não falarmos dos outros postos administrativos. Mas tudo isto tem uma vantagem porque está a fazer com que surjam instâncias turísticas, está a fazer com que surjam lugares de restauração tranquilo no que diz respeito à culinária e também ao alojamento, mas acima de tudo temos também fazendas de bravio, não é? E temos centros de caça também a nível do nosso distrito, naturalmente tudo coordenado com a ANAC, que garante aquilo que é primeiro o licenciamento dos que fazem caça desportiva, praticam caça desportiva, mas temos também algumas abordagens novas que estamos a começar, porque temos algumas montanhas que podem ser bem exploradas. Por exemplo, a montanha de Curumane, muita gente não imagina que a barragem de Curumane resulta de uma montanha. Então nós queremos também aproveitar a própria barragem de Curumane com a própria montanha, com esta denominação Curumane, também para virar um centro de atração turística para nós podermos avançar.
1: Sr. Ministro, já estamos a entrar para aquele que é o ponto que se calhar mais nos interessa, que é o turismo, sob o ponto de vista importante do turismo, Moamba envolve principalmente a participação em eventos gastronómicos e culturais, como o famosíssimo Festival de Carne Caprina, que tem lugar anualmente aqui, a descoberta da natureza através de caminhadas e passeios para as montanhas, como fez referência, pouco portanto, conhecida, mas temos a de Goba, temos aqui a Lagoa Local, que também certamente é um local de interesse. Gostava que o Sr. Embaixador falasse de forma exaustiva sobre o potencial turístico deste distrito, para além do que já fez referência há pouco.
2: Bom, é dizer que efetivamente nós estamos a fazer combinação, não é? Daquilo que é o potencial existente e daquilo que podemos criar também para elevar o potencial da atração turística do nosso distrito. Faz referência ao Festival da Carne Caprina. Tivemos agora no dia 7 de junho a 4ª edição, que é o festival que transformou, não é, aquilo que é a abordagem e visão de Moçambique em relação a Moamba, mas acima de tudo eleva a qualidade e o potencial que temos naquilo que diz respeito à criação do gado caprino. Nós estamos felizes com este festival porque ele sugere-nos alguma evolução que vamos anunciar em um momento oportuno, de transformação deste festival numa plataforma muito maior em que podemos agregar negócio na perspectiva não só daquilo que se compra e vende, mas negócio na perspectiva também do processamento desta carne e dos seus derivados. Mas também queremos trazer uma combinação em que nós nos afirmamos como a referência maior de produção de carne caprina, que pode também significar variedades, não é, do tipo de gado caprino que nós podemos ter. Mas também temos essas, bem falou, das caminhadas, que tem estado a ser um elemento de atração. Aqui, em combinação com os caminhos de ferro de Moçambique, há grupos que organizam excursões próprias até aqui à vila, não é? E até a Ressano Garcia, porque Moamba, como sabe, é atravessada por 6 estações, não é, do CFM. Então, há grupos organizados que nós saudamos e queremos incentivá-los para que continuem, e trazer outros grupos também, fazem excursões, não é? Mas nós temos já um dado interessante que muita gente não fala dele. Moçambique é uma referência no que diz respeito ao diálogo, não é, inclusivo. E este diálogo inclusivo Moçambique sempre fez para dentro e de dentro para fora. E a primeira matriz do diálogo para fora, que resultou do diálogo interno, foram os acordos de Nkomati. Não é? Estes acordos de Nkomati têm o seu lugar, não é, domiciliado aqui, no distrito de Moamba, lá em Ressano Garcia, onde temos o

Acordo-Geral de Paz com o presidente Sano. Evoluímos em setembro de 2014 com o presidente Guebuza e o falecido presidente da RENAMO, Afonso Beacama. Evoluímos em 2018, tivemos também o acordo com o presidente Ossufo Momad e o presidente Filipe Nyusi, em razão também do acordo da paz definitiva que se assinou na Praça da Paz, onde o presidente Nyusi tinha também trazido uma abordagem que vinha da sua ida para Satangira para o encontro com Afonso Beacama. E tivemos agora, no dia 5 de março de 2025, não é? O acordo para este diálogo nacional inclusivo, que tivemos a oportunidade agora, no dia 10 de setembro, de testemunhar aquilo que foi o lançamento da auscultação pública deste diálogo. Então, nós entendemos que devemos reivindicar de forma positiva que todos os acordos se domiciliem no acordo de Nkomati, porque ele também, o acordo de Nkomati, é sucedâneo, não é, do acordo de Lusaka, que trouxe depois a proclamação da independência. Então, temos muitas histórias, muitas pessoas que estão aqui na vila que contam como é que foi a Romaria para ir testemunhar o acordo de Nkomati, como é que os outros do lado da África do Sul vieram. E tem muita coisa que é importante que, que as gerações vindouras, e não só, possam também contemplar e poder dizer que sim, Moçambique é um país de paz, mas uma paz construída com muito sacrifício, não é? Mas acima de tudo com a convicção firme de que só o país uno e indivisível é que pode avançar para aquilo que nós queremos, da unidade nacional, da paz e desenvolvimento. Mas nós queremos também aqui particularizar alguns aspectos, não é? Há danças que são próprias, exclusivas, não é? Daqui de Moamba. Temos Xingomana como não há em nenhum lugar, que é própria aqui de Moamba. Temos uma poetisa declamadora que chama-se Romena, que é extraordinária menina, não é? Menina que quem a olha não acredita naquilo que sai daquela boca e daquela cabeça. Qualidade extraordinária. Temos um grupo cultural também de meninos mesmo, muito bom, chamado Mbeu em África, não é? Que também é uma referência extraordinária. O que é que significa isto? Que nós temos um potencial que depende muito da forma como nós vamos exibir. É aqui onde saudamos a Rádio Moçambique, porque se juntar a nós para nos dar voz para aquilo que é o potencial que nós temos. Nós queremos dizer que o distrito está a crescer. Este crescimento, já temos grupos que querem vir construir campos de golfe aqui. Temos grupos que querem construir circuitos de motocross. Temos grupos que já estão avançados, já têm terreno para fazer também a extensão daquilo que é o autódromo do ATCM ou outro tipo de plataforma que signifique espaço para os amantes do automobilismo, não é? Poderem estar também a desenvolver as suas atividades. Então, nós queremos sair do tradicional para o moderno e do moderno para aquilo que o mundo ainda nos vai oferecer, mas sabendo que Moamba é um potencial, e é por isso que nós dizemos Moamba terra de mãos habilidosas. É preciso que aqui eu diga e faça jus que a única área de conservação em Moçambique que tem os Big Five em toda a sua dimensão e domiciliado é o Parque Nacional do Zinave, que está no distrito de Mabote, do qual tenho muitas saudades pelo trabalho que acabamos desenvolvendo lá e a gente maravilhosa que ali está. Mas é preciso dizer que aqui em Moamba temos sim parte dos Big Five, porque temos leões, temos o elefante, temos búfalo, temos hipopótamo, não é? Faltando um, não é? Porque os Big Five, todos eles na mesma área, infelizmente em Moçambique só conseguiu-se ter a nível de Zinave, por isso que vai a Gorongosa, tem um potencial dos elefantes, dos leões, vais à reserva do Niassa, o potencial são elefantes, vais aqui a Matutino, o potencial maior que tem Matutino, que é preciso também falar, não é Moamba, mas é Matutino, é a província de Moçambique. Os maiores o maior mamífero, não é? Está em Matutino, que é a baleia. Dos Big Five, o maior, que são os elefantes, também está em Matutino. Mas todos esses combinados trazem uma atração, porque a maior área que também está neste momento por conta do Kruger National Park a ter muitos elefantes somos nós. É verdade que o Matutino está numa fase muito avançada, mas todos temos que fazer a gestão desses animais. Há muita gente que não sabe que o Kruger National Park neste momento está com cerca de 40 mil elefantes. E esses elefantes estão a vir para aqui. Tivemos uma reprodução extraordinária que nunca houve da família dos leões, não é? Que também Moamba teve este...

0: e outros discípulos também tiveram, que temos que ver como é que fazemos a combinação. Está muita gente a querer vir para aqui, porque quer vir caçar, quer vir contemplar, ao mesmo tempo quer vir estudar. Qual foi o que aconteceu para essa reprodução em massa em curto espaço de tempo? Alguma coisa. O que estão a comer? O que estão a sentir? O que estão a ver? Não sabemos, mas aconteceu algo estranho, que a reprodução foi muito corrida. Mas estamos felizes porque a ANAC também está a nos ajudar, como distrito, como província, a trabalharmos na gestão sustentável destes animais. Mas queremos dizer que temos muito mais espaço para fazendas de bavio aqui, porque queremos mais investidores e queremos, acima de tudo, construir novas narrativas sob o ponto de vista da convivência pacífica, não é? Nós que vamos avançar agora para a construção das fazendas de bavio comunitário, não é? Queremos que a própria população também seja dona das fazendas de bavio e conseguir fazer a gestão desses animais e ter renda. Há lugares no mundo que as comunidades estão a ganhar muito dinheiro. Então, como é que nós também, como Moamba, podemos conseguir encaixarmos nisso e podermos avançar?
1: Com estas palavras de visão, ambição e profundo orgulho identitário do administrador, encerramos uma magnífica viagem pelo distrito da Moamba. Ficou claro para todos nós que Moamba não é apenas um ponto de trânsito ou uma paragem no caminho para a fronteira. É um destino com luz própria. Desde o simbolismo histórico dos acordos de Incomata em Ressano Garcia ao paladar inconfundível do já famoso Festival da Carne Caprina. Termina assim e aqui a primeira parte de Lugares e Destinos de hoje. Esta hora foi preenchida por conversas transmitidas noutras ocasiões no seu programa de eleição. Na segunda e última parte, numa peça inédita, vamos visitar demoradamente a Vila de Caia.

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1: Na República de Moçambique são neste momento 7 horas. As notícias a esta hora apresentadas por Aderi Tulipang. Muito bom dia.
2: Muito bom dia, Jorge Alexandre ouvinte. O presidente da República, Daniel Chapo, reconhece os desafios que a província de Nampula enfrenta na resposta às necessidades da população. O chefe de Estado, que terminou este sábado a visita de trabalho de 3 dias a Nampula, disse ter constatado maior confiança dos cidadãos nas instituições do Estado. Daniel Chapo afirmou que a confiança demonstrada pela população reforça o compromisso do governo em continuar a trabalhar para responder de forma gradual e responsável às expectativas dos cidadãos. O chefe de Estado destacou ainda o espírito de unidade nacional, solidariedade e cooperação encontrado nos distritos visitados.
3: Saímos da província de Nampula ainda mais confiantes da capacidade dos seus cidadãos, dos seus dirigentes, a todos os níveis, para transformar o enorme potencial existente em prosperidade, emprego e melhoria das condições de vida do povo de Nampula. O contacto direto com as populações permitiu-nos confirmar que o espírito de unidade nacional, solidariedade, cooperação, confiança no futuro permanece vivo entre os moçambicanos, constituindo uma das principais características do povo moçambicano e um dos principais ativos para a construção de um país cada vez mais próspero.
2: Durante a deslocação, o chefe de Estado ouviu as preocupações das comunidades e destacou o potencial de Nampula para impulsionar o desenvolvimento económico do país, sobretudo através do agronegócio. O presidente do Fundo Nacional de Energia, FUNAI, Mete Gondola, manifestou preocupação com a suspensão do abastecimento de combustíveis em 20 postos de venda no país devido à falta de licenças dos respectivos gestores. Entre os postos afetados estão os dos distritos de Nipepe e Mekula, na província do Niassa, que se encontram sem combustíveis por falta de licenciamento dos operadores. Mete Gondola considera a situação preocupante, sobretudo numa altura em que o país enfrenta constrangimentos no abastecimento de combustíveis, sublinhando que as populações não devem ser privadas de um serviço essencial por razões administrativas.
4: Existem outras questões pontuais que são similares ao que encontramos nas outras províncias: o problema de fornecimento de combustíveis, há um problema de licenças, que mais uma vez é algo que nos deixa bastante desconfortáveis, porque é um problema que nós mesmos é que temos e estamos a condicionar o trabalho de quem deveria receber de nós todas as coisas em condições para poder funcionar. Mas estamos em crer que a breve trecho vamos ultrapassar esta situação.
2: O presidente do Fundo Nacional de Energia, Mete Gondola, falava durante uma visita de trabalho às províncias do Niassa e Nampula, onde avaliou o funcionamento dos projetos de energia solar e dos postos de abastecimento de combustíveis da instituição. Duas aeronaves Embraer, recentemente adquiridas pelas linhas aéreas de Moçambique, LAM, chegaram na noite de sexta-feira ao Aeroporto Internacional de Maputo para reforçar a frota da transportadora nacional. Segundo um comunicado da empresa, os aparelhos vieram da África do Sul, onde foram submetidos a trabalhos de pintura e preparação final. Ainda de acordo com a LAM, as aeronaves encontram-se em condições técnicas para entrar ao serviço e deverão integrar a operação comercial da companhia dentro de aproximadamente 3 semanas após a conclusão dos procedimentos regulamentares e operacionais exigidos. A transportadora refere que dispõe de tripulações devidamente formadas e qualificadas, bem como das condições técnicas e operacionais necessárias para garantir a entrada em funcionamento das aeronaves em conformidade com os padrões de segurança e eficiência. Mais de 26.600 casos de malária sem registro de óbitos foram notificados no primeiro semestre deste ano no distrito de Magoé, em Tete. O número representa um aumento em 18% em relação ao mesmo período do ano passado. A diretora do Serviço Distrital de Saúde, Mulher e Ação Social de Magoé, Brígida Boa, explica que o crescimento dos casos notificados resulta do reforço das campanhas de sensibilização que têm levado mais pessoas com sintomas da doença a procurarem atempadamente as unidades sanitárias.
5: Temos sensibilizado a população nas boas práticas de saúde, que é para poder evitar o alastramento dessas doenças. Acreditamos que com essa questão da distribuição de redes mosquiteiras que foi feita no mês passado, a tendência de lá para cá já estamos a verificar uma redução simbólica no que diz respeito aos casos de malária no distrito.
2: Brígida Boa, diretora do Serviço Distrital de Saúde, Mulher e Ação Social de Magoé, falando das ações em curso para reduzir a incidência da malária naquele distrito da província de Tete. No estrangeiro, o secretário-geral das Nações Unidas, António Guterres, apelou em Damasco ao apoio da comunidade internacional para a reconstrução da Síria após anos de conflito e sofrimento da população. Na sua primeira visita oficial ao país, desde que assumiu a liderança da ONU, Guterres reafirmou o compromisso das Nações Unidas em apoiar a transição política e os processos de justiça no país. Fechamos com um resumo das temperaturas máximas previstas para hoje nas principais cidades. As cidades de Tete e Pemba poderão ser as mais quentes do país, com uma temperatura máxima de 28 graus centígrados. Segue-se Nampula com uma máxima prevista de 27 graus. Para Beira e Inhambane prevê-se 26 graus, Quelimane 25, Maputo e Vilanculo 24, Xai-Xai 23. Enquanto isso, as cidades de Chimoio e Lixinga poderão chegar hoje aos 21 e 19 graus respectivamente. Apresentamos as notícias das 7 às próximas às 9 horas.

0: Estamos a consolidar os nossos corredores de desenvolvimento com plataformas de integração regional, plataformas de comércio e competitividade. No corredor de Nacala, estamos a preparar e a mobilizar investimentos de grande dimensão para reforçar a capacidade logística e produtiva daquela região. No corredor da Beira, avançamos com a melhoria dos acessos ao Porto da Beira, construção de novo cais, o desenvolvimento da base logística no Dondo e a implementação de uma fronteira de paragem única em Machipanda, para facilitar a circulação de pessoas e mercadorias entre Moçambique, Zimbábue e outros países do Interland. No corredor de Maputo, estão em curso e em preparação investimentos relevantes no Porto de Maputo e nas ligações logísticas, incluindo a ampliação da EN4, novos acessos portuários e a perspectiva de uma fronteira de paragem única em Rassano Garcia, reforçando a ligação económica entre Moçambique e a África do Sul.
1: Presidente da República, Daniel Chapo.

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7: São 7 horas e 10 minutos em Moçambique. Acompanhe a segunda parte do programa Lugares e Destinos.
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9: Amigo ouvinte, mais uma vez, muito bom dia. Começa agora a segunda e última parte de Lugares e Destinos deste domingo. Esta hora do nosso programa será dedicada à Vila de Caia, numa visita demorada. Vai gostar.

0: Vamos conhecer a seguir alguns dos pontos turísticos e dados históricos do distrito de Caia, em Sofala, sendo que a ponte rodoviária Armando Guebuza e a ponte ferroviária Dona Ana são considerados pontos de maior atração turística do distrito, unindo a grandiosidade moderna e a história colonial. Quino Monteiro.
1: Saudações, Ivan e ouvinte, eu sou Quino Monteiro e convido-vos a um passeio turístico à Caia. Para conhecermos alguns dos vários pontos e dados históricos deste distrito norteño da província de Sofala.
2: Sou Marcelino Miklosi Camangueira. A vila iniciou-se em Chimbwe, zona baixa. Chimbwe significa que tem lá um riacho que entrava de Zambezi, Nhandale, e tem um riacho que entrou por dentro. Os brancos, quando vinham, preocupavam muito sobre aquele espaço de rios e perguntavam aos velhos ali, esse rio como se chama? Anotava, esse rio como se chama? Eles disseram que esse rio aqui, este aqui é Nhandale, este aqui, ali que vocês passaram para dentro, chegaram em Nhandale, é uma saída e entrada de rio Zambezi para Nhandale. Quando chegou aqui, também tem esse rio aqui, é que é o rio Chimbwe.
3: Martinho Celestino.
4: Eu lembro quando, antes de termos a ponte, atravessávamos o rio Zambezi a partir de um batalhão, usando o batalhão. Tinha carros que ficavam ali uma semana ou duas, até um mês, sem conseguir entrar na outra margem. Que é uma pequena distância, dois quilômetros e meio do rio, mas era difícil e a pessoa ficava duas, três semanas sem conseguir atravessar. Hoje, em menos de dois, três minutos,
3: já está na outra margem.
4: Aquela ponte é cartão de visita.
5: Chamo-me Samuel Francisco Marques, sou técnico ponto focal do setor de turismo. Olha, vem a Caia, você vai comer uma galinha cafrial, água e sal. Vem a Caia, vai comer um aguaçal, um peixe-pende. Vem a Caia, há de ver uma das missões históricas em Morraça, Nossa Senhora de Fátima, onde passaram muitos grandes dirigentes desse país. Sejam bem-vindos de Caia.

0: O distrito de Cai é um dos importantes centros de trânsito nas viagens para a Zambésia e para a zona norte de Moçambique. A primeira localidade administrativa foi erguida pela Companhia de Moçambique em 1898 e ficava nas margens do rio Pungwe. Chamava-se Chimbwe, também conhecida como Fontes Vila. Devido às cheias, foi abandonada em favor da Vila Fontes, que foi transferida para local seguro e mais tarde rebatizada como Caia. Estamos hoje em visita turística ao distrito de Caia em Sofala, nesta visita acompanhada por simpáticos guias. Marcelino Camanguira, ancião natural de Caia, fala-nos a seguir do que foi o distrito no passado. Seu depoimento é feito com um semblante visivelmente alegre, tal é a sua satisfação pelo nível de desenvolvimento que Caia está a registrar nos últimos tempos.
1: Marcelino Camanguira, já estou curioso, Camanguira o que significa?
2: O Camanguira, os nossos velhos, quando estava grosso, bebia, se vocês não vão fazer nada, eu já estou feito, é a Mangiriro aqui cena, né?
1: Uhum.
2: Estou feito, a Mangiriro,
1: uhum.
2: É, não me faz nada, não eu estou feito nada. Eu.
1: Uhum.
2: Da Mangirene, de Camangirene, estou cá com o Titapinto, da Mangiriro.
1: E esse nome é do seu bisavô?
2: Sim,
1: uhum.
2: É bisavô.
1: Era muito famoso também?
2: Era muito famoso, porque havia rede naquela altura, matava muito peixe. O branco vinha comprar com ele, carregava aqui peixe seco para lá, fazer ticoa, fazer muita coisa com
1: peixe. Isso aqui no distrito de Caia?
2: Aqui no distrito de
1: Onde
2: Caia.
1: Onde concretamente?
2: No rio Zambezi. Também existe ali os pequenos rastros, onde que matava. Temos Nhandale, temos esse rio Nhanzacaia, temos Zambezi mesmo.
1: O próprio Zambezi.
2: Sim, onde que saem esses peixes.
1: Ok.
2: Sim.
1: O distrito de Caia com muitas histórias, né? Sim. Muitas histórias. São dessas histórias que vamos hoje passar por elas, através do nosso convidado, no programa que muito bem conhecemos, destinos e lugares turísticos de Moçambique. Estamos em Caia. Falar de Caia, dos tempos que conheceu, sabe-se que a vila de Caia não é aqui onde estamos agora. Onde é que a vila iniciou?
2: A vila iniciou-se em Chimbwe, zona baixa.
1: É como a vila era conhecida na altura, vila de Chimbwe.
2: Chimbwe, era Chimbwe. Lá no rio, era Chimbwe. Não era vila, não era nada, só era Chimbwe.
1: E o que significa esse de Chimbwe?
2: Chimbwe significa que tem lá um riacho que entrava de Zambezi, rio. Eu acabei de falar aqui, esse é um rio de Nhandale. E tem um riacho que entrou por dentro. Os brancos, quando vinham, preocupavam muito sobre aqueles passos de rios e perguntavam aos velhos ali, esse rio como se chama?
1: Escrevia.
2: Anotava. Esse rio como se chama? Eles disseram que esse aqui, rio aqui, este aqui é Nhandale, este aqui, ali que vocês passaram para dentro, chegaram em Nhandale, é uma saída e entrada de rio Zambezi para Nhandale. Quando chegou aqui, também tem esse rio aqui, é que é o rio Chimbwe.
1: Chimbwe.
2: É.
1: É aí onde os brancos faziam seu comércio?
2: Já começaram a fazer lojas, já começou a fazer moãs, muita coisa que havia lá, prédio, e a cidade estava lá. Ah, naquela altura não era cidade, só chamava Chimbwe.
1: Chimbwe.
2: Não era cidade, mas havia muita coisa que os brancos fizeram lá. Sim.
1: Temos algumas casas até hoje, feitas na altura?
2: As casas podia ver.
1: São as ruínas?
2: Já ficou ruína e também, guerra quando passou, muita gente passou a bater aquelas casas, levaram aquelas tijolos. Mas quando chega hoje, pode ver que aqui havia mesmo prédio, aqui havia mesmo as casas, aqui havia lojas, isso até aqui pode mostrar. Sim.
1: E como era a vida na altura em Chimbwe?
2: A vida de natural em Chimbwe era sentado, porque não era esta vida que nós temos agora, porque nossa vida de agora é dinheiro. Naquela altura não era dinheiro. Eu assistia meus pais com aqueles brancos para que trabalharem. O meu pai era brigado, não era ele procurava emprego, não. Era brigado e nas manhãs apanhava regulo, trazia calça, camisa branca, vinha pôr aonde? No teto.
1: Era o dia dele. Era o dia escolhido para trabalhar.
2: Para trabalhar. Uhum. O trabalho era três tipos de trabalho. Era trabalho de contrato, era trabalho de esbarro. Esbarro é o quê? É carregar aquele branco daqui até outro regro.
3: Ah, sim?
2: Sim. Carregava o regro Zimbábue até Sacatuco. O Sacatuco também carrega até Sena, naquela estrada de baixo. Uhum. Aqui não havia estrada em cima.
3: Não havia nada?
2: Nada. Era só mato.
3: Uhum.
2: Sim.
1: E hoje a vila que era conhecida na altura Putimbue

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2: De receitas fiscais do país, de modo a resolver problemas estruturais sem recorrer a cortes nas despesas. Para Daniel Chapo, com o aumento de receitas, será possível pagar dívidas com os fornecedores e prestadores de serviços ao Estado.
3: Cada dia que passa, temos trabalhado para ver a possibilidade de arrecadar mais receitas. A título de exemplo, no fim do ano, nós submetemos à Assembleia da República a legislação da área fiscal, que era exatamente para poder entrar em vigor neste ano de 2026, e felizmente esta legislação entrou em vigor, e tendo entrado em vigor nos permitiu alargar até certo ponto a base tributária, e com base no alargamento da base tributária estamos a conseguir arrecadar mais receitas, e com a arrecadação de mais receita estamos a conseguir fazer, por exemplo, o pagamento tempestivo já dos salários aos funcionários públicos. Acho que ouviram publicamente que conseguimos alocar recursos para tomar os atos administrativos. Portanto, o nosso foco não é corte de despesas que possam pôr em causa a criação de melhores condições de vida para o povo moçambicano, mas o nosso foco é aumentar a receita. E com o aumento da receita, que eu disse que já tomamos algumas medidas e vamos continuar a tomar.
2: O presidente da República, Daniel Chapo, fez estas declarações este sábado em Nacala, no balanço da sua visita de trabalho de 3 dias à província de Nampula. Duas aeronaves Embraer, recentemente adquiridas pelas linhas aéreas de Moçambique, LAM, chegaram na noite de sexta-feira ao Aeroporto Internacional de Maputo para reforçar a frota da transportadora nacional. Segundo um comunicado da empresa, os aparelhos vieram da África do Sul, onde foram submetidos a trabalhos de pintura e preparação final. Ainda de acordo com a LAM, as aeronaves encontram-se em condições técnicas para entrar ao serviço e deverão integrar a operação comercial da companhia dentro de aproximadamente 3 semanas após a conclusão dos procedimentos regulamentares e operacionais exigidos. A transportadora refere que dispõe de tripulações devidamente formadas e qualificadas, bem como das condições técnicas e operacionais necessárias para garantir a entrada em funcionamento das aeronaves em conformidade com os padrões de segurança e eficiência. Decorrem a bom ritmo as obras de reabilitação da estrada que liga a vila sede distrital de Caia e o posto administrativo de Sena, com uma extensão de 100 km. Já a rodovia ficou degradada devido às chuvas. Layton Sifa.
4: Orçados em mais de 3 milhões de meticais, os trabalhos consistem no tapamento de buracos, elevação da cota da estrada em algumas secções e construção de pontões. O diretor do Serviço Distrital de Planeamento e Infraestruturas de Caia, Beta Silva, assegurou que as obras estão praticamente no fim e a circulação voltou à normalidade.
5: Levávamos pelo menos Caia-Sena 4 horas de tempo e agora estamos a fazer Caia-Sena 1 hora e 10 minutos. 20 minutos e andamos bem.
4: O responsável informou ainda que estão em curso as obras de construção de aquedutos e drifts nas zonas em que na época chuvosa ficam sem comunicação rodoviária com o resto do distrito devido ao transbordo dos riachos. Layton Sifa, na Beira.
2: 37 imigrantes ilegais foram neutralizados na Estrada Nacional número 7, na região de Muxenga, no distrito de Xangara, em Tete. Os indocumentados faziam-se transportar numa viatura pesada de mercadoria que fazia o percurso cidade de Tete-Xangara. O porta-voz do Comando Provincial da Polícia da República de Moçambique, em Tete, Feliciano da Câmara, disse que a neutralização aconteceu quando o motorista tentou escapulir-se dos homens da lei e ordem, tendo despistado e capotado. Entretanto, depois do sinistro, o motorista pôs-se em fuga, não se conhecendo ainda o seu paradeiro. Na atualidade internacional, o sudeste da China está em alerta máximo devido à chegada hoje do tufão Nul. As autoridades chinesas emitiram este fim de semana um alerta vermelho, o de maior gravidade perante a chegada do tufão Nul, que de resto já atingiu a terra esta madrugada na província de Cantão, com ventos superiores a 160 km por hora. Segundo o Centro Meteorológico Chinês, o Nul atingiu a terra por volta das 3 horas e 50 minutos hora local deste domingo. Espera-se que o fenômeno se desloque na direção norte-noroeste ao longo do dia a uma velocidade entre 10 e 15 km por hora, enfraquecendo rapidamente. Fechamos com o resumo das temperaturas máximas previstas para hoje para nas principais cidades. As cidades de Tete e Pemba poderão registrar hoje 28 graus centígrados, Nampula poderá registrar 27 graus, Beira e Inhambane 26, Quelimane 25, Maputo e Vilanculo 24, por fim, Xai-Xai espera uma máxima de 23 graus centígrados. Apresentamos as notícias das 9 às próximas, às 11 horas. 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
1: A estação do maior concurso de música.
0: Ngoma Moçambique.
1: É a edição 2026.
0: Nas últimas semanas estamos a divulgar as 60 canções apuradas.
1: Já são conhecidas 15.
0: Este programa é produzido por Ivanov Dias.
1: A sonorização é de Musa Gigalibo.
0: Na apresentação estão Olga da Glória e Henriques Dias.
1: A seguir, estimado ouvinte, o resumo das 15 canções apuradas até o momento.
0: E já voltamos, temos muitas novidades.
2: Canção concorrente número 1. Canção concorrente número 1.

Canção concorrente número 1. Número 1. Canção concorrente número 2. Número 2.

Canção concorrente número 4. Canção concorrente número 5.

Canção concorrente número 8. Canção concorrente número 9.

0: Eram as 15 canções apuradas até o momento.
1: Todas vão buscando um lugar ao sol na finalíssima de Ngoma.
0: Uma finalíssima cujo brilho é também atribuído aos patrocinadores e parceiros.
1: Instituições que dão o suporte necessário para que esta festa aconteça ano após ano.
0: Por isso, com muito orgulho, queremos deixar o nosso profundo agradecimento e aplaudir à HACB, à EDM e o CEFM.
1: O nosso muito obrigado também à Petromoc, à CMH e à UEM.
0: Caminhando lado a lado connosco nesta grande jornada, agradecemos igualmente à Emoderada, à LAM e aos aeroportos de Moçambique.
1: E a este prestigiado cartaz de apoiantes, junta-se a nossa imensa gratidão ao Montebello Girassol Maputo Hotel, à Grindrod e à Fundac.
0: A todas estas grandes marcas e instituições que investem na valorização dos nossos artistas e da nossa identidade, o nosso muito obrigado.
1: Já são conhecidas 15 das 60 que vão disputar os prémios do Ngoma 2026.
0: Depois de 15, vem 16.
2: Canção concorrente número 16.
0: A nossa juventude marca território no Ngoma 2026.
1: Canção concorrente número 16.
0: Carrega o título Não Tem Hora.
1: É assinada por Mauro Flo.
0: Com a participação de bandas.

0: em irreverência da nossa juventude.
1: Mauro Flo e Bander
0: concorrem com a faixa número 16.
1: Não tem hora, é o título desta música.
2: Canção concorrente número 17.
0: Banda Marrove, proveniente da província de Nampula.
1: Fazedora de estilo tradicional denominado por Afrotuf e Rumba.
0: E entra para um Goma Moçambique 2026 com a música 4 Horas.
1: Leva a faixa número 17.

0: concorrente número 17.
1: O título é 4 horas.
0: Assinada pela banda Marrov.
1: Marrov quer dizer lama ou matope.
0: Não surge para dar ênfase à lama como objeto artístico.
1: Banda Marrov luta num goma 2026 ao lado de outras grandes feras.
2: Canção concorrente número 18.
1: Começa a cantar desde pequeno, em casa e na igreja, sob a influência de seu pai, que seguia e ensinava o evangelho cristão.
0: Nesta temporada, entra para um goma com a música Alendo.
1: Leva a faixa número 18.
3: Música

0: Canção concorrente número 18. Número 18.
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0: Além do
2: faixa número 18.
0: Uma interpretação do já conceituado artista da província de Sofala,
2: Bob Love.
0: Radicado há muitos anos em Maputo.
2: Anunciamos a seguir mais uma canção concorrente no Ngoma Moçambique 2026.
0: Canção concorrente número 19. Número 19.
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2: Esta música transforma o distrito de Jangamo num território de encontro entre culturas, memórias e identidades.
0: Numa produção profundamente ligada às raízes da cultura bitonga.
2: Canção concorrente número 19.
0: Giga Daga.
2: Juliana de Souza.
3: Sinto saudades.

0: Canção concorrente, número 19.
1: Canção concorrente, número 19.
0: Giga Daga, de Juliana de Souza.
1: Giga Daga não é apenas música.
0: É um manifesto artístico sobre pertença, ancestralidade e liberdade.
1: É mais uma candidata aos prémios Dungoma 2026. E a seguir, conheça mais uma candidata aos prémios Dungoma 2026.
0: Canção concorrente número 20. Número 20.
1: Natural de Moecate, na província de Nampula, no norte de Moçambique.
0: Rajali é cantor, compositor e intérprete cuja música nasce do encontro entre tradição e contemporaneidade.
1: Canção concorrente número 20.
0: Manaka.

0: Rajali cresceu entre os sons, danças e rituais culturais da sua região.
1: O artista construiu uma linguagem musical profundamente enraizada nas tradições do norte do país.
0: Esta é a canção concorrente número 20.
1: É da autoria de Rajali.
2: Canção concorrente número 21.

0: É da região centro de Moçambique.
1: Chama-se Eliseu Menezes.
0: Uega Uega, leva a faixa número 21.

0: exímio produtor musical,
1: que também dá voz a sucessos.
0: Eliseu Menezes
1: concorre no MOMA 2026 com o tema Wega Wega.
0: É a faixa número 21.
2: Canção concorrente número 22.
0: E uma ping, volta um goma.
1: Agora com a música Dinheiro de Mulendo.
0: Canção concorrente número 22.

0: Canção Concorrente, número 22.
1: Maping, produtor e compositor do hino para os Jogos Desportivos Escolares 2019.
2: Vencedor do Prémio Revelação Nungoma Moçambique 2019.
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1: E a seguir, vamos explicar de forma clara como funciona o nosso processo de votação.
2: Ela está estruturada em duas fases distintas, garantindo sempre a participação ativa de quem nos acompanha na escolha da canção vencedora.
1: Na primeira fase, o grande objetivo é a eleição dos 12 finalistas. E nesta etapa, entram em jogo 60 canções previamente selecionadas pelo nosso corpo de jurados, sempre de acordo com os critérios rigorosos do regulamento do concurso.
2: Esta primeira etapa decorre ao longo de 12 semanas. Em cada uma dessas semanas, o público escolhe através do voto popular uma canção finalista.
1: Mas atenção a uma regra de ouro. Nesta fase, a votação não é acumulativa.
2: Exatamente, Olga. Isto significa que os votos registados numa semana não transitam para a semana seguinte.
1: Cada semana representa uma disputa totalmente nova e uma nova oportunidade para as canções do concurso.
2: Ao final das 12 semanas, fechamos a lista e temos os nossos 12 finalistas apurados.
1: E com os 12 finalistas definidos, entramos na reta final, a segunda fase. E aqui as regras mudam, porque a votação passa a ser cumulativa.
2: É a corrida final. Durante 4 semanas consecutivas, todos os votos recebidos por cada canção são somados e acumulados.
1: No final da 4ª semana, procede-se à contagem geral dos votos acumulados ao longo de todo o segundo período de votação.
2: O circuito está desenhado e o poder de decisão é vosso.
1: Por isso, quando chegar à altura, participe. Vote e ajuda a escolher os grandes vencedores da música moçambicana.
2: Continuamos a divulgar as canções concorrentes para Nungoma 2026.
0: Canção concorrente número 23. Número 23.
2: Canção concorrente número 23.
1: O Sasekili Wansato,
2: de autoria de Stella Chauke.
1: Stella Chauke, uma mulher que aprendeu a cantar antes de vencer todas as batalhas.
2: As suas canções marcam a sua própria caminhada, a força da fé e a esperança que a sustenta.
1: Ela está no Nungoma 2026 com a música O Sasekili Wansato.

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1: Entramos para o programa de hoje com 15 canções.
2: E saímos com 23.
1: Entraram 8 novas canções.
2: A esta altura voltamos a recapitular todas as 23 concorrentes.
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1: Canção número 1, Amostra Sobrinho, Kamsunzie.
2: Canção número 2, Asa Matusi, Tekan Zingu.
1: Canção número 3, Nelson Tivana, Mama's Baby.
2: Canção número 4, Deltino Guerreiro, Paciência.
1: Canção número 5, Yada Angel, Nos Matam Porquê.
2: Canção número 6, Dixon Machanguana, Dubi Dabi.
1: Canção número 7, Ivete, Hip Hop, Xingombela.
2: Canção número 8, Ken Guitar, África.
1: Canção número 9, Hélio Beats, Para Ela Sou Fofo.
2: Canção número 10, Arnaldo Manhice, Saudades.
1: Canção número 11, Stélio Mondlane, Dizes África.
2: Canção número 12, Rutsi, Mulikupi Kani.
1: Canção número 13, Humberto Luiz, Encaixo e Chaco.
2: Canção número 14, Mito Chocolatinho, Compa.
1: Canção número 15, Clássico Nova, Am Hustler.
2: Canção número 16, Mauro Flo, Não Tem Hora.
1: Canção número 17, Banda Marrove, 4 Horas.
2: Canção número 18, Bob Love, Alendo.
1: Canção número 19, Juliana de Souza, Giga Daga.
2: Canção número 20, Raja Ali, Manaka.
1: Canção número 21, Eliseu Menezes, Wega Wega.
2: Canção número 22, Maping, Dinheiro de Mulendo.
1: E a canção número 23, Stella Chauk, o Sasekili Wansat.
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1: E esta semana ficamos por aqui.
2: Despedimos-nos com a promessa de voltar na próxima semana.
1: Este programa é produzido por Ivanov Dias.
2: A apresentação é de Henriques Dias e Olga da Glória.
1: A sonorização é de Moussa Gigalibo. Por aqui ficamos. Até para a semana.
2: Beijinhos, abraços.

0: 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São neste momento 11 horas.
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0: Vamos às notícias a esta hora, apresentadas por Adherto Lipanga. Bom dia.
2: Vamos com uma notícia triste. Um acidente de viação mata 5 pessoas e fere outras 2 no distrito de Xongwene, província de Gaza. O grave sinistro ocorreu na noite deste sábado. Nicolau Mucavelo.
3: O sinistro do tipo choque entre viaturas envolveu 4 veículos e resultou ainda em avultados danos materiais. O chefe das relações públicas no comando provincial da PRM em Gaza, Carlos Macuacua, aponta o excesso de velocidade e a condução sob efeito de álcool como sendo as principais causas deste sinistro.
4: Trata-se de choque entre carros. A viatura interveniente, a primeira viatura, invadiu o sentido da marcha contrária, tendo colidido lateralmente com uma viatura de transporte de passageiros. Depois do acidente, os passageiros estavam nessa viatura, saíram da viatura e, no mesmo sentido de marcha, vinha um veículo articulado que embateu na viatura que estava pela sua frente e essa viatura correu os passageiros que haviam descido da segunda viatura. Do acidente resultou como consequência 5 óbitos, 2 feridos e danos materiais avultados.
3: Na sequência deste trágico acidente, a Polícia da República de Moçambique reitera o apelo aos utentes das vias públicas para que redobrem a prudência, observando rigorosamente as regras mais elementares do Código da Estrada. Cidade Xechai, Nicolau Mucavelo.
2: Acidente de viação matou 5 pessoas e feriu outras 2 no distrito de Xongwene, província de Gaza, na noite deste sábado. Noutras notas da atualidade, o presidente da Frelimo, Daniel Chapo, diz que a Conferência Nacional de Quadros do Partido, marcada para agosto próximo em Chimoio, província de Manica, vai discutir os principais desafios que a sociedade moçambicana enfrenta na atualidade, por forma a buscar soluções acertadas. Para Daniel Chapo, mais do que discutir os problemas que assolam a população, o partido vai também, nesta 11ª conferência, reforçar a missão dos quadros, sobretudo os dirigentes escolhidos pelos órgãos internos da Frelimo, para servir o povo.
5: E como quadros da Frelimo, não se discute a Frelimo só, discute-se o país, discute-se a sociedade, discute-se os principais desafios do povo moçambicano e, em função disso, como partido dirigente, é que nós vamos continuar a trabalhar com o único objetivo, criar melhores condições de vida para o povo moçambicano. Esta é que é a razão da existência do Partido Frelimo.
2: O presidente da Frelimo, Daniel Chapo, falava este sábado na província de Nampula. Antigos estudantes moçambicanos em Cuba marcharam hoje em Maputo em solidariedade devido à crise humanitária e estrutural que se registra naquele país. A crise cubana está a ser marcada por colapsos energéticos, escassez de alimentos, de combustíveis e a retirada iminente de grandes redes hoteleiras internacionais. O representante dos antigos estudantes moçambicanos em Cuba, Silvestre Dava, explicou que não podiam ficar indiferentes à situação do povo cubano.
6: Nós não podíamos ficar alheios ao sofrimento do povo cubano. Devemos procurar mostrar a Cuba que não está sozinha. Portanto, eu acredito que hoje, dia 26 de julho, em todo o mundo poderá estar a acontecer a marcha de solidariedade para com Cuba.
2: Representante dos antigos estudantes moçambicanos na República de Cuba, Silvestre Dava, e a marcha em solidariedade à crise humanitária que se registra naquele país. 37 imigrantes ilegais foram neutralizados na Estrada Nacional número 7, na região de Muxenga, no distrito de Xangara, em Tete. Os indocumentados faziam-se transportar numa viatura pesada de mercadoria que fazia o percurso cidade de Tete-Xangara. O porta-voz do Comando Provincial da Polícia da República de Moçambique, em Tete, Feliciano da Câmara, disse que a neutralização aconteceu quando o motorista tentou escapulir-se dos homens da lei e ordem, tendo despistado e capotado. Entretanto, depois do sinistro, o motorista pôs-se em fuga, não se conhecendo ainda o seu paradeiro. Decorrem a bom ritmo as obras de reabilitação da estrada que liga a vila, sede distrital de Caia e o posto administrativo de Sena, em Sofala, com uma extensão de 100 km. Já a rodovia ficou degradada devido às chuvas. Layton Sifa.
7: orçando-se mais de 3 milhões de meticais. Os trabalhos consistem no tapamento de buracos, elevação da conta da estrada em algumas secções e construção de pontões. O diretor do Serviço Distrital de Planeamento e Infraestruturas de Caia, Beta Silva, assegurou que as obras estão praticamente no fim e a circulação voltou à normalidade.
8: Levávamos pelo menos Caia Sena 4 horas de tempo e agora estamos a fazer Caia Sena 1 hora e 10 minutos. 20 minutos e andamos bem.
7: O responsável informou ainda que estão em curso as obras de construção de aquedutos e drifts nas zonas em que na época chuvosa ficam sem comunicação rodoviária com o resto do distrito devido ao transbordo dos riachos. Layton Sifa, na Beira.
2: No estrangeiro, o sudeste da China está em alerta máximo devido à chegada hoje do tufão Noul. As autoridades chinesas emitiram este fim de semana um alerta vermelho de maior gravidade perante a chegada do tufão Noul, que de resto já atingiu a terra na madrugada deste domingo, na província de Cantão, com ventos superiores a 160 km por hora. Segundo o Centro Meteorológico Chinês, o Noul atingiu a terra por volta das 3 horas e 50 minutos locais. Espera-se que o fenômeno se desloque na direção norte-noroeste ao longo do dia a uma velocidade de 10 e 15 km por hora, enfraquecendo rapidamente. Apresentamos as notícias das 11 às próximas às 12 horas e 30 minutos e estas estarão inseridas no Jornal da Tarde.
0: Acabamos de transmitir o noticiário em cadeia nacional. São 11 horas e 6 minutos, às 11h10. Confira o noticiário da nossa redação.
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As notícias a esta hora apresentadas por Jaime Vanessio. 5 pessoas morreram e outras 2 contraíram ferimentos ligeiros na sequência de um grave acidente de aviação ocorrido na noite deste sábado no distrito de Shongwana, em Gaza. O sinistro do tipo choque entre viaturas envolveu 4 veículos e resultou ainda em avultados danos materiais. O chefe das relações públicas no Comando Provincial da PRM em Gaza, Carlos Macuacua, aponta o excesso de velocidade, a condução sob efeito de álcool, como sendo as principais causas deste sinistro. Na sequência deste trágico acidente, a PRM em Gaza reitera o apelo aos utentes das vias públicas para que redobrem a prudência, observando rigorosamente as regras mais elementares do Código da Estrada. No distrito de Guijá, em Gaza, mais de 60 mil cabeças de gado bovino serão vacinadas contra várias doenças, cuja campanha inicia a próxima semana. A atividade visa proteger os animais de várias doenças, com destaque para o carbúnculo hemático, sintomático e febre aftosa. O administrador do distrito de Guijá, Jaime Mugabe, diz que a iniciativa enquadra-se na implementação das respostas antecipadas aos eventos, ou seja, aos fenómenos El Niño, previstos para os próximos meses. Os distritos de Chegubo, Mabalane e Massangena, no norte da província de Gaza, assinalaram este sábado 40 anos da sua elevação à categoria de distrito. Os 3 distritos foram elevados a esta categoria a 25 de julho de 1986 e, passados 40 anos, a data é marcada pelo reconhecimento dos avanços alcançados, mas também pela identificação dos desafios que ainda persistem em Chegubo, por exemplo, a falta de água potável, a melhoria das vias de acesso e a expansão da rede de telefonia móvel para algumas comunidades continuam entre as principais preocupações, segundo o administrador distrital Almeida Guilume. No distrito de Mabalane, o administrador Sérgio Moiana destaca a necessidade de expansão da rede elétrica e reforçar o abastecimento de água potável para responder às necessidades da população. Já em Massangena, o administrador do distrito, Sancho Mbana, reconhece ganhos nos setores de abastecimento de água e das telecomunicações, contudo, aponta a melhoria das vias de acesso e a eletrificação da localidade de Mavu como prioridades. No desporto, o clube do Bilene assume a liderança do grupo ao derrotar o Ferroviário de Gaza por 2-1 em partida referente à 4ª jornada do Campeonato Provincial de Gaza. Os locomotivas foram os primeiros a marcar, mas ainda na primeira parte consentiram o gol da igualdade. No segundo tempo, apesar das tentativas de recuperar a vantagem, o Ferroviário não conseguiu travar a determinação do clube do Bilene, que chegou ao segundo golo e confirmou a reviravolta no marcador. No outro jogo da jornada, o clube de Gaza empatou diante do clube de Chidengel, sem abertura de contagem. Com estes resultados, o clube do Bilene sobe ao primeiro lugar do grupo com 7 pontos, relegando o Ferroviário de Gaza para a segunda posição com 5 pontos e na última posição está o clube de Chidengel com 2 pontos. O tempo. As cidades de Tete e Pemba poderão atingir hoje 28 graus de temperatura máxima, seguidas das cidades de Nampula com 27, Inhambane e Beira 26, Quelimane 25, Maputo e Vilanculo 24, Xaixai 23, Chimoio 21 e por último Lixinga poderá ser a cidade mais fresca com 19 graus Celsius. Apresentamos o noticiário, o próximo serviço estará inserido no Jornal de Gaza às 12 horas. Bom dia.

0: conferimos o noticiário da nossa redação provincial. A esta hora vamos acompanhar o programa da criança. Antes, a nossa montra sonora para conferir. Dizia, mais uma vez, muito bom dia.
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1: Seguimos com o programa da criança. Votos de ótima audição.

0: estava aqui a pensar e tenho uma pergunta muito séria para te fazer.
1: Pergunta muito séria? Isso parece perigoso.
0: É mesmo muito sério. Se eu colocar dois pequenos objetos nos meus ouvidos e de repente começar a escutar música, histórias ou a voz de alguém, onde é que essa música estava escondida?
1: Estava escondida.
0: Claro, eu coloquei os auriculares no bolso. Eles estavam ali quietinhos. Depois coloquei-os nos ouvidos e de repente, música.
1: Então tu achas que existe uma pequena banda musical escondida dentro dos teus auriculares?
0: Eu não sei, talvez existam músicos muito pequeninos lá dentro.
1: Músico dentro dos auriculares?
0: Sim, um pequenino baterista, um guitarrista e talvez um cantor.
1: Então se eu aumentar o volume,
0: o cantor começa a gritar.
1: Espera aí, já descobrimos uma coisa importante.
0: O quê?
1: Se os nossos pequenos músicos imaginários começarem a gritar demasiado alto, talvez seja melhor baixar o volume.
0: Exatamente.
1: Mas agora fiquei curiosa. Afinal, o que acontece realmente dentro dos auriculares?
0: Essa é uma pergunta para os nossos ouvintes. Será que os auriculares têm uma banda lá dentro?
1: Será que existe um pequeno rádio escondido? Ou será que eles fazem uma coisa completamente diferente?
0: Essa é a missão para a nossa edição de hoje. Vamos falar sobre como usar os auriculares corretamente.
1: Para já, vamos a um tema musical e voltamos já!

0: Bem-vindo de volta, amiguinho. Para ti que só agora acabaste de ligar o rádio, este é o programa A Voz da Pequenada, a ser transmitido dos estúdios da Rádio Moçambique, emissor provincial de Gaza.
1: Hoje, estamos a falar sobre como usar os auriculares corretamente.
0: Os auriculares podem ser muito divertidos. Podemos usá-los para ouvir música, histórias, aulas, desenhos animados, podcasts e muitas coisas.
1: Só que, como acontece com muitas coisas boas, também precisamos saber usá-los corretamente.
0: Porque ouvir música muito alta durante muito tempo pode fazer mal aos nossos ouvidos.
1: E os nossos ouvidos são muito importantes. Eles ajudam-nos a ouvir os professores, ouvir os sons da natureza e até ouvir quando alguém nos chama.
0: E falando em chamar, algo me diz que temos de ir a um espaço de brincadeiras.
1: Boa! Vamos a isso!

0: Agora vamos fazer uma brincadeira.
1: Chama-se Eu Faria Isso. Eu vou apresentar algumas situações e tua amiguinha em casa, junto com os amiguinhos aqui no estúdio, vão responder se fariam isso ou não. Preparados para a primeira situação?
2: Sim!
0: Parece que os nossos amiguinhos estão mesmo preparados.
1: Agora, vamos à primeira situação.
0: Estou em casa a ouvir música com os auriculares. O volume está tão alto que não consigo ouvir a minha voz. Eu faria isso, sim ou não?
3: 5, 4, 3, 2, 1...
1: Não! Muito bem! Se o volume está tão alto que não consegues ouvir nada à tua volta, está na hora de baixar. Agora vamos à segunda situação.
0: Estou a atravessar a estrada com os auriculares e não consigo ouvir os carros. Eu faria isso sim ou não? 5, 4, 3, 2, 1...
1: Exatamente, amiguinho! A resposta certa é não!
0: Quando atravessamos uma estrada, precisamos de prestar atenção ao que acontece à nossa volta. Agora vamos à terceira situação.
1: Estou há muito tempo a ouvir música. Os meus ouvidos precisam de uma pausa. Eu faria isso sim ou não? 5, 4, 3, 2, 1.
0: Exatamente, amiguinho. A resposta certa é sim. Se eu estivesse há muito tempo a escutar música, tirava os auriculares e deixava os ouvidos descansar.
1: Muito bem. Agora vamos à quarta e última situação.
0: A situação é a seguinte. O meu amigo quer usar os meus auriculares. Eu entrego-lhes sem limpar. Eu faria isso sim ou não? 5, 4, 3, 2, 1...
1: Talvez seja melhor ter cuidado, amiguinho.
0: Exatamente. Os auriculares devem estar limpos, especialmente quando são usados por outra pessoa.
1: Parabéns a todos que estiveram atentos.
0: Agora, vamos à rubrica Conhecer Moçambique.

0: irmãos, como vocês estão?
1: Estamos bem!
0: Na rubrica Conhecer Moçambique de hoje, vamos conhecer o nosso belo Moçambique de uma forma muito divertida. E vamos agora com as adivinhas. Qual é a província, qual é ela, que a sua capital é Beira?
1: Só fala!
0: Tem certeza?
2: Sim.
0: Qual é a província, qual é ela, que a sua capital é Pemba?
1: Cabo Delegado!
0: É um lago e localiza-se no distrito de Manjacaze.
1: Nyambabale!
0: Tem certeza?
3: Absurda!
0: Quem já foi pra lá?
4: Eu!
0: E o que viste de especial lá? O que é que tinha lá?
4: Muita jarra, água bonita.
0: Água bonita? E entraste lá naquela água?
4: Só toquei.
0: É um sítio muito bonito e é no distrito de Xongueni.
1: Praia de Xongueni!
0: Quem já foi pra Praia de Xongueni?
5: Eu!
0: O que é que viste lá de especial?
5: Eu! Vi água, pedras, areia, árvores. É um sítio muito silencioso.
0: E as montanhas, não viste?
5: Vi.
0: Porque não é possível ir para a Praia de Xongueni e não ver nenhuma montanha. E com quem foste para lá?
5: Fui com a mãe.
0: Fizeste o que de especial lá?
5: Brinquei, nadei na água.
0: Nadaste?
5: Sim.
0: Sabes nadar? Sabes nadar?
5: Sim.
0: Será que não sonhas em ser salva-vidas?
5: Não.
0: Talvez quando cresceres vai ser um bom banhista. Mas por que que não sonhas em ser um salva-vidas?
5: É porque eu posso morrer porque não tenho muita força.
0: Mas quando cresceres tu terás muita força.
5: Vou pensar nisso.
0: Beijinhos e abraços para quem vão?
5: Meu avô, minha mãe, meu pai, meus irmãos.
0: Com certeza que os beijinhos chegaram. Amiguinhos, assim foi a nossa rubrica Conhecer Moçambique. Tchauzinho!

0: volta, amiguinho. Depois da rubrica Conhecer Moçambique, no espaço onde viajamos a partir do conforto de casa, cá estamos nós para dar continuidade à nossa aventura.
1: É isso mesmo, Edivânia. Lembrar que hoje estamos a falar de como usar auriculares com segurança.

0: Chegou o momento de descobrir quem está atento.
1: Eu digo uma frase e vocês respondem se é verdade ou um mito. Estás preparado, amiguinho?
0: Quanto mais alto estiver o volume, melhor será a música. Verdade ou mito?
1: 5, 4, 3, 2, 1. A resposta certa é mito.
0: Muito bem, amiguinho. A música pode ser apreciada mesmo sem estar demasiado alta.
1: Sim, Késia. Os ouvidos também precisam descansar.
0: É verdade. Agora vamos à terceira afirmação.
1: É seguro usar auriculares e atravessar a estrada sem prestar atenção aos sons à nossa volta. O que achas, amiguinho? Isso é verdade ou mito? 5, 4, 3, 2, 1. A resposta certa é
0: mito. Sempre que quisermos atravessar a estrada, é importante baixarmos o volume dos nossos auriculares ou simplesmente tirá-los dos ouvidos.
1: Se alguém falar conosco e não conseguimos ouvir por causa da música, talvez o volume esteja demasiado alto. Verdade ou mito? 5, 4, 3, 2, 1. A resposta certa é
0: verdade.
1: Agora vamos à última afirmação.
0: Podemos usar auriculares durante muito tempo sem fazer nenhuma pausa. Verdade ou mito? 5, 4, 3, 2, 1. E a resposta correta é
1: mito. Os ouvidos também precisam de momento de descanso.
0: Boa! Uma forte salva de palmas para os nossos amiguinhos.
1: Amiguinho, agora é chegado o momento de irmos à rubrica culinária.

Amiguinho, corra, vai pegar o papel, vai pegar a caneta ou o lápis ou o marcador e passe a nossa receita, porque nós vamos te ensinar a preparar, vamos te ditar os ingredientes e tudo que deves fazer para ter esta linda receita no seu prato e poder comer à vontade. Amiguinho, a nossa receita é camarões ao alho e limão. Sim, essa é a nossa receita, camarões ao alho e limão. Os ingredientes para preparar o nosso camarão ao alho e limão são os seguintes: 50 gramas de camarões grandes e limpos, 4 dentes de alho picados, suco de 2 limões, 1 ou 4 xícaras de azeite de oliva, 2 colheres de sopa de salsinha fresca picada, sal e pimenta do reino a gosto, 1 ou 2 colheres de chá de pimenta vermelho em flocos se quiser, e fatias de limão para decorar. Vamos ao modo de preparar. Primeiro, em uma tigela, misture o suco de limão, metade do alho, metade da salsinha, o azeite de oliva, sal, pimenta do reino e a pimenta vermelha de flocos, se tiver usado. Adicione os camarões à mistura e deixe marinar por pelo menos 30 minutos na geladeira ou no congelador. Em uma frigideira grande, aqueça um pouco de azeite e adicione o restante do alho. Refogue por cerca de 1 minuto até ficar perfumado. Só ver aquele cheiro do alho perfumado? Exatamente, amiguinhos. Quarto, adicione os camarões marinados à frigideira e coze por 2 a 3 minutos de cada lado, ou até que os camarões estejam rosados e cozidos por completos. Quinto, coloque o restante da salsinha fresca. Sexto, sirva os camarões ao alho e limão em um prato decorado com fatias de limão. Este prato é uma explosão de sabor com a frescura do limão e aroma do alho. Pode ser servido como entrada ou parte de uma refeição principal no Dia da Família.

0: prato estava mesmo muito bom.
1: Não te esqueces, amiguinho. Amiguinho, sempre que te fizeres a cozinha, diz de estar na companhia do mais velho para ajudar a acender os fogões e evitar acidentes.
0: Depois da rubrica culinária, vamos à rubrica Parabéns a Você. Música.

0: parabéns a todos os amiguinhos que correram mais uma rosa no jardim da vida. Vão deixar do minha voto de muitos sucessos.
1: Em especial para o subchefe da minha sala, Mabuco.
0: Parabéns, parabéns, chefe Mabuco.

0: E desta feita chegamos ao final de mais uma edição do nosso programa.
1: O programa de hoje esteve a cargo de Kessia da Lourdes e Edvânia Manjade na apresentação, Mãe Pinato Samuel na produção, Manuel Don Gulam na sonorização, com a coordenação e realização da Titia Miranda Mabu.

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1: São 12 horas em todo o país, passamos a transmitir o Jornal de Gaza.
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0: Ouvintes, boa tarde e sejam bem-vindos ao Jornal de Gaza. 5 pessoas perderam a vida e outras 2 ficaram feridas na sequência de um grave acidente de viação ocorrido na noite deste sábado no distrito de Shongweni. Mais de 60 mil cabeças de gado bovino serão vacinadas na próxima semana no distrito de Guijá para prevenir o surgimento de várias doenças. Estes são os tópicos do Jornal de Gaza referente a 26 dias do mês de julho de 2026. Mariam Ibrahim está nos cuidados técnicos, Nicolau Mucavel na edição e apresentação. Boa escuta. Uma notícia triste dá conta que 5 pessoas morreram e outras 2 contraíram ferimentos ligeiros na sequência de um grave acidente de viação ocorrido na noite deste sábado no distrito de Shongweni, província de Gaza. O sinistro do tipo choque entre viaturas envolveu 4 veículos e resultou ainda em avultados danos materiais. O chefe das relações públicas no comando provincial da PRM em Gaza, Carlos Macuacua, aponta o excesso de velocidade e condução sob efeito de álcool como sendo as principais causas deste sinistro.
1: Trata-se de choque entre carros. A viatura interveniente, a primeira viatura, invadiu o sentido da marcha contrária, tendo colidido lateralmente com uma viatura de transporte de passageiros. Depois do acidente, os passageiros estavam nessa viatura, saíram da viatura e, no mesmo sentido de marcha, vinha um veículo articulado que bateu na viatura que estava pela sua frente e essa viatura correu os passageiros que haviam descido da segunda viatura. Do acidente, resultou como consequência 5 óbitos, 2 feridos e danos materiais a voltar.
0: Na sequência deste trágico acidente, a Polícia da República de Moçambique reitera o apelo aos utentes das vias públicas para que redobrem a prudência, observando rigorosamente as regras mais elementares do Código da Estrada.
1: Em termos de apelo, nós queríamos pedir, apelar aos condutores, aos peões, para o respeito rigoroso às regras de circulação rodoviária. Só assim é que podemos evitar a situação de tragédia nas famílias, a situação de tragédia, sangue nas nossas estradas. Porque sem o respeito rigoroso das regras de circulação rodoviária, continuaremos a termos esses povos que, da peritagem, passam como causa, condução sob efeito de álcool e velocidade excessiva.
0: Chefe das Relações Públicas no Comando Provincial da PRM Gaza, Carlos Macuacua, falando sobre o acidente de aviação registrado na noite deste sábado no distrito de Shongweni, que causou 5 vítimas mortais, 2 feridos ligeiros e avultados danos materiais. No distrito de Guijá, mais de 60 mil cabeças de gado bovino serão vacinadas contra diversas doenças numa campanha que arranca na próxima semana, numa reportagem de Hortência Matavel.
2: A atividade visa proteger os animais de várias doenças, com destaque para o carbúnculo hemático e sintomático e febre aftosa. O administrador do distrito de Guijá, Jaime Mugabe, diz que a iniciativa enquadra-se na implementação de respostas antecipadas aos efeitos do fenómeno El Niño previsto para os próximos meses. Jaime Mugabe explica que os animais serão vacinados para garantir a sua resistência a doenças que podem ocorrer devido ao calor intenso que se espera que venha a afetar não só o distrito de Guijá, como também o resto da província.
3: Vamos vacinar todo o gado ao nível do distrito, que seja do setor familiar, seja do setor privado, mas com maior prioridade vamos vacinar o gado do setor familiar, pois nós já recebemos as drogas suficientes em função do efetivo pecuário que nós temos aqui ao nível do distrito. Então a vacinação vai decorrer para todos os animais ao nível do distrito. Como bem disse, estamos a falar de cima de 60 e tal mil cabeças que nós temos aqui ao nível do distrito.
2: Administrador do distrito de Guijá, Jaime Mugabe, e o arranque próxima semana da campanha de vacinação do gado bovino, tendo em vista a prevenção de várias doenças que geralmente afetam a espécie naquela região de Gaza.
0: Hortência Matavel, da nossa redação, e a campanha que pretende reforçar a saúde animal e proteger um dos principais meios de sustento das comunidades. Entretanto, mudamos de assunto para olhar para uma data histórica celebrada em 3 distritos da província de Gaza, tal como dá conta o jornalista Jaime Vanêncio.
4: Os distritos de Chegubo, Mabalane e Massangena, no norte da província de Gaza, assinalaram este sábado 40 anos da sua elevação à categoria de distrito. Os três distritos foram elevados a esta categoria 25 de julho de 1986 e, passados 40 anos, a data é marcada pelo reconhecimento dos avanços alcançados, mas também pela identificação dos desafios que ainda persistem. Em Chegubo, por exemplo, a falta de água potável, a melhoria das vias de acesso e a expansão da rede de telefonia móvel para algumas comunidades continuam entre as principais preocupações, segundo o administrador distrital Almeida Guilume.
5: A comunicação está na ordem do dia, me refiro à rede da telefonia móvel. Temos três localidades que ainda é uma grande preocupação. Estou a falar da comunidade de Cubo, estou a falar da comunidade de Tchainchá, estou a falar da comunidade de Chove, que esta última que eu aqui apontei tem dois problemas, que é a questão de falta de água e também a questão da rede da telefonia móvel.
4: No distrito de Mabalane, o administrador Sérgio Moiane destaca a necessidade de expansão da rede elétrica e reforçar o abastecimento de água potável para responder às necessidades da população.
6: Este distrito debate-se com a necessidade de expansão dos serviços básicos de água e luz aos postos administrativos e localidades, expansão e eficiência na prestação de serviços públicos às comunidades, preservação do meio ambiente através da racionalização do abate de recursos florestais necessários para o desenvolvimento sustentável do distrito, combate ao conflito homem-fauna-bravia, que atrasa o desenvolvimento socioeconômico local e a melhoria na prestação de serviços públicos prestados à população.
4: Já em Massangena, o administrador do distrito, Sancho Mbana, reconhece ganhos nos setores de abastecimento de água e das telecomunicações, contudo, aponta a melhoria das vias de acesso e a eletrificação da localidade de Mavu como prioridades.
7: Massangena está numa zona semiárida. Um dos grandes ganhos que nós tivemos é a questão da água. Temos um sistema de abastecimento de água. A nossa população percorria grandes distâncias para ir buscar água ao rio Save. Hoje em dia temos a possibilidade de termos água nas nossas, a questão também das antenas móveis, que também estão a trazer, a ajudar a nossa população a se comunicar com o mundo.
4: Celebrações dos 40 anos de elevação de Chegubo, Mabalane e Massangena, a categoria de distrito, assinalados este sábado.
0: Tripla festa na província de Gaza. São 12 horas e 8 minutos. O caro ouvinte acompanha o Jornal de Gaza e das comemorações dos 40 anos da criação destes distritos. Seguimos para a cultura, onde jovens talentos preparam um importante festival de arte cênica. Alfredo Meanga.
8: Arranca em breve na província de Gaza o Festival das Artes Cênicas, envolvendo jovens e adolescentes das escolas secundárias do distrito de Xexá e Limpopo. É por efeito está em curso as inscrições dos concorrentes nas expressões de desfile de moda, poesia e dança, devendo participar mais de 90 artistas. O diretor da Casa Provincial da Cultura de Gaza diz que este ano o Festival das Artes Cênicas Vulgo Xiluba, previsto para arrancar em outubro próximo, terá 6 galas. Jorge Mabunda explica que este projeto, além de promover as artes e cultura, visa ocupar os jovens para não se envolverem em práticas nocivas ao seu futuro.
9: O nosso prato forte para o segundo semestre são as artes cênicas, onde nós vamos trabalhar com o vulgo Xiluva, que já é conhecido. Vamos ter lá 3 expressões principais. Este ano aqui fizemos uma pequena alteração. Em vez de música, dança e desfile, a música não vai existir, mas vamos substituir por poesia. Vamos manter lá a poesia, vamos manter a dança e vamos manter o desfile, que é o prato mais forte. Estamos neste momento na fase de casting, uma vez que esta é uma atividade que requer verão, ainda estamos no frio. Então, enquanto esperamos do verão, nós fazemos o casting nas escolas secundárias do distrito de Xexá e também vamos trabalhar com o distrito de Limpopo, pelo menos uma das escolas secundárias, vamos trabalhar com ela. Em termos de casting, estamos mais ou menos a 30%, porque ainda não conseguimos trabalhar com todas as escolas secundárias, mas já trabalhamos com a escola secundária João Quixano e já trabalhamos também com a escola secundária de Xexá. E já conseguimos apurar 7 modelos, pelo menos nessas escolas. Já temos também 4 jovens para poesias e temos também um grupo de dança de 4 elementos que já foram apurados nessas duas escolas. Mas ainda nos falta a escola de Inhamissa, Maranguabi, Tavene, Tinico Gaza, está a faltar também Marcos Mabote. Essas escolas são escolas que estamos em foco nelas para trabalhar, para conseguirmos fazer o CASI.
8: Diretor da Casa Provincial da Cultura de Gaza, Jorge Mabunda, e os preparativos para a realização do Festival das Artes Cênicas.
0: Uma iniciativa que aposta na promoção da criatividade e talento juvenil, reportado por Alfredo Muyanga, da nossa redação. Agora abrimos espaço para informação desportiva. O clube de Belém assume a liderança do clube ao derrotar o Ferroviário de Gaza por 2-1 em partida referente à 4ª jornada do Campeonato Provincial de Gaza. Os locomotivas foram os primeiros a marcar, mas ainda na primeira parte consentiram o golo de igualdade. No segundo tempo, apesar das tentativas de recuperar a vantagem, o Ferroviário não conseguiu travar a determinação do clube do Belém, que chegou ao segundo golo e confirmou a reviravolta no marcador. No final da partida, o técnico do clube de Belém, João Isaac, classificou a vitória como justa, enalteceu o desempenho de seus atletas e garantiu que a equipa continuará a trabalhar para manter a liderança.
10: Foi um jogo, uma vitória bem consentida, porque o adversário, que é Ferroviário, entrou a pressionar. Nós conseguimos reverter a situação, graças ao nosso estilo de futebol. Então, nós, eu só parabenizar o meu pessoal, também o adversário, porque não houveram jogadas que pudessem trazer perigo para os jogadores, senão mesmo o resultado.
0: Já o treinador do Ferroviário de Gaza, José Muyambo, mostrou-se desiludido com o rendimento da sua equipa, afirmando não compreender as razões que levaram os seus jogadores a desperdiçar as oportunidades criadas.
11: Dizer que estou um bocado triste pela derrota. Eu penso que entramos bem no jogo. Marcamos aos 5 minutos praticamente, a equipe tomou o golo na cabeça, caímos totalmente, ficamos mal. Belene subiu as linhas, conseguiu o golo do empate, nos complicou ainda mais. Não saía nada praticamente aos meus jogadores, tentavam jogar, mas não é o que o futebol dá-nos agora. Eu penso que é um futebol muito estranho para mim. O que estamos a jogar ultimamente é estranho, porque a equipe treina, faz de tudo, mas quando chega o dia do jogo não é o que a equipe apresenta. Então torna-me um bocado difícil explicar o que é, o que não deu, o que deu.
0: Treinador do Ferroviário de Gaza, José Muyambo, desiludido com o resultado diante do clube de Belém no jogo de 4ª jornada do Campeonato Provincial de Gaza. No outro jogo da jornada, o clube de Gaza empatou diante do clube de Stengel sem abertura de contagem. Com estes resultados, o clube de Belém sobe ao primeiro lugar do grupo com 7 pontos, relegando o Ferroviário de Gaza para a segunda posição com 5 pontos e na última posição está o clube de Stengel com 2 pontos. Jornal de Gaza na ponta final, mas antes fica a seguir com a previsão do estado do tempo. As cidades de Tete e Pemba registram 28 graus Celsius, Nampula 27, Inhambane e Beira 26, Quelimane 25, Maputo e Vilanculo 24, Xeixai 23, Chimoio 21 e por fim Lixinga é a cidade mais fresca com 19 graus Celsius. Caro ouvinte, termina assim o Jornal de Gaza, edição deste domingo 26 de julho de 2026, mas antes recorde-se dos destaques. 5 pessoas perderam a vida e outras 2 ficaram feridas na sequência de um grave acidente de viação ocorrido na noite de sábado no distrito de Xongweni. Mais de 60 mil cabeças de gado bovino serão vacinadas na próxima semana no distrito de Guijá para prevenir o surgimento de várias doenças. Mariam Ibrahim assegurou os cuidados técnicos, Nicolau Mucavelo editou e apresentou. Em nome de toda a equipa, agradecemos a sua audiência. Continue ligado à programação da Rádio Moçambique.
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0: Acabamos de transmitir o Jornal de Gaza. Seguimos com a nossa montra sonora.
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1: Continuação de ótima tarde na nossa companhia, às 12 horas e 30 minutos. Vamos transmitir o Jornal da Tarde em cadeia nacional. O nosso espaço segue e vamos levar até si música na expectativa de estar a passar muito bem este dia na nossa companhia. Onde quer que esteja sintonizado a nós, o nosso muito obrigado pela preferência. Hoje, domingo, queremos, acima de tudo, também desejar um ótimo momento aonde quer que esteja a nos acompanhar. África é um tema que propomos acompanhar, interpretado pelos garimpeiros.
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0: Nossa, Yuen, este é o tema do Humberto Luiz, a fechar este momento musical. Vamos seguir com a página informativa, são 12 horas e 30 minutos em todo o país. Passamos a transmitir o Jornal da Tarde em cadeia nacional. Votos de ótima audição.
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Boa tarde, caro ouvinte, bem-vindo ao Jornal da Tarde. Acidente de viação mata 5 pessoas e fera outras 2 no distrito de Shongwen, província de Gaza. O grave sinistro ocorreu na noite deste sábado. Desconhecidos vandalizam túmulos em cemitérios familiares no município de Lixinga, no Niassa. O presidente da Frelimo, Daniel Chapo, afirma que os principais desafios dos moçambicanos e do país na atualidade serão o foco de debates na 11ª Conferência Nacional de Quadros, marcada para agosto próximo em Chimoio, província de Manica. No estrangeiro, o presidente do Senegal, Bassirou Faye, lança seu próprio partido político, consolidando a ruptura com o ex-aliado e antigo primeiro-ministro. O estadista senegalês consolida assim a sua base de apoio para a eleição presidencial de 2029. São apenas algumas notas em destaque neste domingo, dia em que trazemos também algumas notas sobre as artes e cultura. Hermínio Abela é quem sonoriza este jornal. Eu sou Adair Itulipang, na edição e apresentação. Acompanhe em detalhe o desenrolar de cada uma das notas.

0: Começamos com esta triste notícia. A acidente de viação mata 5 pessoas e fere outras 2 no distrito de Shongweni, na província de Gaza. O grave sinistro ocorreu na noite deste sábado, envolvendo 4 viaturas. O desenrolar deste acidente por Nicolau Mucavelo.
1: 5 pessoas morreram e outras 2 contraíram ferimentos ligeiros na sequência de um grave acidente de aviação ocorrido na noite deste sábado no distrito de Shongweni, província de Gaza. O sinistro do tipo choque entre viaturas envolveu 4 veículos e resultou ainda em avultados danos materiais. O chefe das relações públicas no comando provincial da PRM em Gaza, Carlos Macuacua, aponta o excesso de velocidade e a condução sob efeito de álcool como sendo as principais causas deste sinistro.
2: Trata-se de choque entre carros. A viatura interveniente, a primeira viatura, invadiu o sentido da marcha contrária, tendo colidido lateralmente com uma viatura de transporte de passageiros. Depois do acidente, os passageiros estavam nessa viatura, saíram da viatura e, no mesmo sentido de marcha, vinha um veículo articulado que embateu na viatura que estava pela sua frente e essa viatura correu os passageiros que haviam descido da segunda viatura. Do acidente resultou como consequência 5 óbitos, 2 feridos e danos materiais avultados.
1: Na sequência deste trágico acidente, a Polícia da República de Moçambique reitera o apelo aos utentes das vias públicas para que redobre a prudência, observando rigorosamente as regras mais elementares do Código da Estrada.
2: Em termos de apelo, nós queríamos apelar aos condutores, aos peões, para o respeito rigoroso às regras de circulação rodoviária. Só assim é que podemos evitar a situação de tragédia nas famílias, a situação de tragédia, sangue nas nossas estradas. Porque sem o respeito rigoroso das regras de circulação rodoviária, continuaremos a termos esses móveis que da peritagem pensam como causa, condução sob efeito de álcool e velocidade excessiva.
1: Chefe das Relações Públicas no Comando Provincial da PRM em Gaza, Carlos Macuacua, falando sobre o acidente de viação registrado na noite deste sábado no distrito de Shongweni, que causou 5 vítimas mortais, 2 feridos ligeiros e avultados danos materiais. Rádio Moçambique, Cidade Xechai, Nicolau Mucavelo.
0: Acidente de viação mata 5 pessoas e fere outras 2 no distrito de Shongweni, na província de Gaza. O grave sinistro ocorreu na noite deste sábado, envolvendo 4 viaturas. São 12 horas e 34 minutos e meio. Desconhecidos estão a vandalizar túmulos e cemitérios familiares no município de Lixinga, no Niassa. O detalhe por Fernando Damas.
3: A ação dos malfeitores consiste na destruição do material da parte de cima da sepultura, construído, na sua maioria, com material de cimento, tijolo, azulejo ou mármore. Os malfeitores removem igualmente as cruzes contendo nomes e datas dos perecidos, que igualmente servem

0: nós estamos a conseguir controlar. Essa para mim que é a grande preocupação. A profanação dos cemitérios. A falta de respeito dos cemitérios. Em outras palavras, para mim, é falta de controle sobre os direitos humanos. Para mim, ao meu ponto de vista, os direitos humanos não devem ser só para as pessoas vivas, mas também para as pessoas que já faleceram. Então, a proteção não é só da família, a proteção também é do próprio é social.
1: Dom Atanásio Amis Canira, bispo da Diocese de Lixinga, e a prevalência dos casos de violação de túmulos nos cemitérios familiares da cidade de Lixinga, no Niassa. A evasão das áreas reservadas para os cemitérios, para a construção das habitações, é outro fenômeno que se registra nos últimos anos no município de Lixinga, no Niassa. Fernando Damas, em Lixinga.
2: O presidente da República, Daniel Chapo, terminou a visita de trabalho este sábado à província de Nampula. Neste último dia, o chefe de Estado reuniu-se com mulheres da província que manifestaram total confiança na promoção de igualdade, justiça social, paz e busca de oportunidades para esta camada social. Nelson Tatanha.
3: As mulheres disseram ainda que encontram em Daniel Chapo uma fonte de esperança de um Moçambique melhor, com as mulheres na dianteira dos cargos da tomada de decisão e de consulta. As mulheres expressaram esse sentimento em mensagem apresentada durante a reunião que o estadista moçambicano manteve com mulheres de Nampula na cidade de Nacala.
4: As mulheres de Nampula depositam em vossa liderança a esperança de ver concretizadas importantes realizações para o bem-estar da nossa população. Assim, pedimos para a continuação dos investimentos no melhoramento e construção de estradas estruturais que facilitam a circulação de pessoas e bens, na construção e apetrechamento de mais hospitais de referência, no esforço de rede de saúde materno-infantil. Acreditamos firmemente que uma mulher empoderada fortalece a família, impulsiona a economia e contribui decisivamente para uma sociedade mais justa e equilibrada.
3: As mulheres expressam também total admiração à primeira-dama Geta Chapo pela entrega em causas humanitárias no país. Afirmaram que são resilientes a todas as adversidades, mas apresentaram dificuldades que emperram o empreendedorismo no seio desta camada que os não possibilita de se reinventarem. Nelson Tatanha, num trabalho de Olívio Mateus, Nampula.
2: E continuamos em Nampula, a partir de onde o presidente Daniel Chapo, na qualidade do presidente do partido, fez pronunciamentos em relação à 11ª Conferência de Quadros, tendo dito que os principais desafios dos moçambicanos e do país na atualidade serão o foco de debates desta cimeira partidária marcada para agosto próximo em Chimoio, província de Maputo. Isto foi dito, portanto, este sábado em Nampula pelo presidente da Frelimo, Daniel Chapo, tal como atesta o trabalho do nosso colega Olívio Mateus.
5: O presidente da Frelimo, Daniel Chapo, disse que a Conferência Nacional de Quadros do Partido, marcada para agosto próximo em Chimoio, província de Manica, vai centrar-se na discussão dos principais desafios que a sociedade moçambicana enfrenta na atualidade para buscar soluções acertadas. Daniel Chapo disse à imprensa em Nampula que, mais do que discutir os problemas que assolam a população, o partido busca também, nesta 11ª conferência, reforçar a missão dos quadros, sobretudo os dirigentes escolhidos pelos órgãos internos da Frelimo, para servir o povo. Daniel Chapo disse que o partido busca guiar-se pelo Estatuto e outros instrumentos normativos existentes na Frelimo, sem desvios, para trabalhar diferente e alcançar resultados diferentes em benefício da população.
6: Por isso que agora temos a Conferência Nacional de Quadros, que vai discutir os principais desafios que o país tem, os principais desafios que o povo moçambicano tem neste momento, e como quadros da Frelimo, não se discute a Frelimo só, discute-se o país, discute-se a sociedade, discute-se os principais desafios do povo moçambicano, e em função disso, como partido dirigente,

0: é que nós vamos continuar a trabalhar com o único objetivo: criar melhores condições de vida para o povo moçambicano. Esta é que é a razão da existência do Partido Frelimo.
1: Palavras do presidente da Frelimo, Daniel Chapo. Nesta 11ª Conferência Nacional da Frelimo, os delegados provinciais levam consigo, além dos temas já discutidos, problemas que apoquentam as comunidades locais. Olívio Mateus, Nampula.
2: Principais desafios dos moçambicanos e do país na atualidade serão o foco de debates da 11ª Conferência de Quadros da Frelimo, marcada para agosto próximo em Chimoio, província de Manica e não de Maputo, como erradamente dissemos antes. Para já, a província de Tete realizou este sábado uma gala para juntar dinheiro para financiar parte das despesas desta primeira conferência de quadros da Frelimo. O montante é a seguir trazido por Ignácio Gamay.
3: O partido Frelimo na província de Tete arrecada mais de 7 milhões de meticais para suportar a logística dos delegados que irão participar na 11ª Conferência Nacional de Quadros, agendada para o próximo mês de agosto. O montante resulta das contribuições de membros, simpatizantes e parceiros que participaram na gala provincial realizada este sábado em Oatiza, no âmbito dos preparativos para a conferência. Na ocasião, o primeiro chefe adjunto da Brigada Provincial da Frelimo disse que o fundo demonstra o compromisso dos militantes na organização e o sucesso da 11ª Conferência Nacional de Quadros. Segundo Domingos Viola, os fundos arrecadados serão usados igualmente para outras necessidades organizativas inerentes à participação no encontro nacional.
4: É um marco e achamos que nós conseguimos amar o nosso partido. Mostramos aos outros que nós somos Frelimo e é por isso que alcançamos esse efeito de 7.621.000 meticais.
3: Por sua vez, Lino José e Arquimedes Pensado, alguns membros do Partido Frelimo presentes na gala de angariação de fundos, foram unânimes ao afirmar que o partido reforça mais uma vez o espírito de coesão.
5: Nós estamos unidos, somos fortes, estamos em prol daquilo que são as orientações do Partido Frelimo e também estamos desde já preparados para apoiar aquilo que vai ser a reunião nacional de quadros em Manica.
6: Isso incentiva os camaradas a nível da base e é o momento também para a rede de angariação de fundo para a 11ª Conferência Nacional. É ambiente de mais contato entre os camaradas, de mais convívio entre os camaradas, é ambiente de festa, como eu vi na Frelimo, qualquer encontro é festa e dá para repetir.
3: A 11ª Conferência Nacional de Quadros é considerada um dos mais importantes foros internos do partido, reunindo dirigentes e quadros provenientes de todo o país para refletir sobre os desafios políticos, econômicos e sociais de Moçambique e definir orientações estratégicas para o futuro. Ignácio Gamay, Cidade de Tete.
2: A petroquímica sul-africana Sasol reitera que vai continuar com iniciativas de responsabilidade social orientadas para o desenvolvimento das comunidades na área onde está instalada, no distrito de Govuro, em Inhambane. Para já, há garantias de novos projetos numa altura em que as autoridades reconhecem os avanços que se registram na região. Efraim Macitela.
7: A vida das comunidades do distrito de Govuro está a registrar transformações significativas, fruto de investimentos sociais e econômicos promovidos pela petroquímica sul-africana Sasol. As ações em curso resultam da implementação dos Acordos de Desenvolvimento Local, um compromisso tripartido firmado entre as comunidades, o governo do distrito e a empresa petrolífera. A administradora do distrito de Govuro, Natália Chivambo, reconhece o impacto positivo das intervenções da multinacional e destaca as realizações que estão a mudar a realidade na região.
8: Começamos a constatar a criação de novos postos de emprego. Então, quando faz a eletrificação, constrói-se uma loja, uma banca e tem lá alguém para trabalhar, duas, três pessoas a trabalhar. Então, cria-se postos de trabalho, cria-se mais condições de produção de renda de cada família. Também constatamos melhoramento de algumas vias de acesso. E as pessoas já conseguem circular com a motorizada, com a bicicleta. Falta um outro processo, que é a compactação dessas ruas. Mas já o primeiro passo já foi feito. Temos água em todas essas comunidades. Também estamos a constatar, por exemplo, na zona de Colonga, tem lá um sistema de rega. E temos cerca de 20 famílias que se beneficiam daquele sistema. Eles produzem hortícolas quase todo ano e vendem, então ganham alguma renda.
7: Por seu turno, a Sazol reitera o compromisso de dar continuidade às iniciativas de responsabilidade social, visando o bem-estar das famílias instaladas na área de exploração mineira. O diretor de assuntos corporativos da empresa, Mateus Moss, assegura que novos projetos estão na calha para alavancar a qualidade de vida das comunidades locais.
9: Isto é que faz a nossa relação, gerimos juntos os nossos projetos, mudamos juntos o que deve ser mudado, melhoramos juntos o que deve ser melhorado. Quem determina o que deve ser feito com o dinheiro são as comunidades e os governos locais. A empresa praticamente assume o papel de financiador, observador. É verdade que, usando dos seus conhecimentos, faz conselhos à comunidade e ao governo sobre o que deveria ser feito.
7: A implementação dos acordos de desenvolvimento local abrange áreas importantes como educação, saúde e infraestruturas, reforçando a parceria entre a multinacional e o desenvolvimento das comunidades rurais do norte da província de Inhambane, de onde fala Efraim Macitela.
2: Ainda de Inhambane, chegam garantias de que dentro deste quinquênio será cumprida a meta de reflorestamento do Mangal. O contexto deste compromisso por Manuel Chimel.
10: O governador de Inhambane, Francisco Pagula, assegura que a meta de reflorestar 900 hectares do Mangal durante o presente quinquênio será cumprida. É uma garantia dada no quadro das celebrações do Dia Internacional da Conservação do Ecossistema do Mangal. O timoneiro de Inhambane, Francisco Pagula, indicou que a província já reflorestou cerca de 300 hectares do Mangal em alguns distritos costeiros. Francisco Pagula destacou a importância do Mangal para a proteção da linha costeira e para a sobrevivência das comunidades que dependem da pesca e outros recursos do mar.
11: Mais do que reflorestar, existe uma ação que temos vindo a fazer com as nossas comunidades, que é de consciencialização da importância da manutenção do ecossistema do Mangal. Porque por si só, como governo, não podemos o fazer sem o engajamento das nossas comunidades. E, sobretudo, as comunidades que estão ao longo da costa, as comunidades costeiras, estas é que devem liderar este processo, porque no final do dia, todos nós sabemos que o Mangal serve de um espaço para a multiplicação ou reprodução de diferentes espécies marinhas, que, por sinal, estas mesmas comunidades precisam delas para poder sobreviver. No nível da província, neste momento, estamos com muitos parceiros que estão a engajar-nos como governo, mas também a engajar as nossas comunidades nesta ação. Existem alguns aspectos que temos vindo a discutir também como província, junto dos nossos parceiros, que é a componente dos créditos de carbono. Se estamos a fazer este trabalho massivo de reflorestamento, é importante que se comece a pensar como é que pode se traduzir em ganhos de crédito de carbono para continuar a beneficiar as nossas comunidades. O entendimento que nós temos é que não basta só dizer à comunidade para não devastar Mangal. É importante trazer ações concretas que esta comunidade também sente a importância da manutenção e do reflorestamento do Mangal.
10: Horácio Mativadua, da Ocean Revolution em Inhambane, diz que a sua organização continua focada na preservação do Mangal.
12: Trabalhamos quatro distritos: Angamo, Maxixe, Morrombene e o próprio distrito de Inhambane. Nós trabalhamos essencialmente em quatro pilares: conservação marinha comunitária, onde fazemos o restauro de ervas marinhas, mangais e monitoria de mesmas, assim como monitoria de capturas. Apoiamos ou incubamos as iniciativas comunitárias de gestão, como as vedas comunitárias e áreas de recuperação de recursos, os famosos berçários ao longo da Baía de Inhambane.
10: Pela gestão sustentável e integrada da floresta do Mangal, este é o lema das celebrações do Dia Internacional da Conservação do Ecossistema do Mangal. Manuel Chimel, Inhambane.
2: Quando são 12 horas e 50 minutos, abrimos a página com política e cultura à mistura. O músico Rogério Diniz, mais conhecido como MC Roger, congratula o presidente da República, Daniel Chapo, pela aquisição de duas aeronaves destinadas ao reforço da frota nacional. Ignacio Gamay.
13: O artista considera que os novos aparelhos devem ser vistos pelos moçambicanos como uma medida que vai contribuir para responder à crescente procura por serviços de transporte aéreo no país. Para MC Roger, a entrada em operação das novas aeronaves constitui uma prova do trabalho do Executivo na valorização das potencialidades turísticas, culturais e económicas de Moçambique, fatores que podem consolidar o país como um destino cada vez mais atrativo no panorama internacional. O músico defendeu ainda que a nova marca Heya Moçambique deve ser encarada como uma estratégia de reforçar o prestígio e a competitividade da companhia de bandeira no mercado da aviação civil internacional.
14: Chegaram dois aviões novos que vêm reforçar a frota da LAM e que vêm, curiosamente, com espécie de rebranding da marca da nossa companhia, que se passa a chamar Air Moçambique. Mas mais do que refrescar a marca, o que é mais importante é que é um sinal claro de que o país tem rumo, que o nosso presidente Daniel Francisco já está a trabalhar, e o fato de termos dois novos aviões, que são da nossa companhia de bandeira, é um indicador claro de que temos que continuar a acreditar que o país está no bom caminho e que a liderança está comprometida com o desenvolvimento de Moçambique e que tudo aquilo que está a ser feito rumo à independência econômica é algo que vai beneficiar a todos, o coletivo. Então vamos nos juntar à causa e vamos trabalhar.
13: Quem igualmente caminha no mesmo diapasão é Aires Ali, membro da Comissão Política da Frelimo e chefe da Brigada Central de Assistência à província de Tete, que assegura que as novas aeronaves vêm projetar uma imagem mais positiva de Moçambique além fronteiras.
15: E o camarada presidente é um exemplo extraordinário nesse sentido. Está permanentemente a trabalhar connosco, está permanentemente a trazer-nos coisas boas. Os nossos dois aviões novos, com nova marca, com nova pintura, aterraram. Prometeram e está a cumprir. É esta postura, esta maneira de estar que nós temos que fazer.
13: Aires Ali, membro da Comissão Política do Partido Frelimo e chefe da Brigada Central de Assistência à província de Tete, enaltecendo o esforço do presidente da República, Daniel Chapo, no reforço da frota aérea.
2: E o músico Twenty Fingers será uma das principais figuras de cartaz da cerimónia de abertura da 11ª Conferência Nacional de Quadros da Frelimo, a decorrer no próximo mês de agosto, na cidade de Chimoio, em Manica. De regresso, o jornalista Ignacio Gamay.
13: O anúncio foi feito este fim de semana no distrito de Motize, durante o jantar de gala de angariação de fundos, promovido pela Frelimo na província de Tete, evento que reuniu membros, simpatizantes e convidados do partido. Na ocasião, Twenty Fingers manifestou satisfação pelo convite para integrar o leque de artistas que irão animar a abertura da conferência, considerando tratar-se de um momento de grande importância para o país e para a cultura moçambicana. O artista revelou que já está a preparar um espetáculo especial para proporcionar momentos de entretenimento aos delegados e convidados.
16: Cada show é um show. Quem estiver lá vai ver verdadeiro show de verdade, porque os meus shows são diferentes um do outro. Esse que aconteceu aqui é daqui, fica aqui. E o que vai acontecer outro é o outro também. Então eu tento sempre superar a cada show meu. Então acredito que será uma coisa bonita e vão gostar todo mundo. E vão chamar como sempre. É, meu momento é sempre esse.
17: As ruas serão fechadas de Chimoio?
16: Bem fechadas. Aquilo não vai se passar. Aquilo vai ser ao vivo, 3 horas de show. Então já imaginas como é que será. Então eu comprometo a fazer um bonito show e agradar a todas as pessoas que realmente gostam do meu trabalho. Então, preparem-se para receber o Twenty Fingers. Falta pouco, faltam poucos dias praticamente.
13: A 11ª Conferência Nacional de Quadros da Frelimo deverá reunir dirigentes, quadros e convidados provenientes de todas as províncias do país num encontro dedicado à reflexão sobre os principais desafios políticos, económicos e sociais de Moçambique.
2: Em Inhambane procura-se condições para os artistas locais gravarem um disco de originais. Horácio Romão.
18: A Associação Provincial dos Músicos de Inhambane mobiliza fundos para a aquisição de aparelhagem sonora e produção de um disco de originais dos artistas da província. Com a produção de um disco de originais integrando artistas de vários distritos da província, a Associação dos Músicos de Inhambane pretende promover a música desta região do país. Paralelamente a este projeto, a agremiação quer aparelhagem sonora para a realização de eventos culturais que possam garantir a sua sustentabilidade. O presidente da Associação Provincial dos Músicos de Inhambane, Aníbal Diamantino, disse que neste momento os artistas enfrentam dificuldades para a sua sobrevivência. Diamantino indicou que já foram feitos pedidos de patrocínio a várias entidades para a materialização destas iniciativas, mas até aqui reina um silêncio absoluto. A fonte observou que, nos últimos dias, o mercado não tem sido favorável para a classe, daí que as iniciativas alternativas seriam viáveis a esta altura de crise.
19: O que mais faz sobreviver o músico são eventos particulares, estamos a falar de casamentos, batismos, festas no geral. Estes é que fazem movimentar mais os músicos em relação a estes eventos que até, entre aspas, são grandes eventos, mas praticamente não rendem. A política das empresas, das instituições é sempre de solidariedade, de patrocínio, isto mais aquilo, poucas vezes pagam, se pagam, não pagam justo. Então, seriam estas empresas ou esses promotores, estas instituições que deviam até alavancar mais o músico, mas infelizmente é o inverso. As pessoas que fazem sobreviver os músicos são pessoas particulares, têm seu casamento, chama um e outro músico, vai para lá. E outras iniciativas dos próprios músicos, que podem se juntar dois ou três e fazer um evento num sítio que eles acham que tem aceitação. Então, esta é que é a fonte de sobrevivência dos músicos.
18: Aníbal Diamantino, presidente da Associação Provincial dos Músicos em Nhambane, a agremiação que pede patrocínio em aparelhagem sonora e produção de um disco de originais integrando os artistas de vários distritos da província. Horácio Romão, Nhambane.
2: E a vila de Inhaminga? Melhor, na vila de Inhaminga, em Xirngoma, província de Sofala, intensificam-se os preparativos para a realização, no fim deste mês, do Festival Distrital de Udze. Qual é o objetivo, Filipe Jorge?
20: A informação foi dada pela chefe da Repartição de Cultura, Juventude e Desporto no Serviço Distrital de Educação, Juventude e Tecnologia de Xirngoma. Sebastiano Alberto disse, sem avançar o número de participantes esperados, que as inscrições estão em curso numa ação que mobiliza artistas e grupos culturais de todo o distrito. Sebastiano Alberto explicou que Xirngoma possui um potencial artístico e o festival constitui uma oportunidade para promover a identidade cultural local e incentivar a participação da juventude nas manifestações culturais.
21: Neste momento, estamos mais a trabalhar com a comunidade. Estamos a preparar para a realização do Festival de Udze e Festival de Danças Tradicionais. Esse Festival de Udze é pela primeira vez que vamos fazer. É a nova experiência que nós vamos ter, muitas das vezes nós realizávamos festival de cultura. Lá tinha mix, tinha laúdzi, tinha lá outras danças, poesia.
20: Com os preparativos já adiantados e as inscrições em curso, espera-se que o Festival Distrital de Udze seja uma montra do patrimônio cultural de Xirngoma. Filipe Jorge, Beira.
2: Notícia do estrangeiro, o presidente do Senegal, Bassirou Faye, lançou este sábado seu próprio partido político, consolidando a ruptura com o ex-aliado e antigo primeiro-ministro Ousmane Sonko, líder do atual partido governamental. O estadista senegalês consolida assim a sua base de apoio para a eleição presidencial de 2029. Nas últimas semanas, muitos membros e quadros do partido governamental no Senegal, o PASTEF, presidido pelo antigo primeiro-ministro e ex-aliado do chefe de Estado, renunciaram para se juntar ao recém-criado partido Kirai do presidente Bassirou Faye. A aliança entre Bassirou Faye e Ousmane Sonko desfez-se em meio a disputas sobre decisões políticas importantes, incluindo negociações com o Fundo Monetário Internacional sobre um programa de empréstimo em meio à grave crise da dívida do país. O presidente senegalês Bassirou Faye demitiu Ousmane Sonko do cargo de primeiro-ministro no início deste ano, mas o partido de Sonko manteve uma ampla maioria no parlamento e ele foi eleito presidente da Assembleia Nacional logo depois. E assim, estimado ouvinte, termina este jornal, um dia em que destacamos que o acidente Um acidente de aviação mata 5 pessoas e fere outras 2 no distrito de Xongwen, província de Gaza. O grave sinistro ocorreu na noite deste sábado. Desconhecidos vandalizam túmulos em cemitérios familiares no município de Lixinga, no Niassa. E, por fim, o presidente da Frelimo, Daniel Chapo, afirma que os principais desafios dos moçambicanos e do país na atualidade serão foco de debates da 11ª Conferência Nacional de Quadros em agosto próximo em Chimoio, província de Manica. Despedem-se Hermínio Abel na sonorização e Adéri Tulipang na edição e apresentação. Boa tarde.
0: 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São neste momento 13 horas.
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ouvinte, sinta-se cumprimentado ao mundo do entretenimento e da informação. Hoje nós entramos de uma forma totalmente diferente. Não é aquela instrumental habitual. Queremos armar este barco, amigo ouvinte, até bem perto das 11 horas. Não, até bem perto das 14 horas. Queremos te proporcionar o mundo do entretenimento e da informação. Este é o programa Ritmo Jovem, na voz da dos Machopas e dos Machanganas. Afivela o seu cinto, amigo ouvinte, e permite emigrar no mundo do entretenimento e da informação. 83-35-94-220. 83-35-94-220. Junte-se ao neto dos Machopas e dos Machanganas e permite emigrar no mundo do entretenimento e da informação. Amigo ouvinte, o nosso programa promete as suas habituais rubricas. A rubrica Vamos Falar Português de Verdade. A rubrica Curiosidades. Teremos muito papo. E, amigo ouvinte, vamos fazer assim que é a leitura das mensagens quanto à pergunta do dia. E lá no finalzinho do nosso programa, vamos, amigo ouvinte, dar aquela nota de reflexão. É onde o neto dos Machopas e dos Machanganas dá aquele puxão de orelhas. Sinta-se cumprimentado, amigo ouvinte, e permite-me entrar no mundo do entretenimento e da informação. Eu sou o neto dos Machopas e dos Machanganas. Estás à escuta do melhor mundo do entretenimento e da informação. Logo chegou 14 horas, ou com o suíno, 14 horas. A gente encerra esta maratona. A gente encerra esta grande diversão. Vamos aterrizar, amigo ouvinte. Vamos atracar o nosso barco. Vamos estacionar a nossa viatura. Vamos parquear a nossa bicicleta. Amigo ouvinte, a pergunta do dia diz o seguinte: na gestão dos seus bens, o que faz mais sentido para si? Poupar para garantir o futuro ou usar o dinheiro para aproveitar a vida, já que só se vive uma vez? Participe e partilhe a sua opinião. Em outras palavras, é melhor poupar para o futuro ou aproveitar o dinheiro hoje? Porque afinal de contas só se vive uma vez. Melhor poupar para o futuro ou aproveitar o dinheiro hoje, porque afinal de contas só se vive uma vez. E na sua opinião, o que é que nós podemos fazer? Participe! 83-35-94-220! 83-35-94-220! E eu já tenho aqui o telefone na mão, amigo 20. Este número não é para ligar, é só para

Já estão a começar a chover os comentários aqui. E a pergunta do dia diz o seguinte, amigo ouvinte: na sua opinião, é melhor poupar para aproveitar o futuro? Ou melhor, é melhor poupar o dinheiro para aproveitar o futuro? Ou comer hoje o dinheiro, porque só se vive uma vez? Deixa ela cantar um bocadinho. É melhor poupar para o futuro ou aproveitar o dinheiro hoje, porque só se vive uma vez? Qual é a sua opinião? O seu nome? De onde nos fala? E responda a pergunta do dia. E amigo ouvinte, para a abertura do nosso programa, queremos ir ao encontro do grande Nelson Tivane. Sim, sim, muita gente diz Tivane. Em Tivane, Luia. Só aí de Nelson Tivane, estou a ouvir de vocês isso. Eu acanto Tivane, Luia. Aí não, é melhor não nos criarem barafundas na cabeça, tá bom? E a música do Nelson Tivane vai mesmo ao encontro, amigo ouvinte, desta que é a nossa pergunta do dia. Sim, sim, sim, sim, sim, sim. É na sua opinião, amigo ouvinte. Qual é a sua opinião quanto à pergunta do dia? É melhor poupar para o futuro ou aproveitar o dinheiro hoje? Porque afinal de contas só se vive uma vez.

Elton Gulamuneto dos Machopas e dos Machanganas, a lhe proporcionar o mundo do entretenimento e da informação. Amigo ouvinte, lembre-se que a melhor montra sonora aqui na Rádio Moçambique é a Provincial de Gaza. E a pergunta do dia vai mesmo ao encontro da música do grande Nelson Tevane. Na sua opinião, é melhor aproveitar o futuro, ou melhor, é melhor poupar para o futuro, ou aproveitar agora e torrar o dinheiro? Qual é a sua opinião? Vamos a uma puta, amigo ouvinte, ao encontro do Glass, né? Assim que é grande Nelson Tivani. Não é Tivani, em Tivani, Luiz. Nelson Tivani. Com o título Gualauai Nyakata. Afinal de contas, o dinheiro é de quem? Quem vai aproveitar? Eu ou você? Nelson Tivani traz essa música para nós, amigo ouvinte, a perguntar de quem é o dinheiro. Deixe-me aproveitar. Hoje vamos estourar, mas amanhã teremos mais mola. E a pergunta do dia vai mesmo ao encontro disto, amigo ouvinte. É melhor poupar o dinheiro ou torrar hoje, porque afinal de contas só se vive uma vez. Sua opinião por 83-35-94-220. Nelson Wakantivani, manda vir aí.

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2: Elton Glomo na Rádio Moçambique, emissora provincial de gás, programa Ritmo Jovem. 13 horas e 17 minutos. Vamos remar este barco, amigo 20, até bem perto das 14 horas. A lhe proporcionar o mundo do entretenimento e da informação. Nelson Tivano Gualau Inhagata. É a proposta, assim que amigo 20, de música para abertura deste nosso magnífico programa. E vai mesmo em conta da pergunta do dia. E Tito Isana Munca na Anha que ou podemos poupar para o futuro? Essa é a pergunta do dia, amigo 20. 83-35-94-220. 83-35-94-220. Na sua humilde opinião, a ô borra, ou vem com a vanela só. É melhor poupar para o futuro ou aproveitar o dinheiro hoje? A ô borra, uma coisa, ou vem com a vanela, ué, na. 83-35-94-220. Já temos aqui alguns comentários. Um dos ouvintes diz: boa tarde, Rádio Moçambique. Poupar para garantir o futuro. O ouvinte assim que não identificou-se, mas recebemos aqui a sua mensagem, meu caro. Outra mensagem diz: boa tarde, é melhor utilizar o dinheiro porque meu... diz que é melhor utilizar o dinheiro porque só se vive uma vez. Ele diz que é o Feloco Maio de Xongwene. Wakakawine. O Chani Mawe. O Nigela Chani Gadisco Danhance. É para nós falarmos tudo. Mesmo inglês. How are you, fellow? What are you doing now? How are you doing now? Traduzindo, estás a fazer o que agora, meu caro? Em chinês também nós somos maus. Mandarim. Chin chan chan chan chan. Oito, três, trinta, cinco, noventa, quatro, 220. Junte-se ao neto dos machopes e dos machanganas e permite migrar, amigo 20, neste que é o melhor mundo do entretenimento e da informação. Na sua humilde opinião, é na obo, vem com a vanela aqui. É melhor poupar para o futuro ou aproveitar o dinheiro hoje, porque só se vive uma vez. Comente connosco, amigo 20. Junte-se ao neto dos machopes e dos machanganas. A sua opinião vale a pena. Ela conta. Enquanto aguardamos ansiosos, assim que amigo 20, com grande ansiedade, as vossas mensagens, vamos a passos largos acompanhar, amigo 20, a rubrica Curiosidades. É importante aprender muito sobre os nossos olhos. Há muita coisa que nós não sabemos. Portanto, hoje nós propusemos para a conversa desta grande rubrica em especial, os olhos humanos. A sua especial atenção e todos nós vamos aprender neste magnífico dia. Eu volto já já, não saia daí.
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3: Os olhos humanos são órgãos incrivelmente complexos e cheios de curiosidades. Hoje vamos falar sobre os olhos humanos. Bem-vindo ao espaço de curiosidades. Sabias que a lágrima não é formada apenas de água, mas composta por sais minerais, gorduras e muco? Esta mistura explica por que a lágrima não se evapora facilmente. Sabias que o músculo que nos faz piscar é o mais rápido do corpo humano? Uma piscada leva em média 100 a 150 milissegundos e é possível piscar até 5 vezes por segundo. Sabias que as pupilas dilatam até 45% quando olhamos para alguém que nos atrai? Dizem que na Idade Média, mulheres com pupilas dilatadas eram consideradas as mais atraentes. Muito interessante. Sabias que, enquanto uma impressão digital tem 40 características únicas, a íris possui 256? É por isso que os mecanismos de escaneamento e reconhecimento da íris são mais seguros do que os digitais. Sabias que os olhos captam tudo de cabeça para baixo? As imagens captadas pelos olhos são projetadas na retina de cabeça para baixo, mas o cérebro faz a inversão das mesmas, de tal forma que temos a percepção de que estamos na posição normal. Sabias que os olhos também podem sofrer queimaduras? Para evitar queimaduras do globo ocular, é recomendado utilizar óculos de sol quando sair de casa e não observar eclipses ou luzes intensas por tempo prolongado, sem lentes ou filtros de proteção. Sabias que olhar diretamente para o sol faz mal? A luz ultravioleta é muito prejudicial para os olhos, podendo causar danos à retina e ao cristalino. Sabias que usar os óculos de outra pessoa pode ser prejudicial? Isso pode causar dor de cabeça, tonturas, mal-estar, desconforto visual e não vai resolver o problema específico da pessoa. Sabias que coçar os olhos com muita intensidade pode causar lesões na córnea, especialmente se já existir uma doença prévia? Sabias que ficar muito tempo em frente da TV, computadores ou celulares pode estar relacionado ao olho seco e à sensação de cansaço das vistas? Sabias que óculos escuros protegem a visão? Elas são uma importante proteção contra os raios solares, mas só têm essa função se vierem com proteção contra raios ultravermelhos e infravermelhos. Amigo ouvinte, espero que tenha gostado das curiosidades sobre os olhos humanos.
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amigo ouvinte, vamos acompanhar a rubrica Curiosidades. E nós, amigo ouvinte, queremos continuar a remar este barco até bem perto das 14 horas, a lhe proporcionar o melhor mundo do entretenimento e da informação. Eu sou o Elton Gulamo, o neto dos machopes e dos machanganas. Amigo ouvinte, responda a pergunta do dia, na sua opinião. Lembre-se, oh boy, ouve a camavonela só. É melhor poupar para o futuro ou aproveitar o dinheiro hoje? Porque afinal de contas só se vive uma vez. Qual é a sua opinião quanto a isso? E dá-me a mensagem, ou poupar. Enquanto, amigo ouvinte, aguardamos os seus comentários, vamos a mais um tema musical. Esta é a música dos jovens mesmo. Estamos a pedir os nossos papás relaxarem um bocadinho aí de lado. Convidamos toda a juventude agora a dançar a música Mo Pepe aqui na Rádio Moçambique, emissor provincial de Gaza. Amigo ouvinte, tudo isso aqui na Rádio Moçambique, no programa Ritmo Jovem, com o neto dos machopes e dos maçanganas. 83-35-94-220. Sempre que eu disser o atuá, diga tu não é não. Eu volto já já. Mo Pepe contigo.

Meu Pepe Amigo ouvinte na Rádio Moçambique, sou profissional de Gaza, Ritmo Jovem, 83354220. Converse com o Nato dos Machopes, permita, amigo ouvinte, migrar neste que é o melhor mundo do entretenimento e da informação.

0: Já estamos a ver aqui os comentários. Eu quero ver se vocês querem mesmo aproveitar a vida ou vocês querem mesmo empolpar para o futuro. O comentário diz o seguinte, amigo ouvinte aqui de um dos ouvintes. Mitsigari Maue, aqui fala Nguilas. Nguilas. É o seguinte, na minha opinião, o melhor dos melhores é reservar para o futuro melhor e não o presente. Muito bem a sua opinião, Mitsigari Maue. Vamos continuar a comentar aqui, amigo ouvinte. Let's go! Temos um comentário aqui, diz boa tarde aqui, Irene. Irene diz que é melhor poupar porque assim que é o dinheiro para o futuro. Irene gosta mesmo de fazer poupanças. 83-35-94-220. Deixe ficar o seu comentário. Enquanto aguardamos, amigo ouvinte, vamos a mais uma rubrica. Desta vez queremos aprender a falar corretamente a língua portuguesa. Sim. Na rubrica vamos falar português de verdade. Tudo isso aqui na Rádio Moçambique, eu sou a professora de Gaza com o neto dos machopes e dos machanganas. A sua especial atenção, amigo ouvinte, eu volto já com mais um mundo do entretenimento e da informação. Convosco, a rubrica Vamos Falar Português de Verdade.
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0: Com o acordo ortográfico de 1990, muitas palavras deixaram de ser acentuadas graficamente. Segundo o novo acordo ortográfico de 1990, a forma verbal den, do verbo dar, deixou de ser acentuada graficamente com acento circunflexo. A palavra den faz parte da conjugação do verbo dar e corresponde à terceira pessoa do plural do presente do conjuntivo. A forma correta é den sem um acento circunflexo, pois, com a nova ortografia, as formas verbais graves terminadas em, com acento circunflexo, deixaram de ser acentuadas. É de salientar que, tal como o nome indica, o acordo ortográfico de 1990 apenas altera a ortografia, continuando assim a pronúncia e o uso das palavras a serem o mesmo. Segundo o acordo ortográfico de 1990, é obrigatório recorrer ao uso de maiúsculas nas seguintes situações: antropônimos, nomes de pessoas reais ou ficcionais; topônimos, nomes de locais reais ou fictícios; nomes de antropomorfizados ou mitológicos; nomes de festas ou festividades; pontos cardinais ou equivalentes; siglas, símbolos ou abreviaturas internacionais; nomes que designam instituições em que se incluem as escolas de qualquer espécie ou grau de ensino. Assim, quando uma palavra que designa uma instituição se faz acompanhar do nome próprio da mesma, esta escreve-se com a letra maiúscula. Por exemplo, estudei na escola secundária de Inhamissa. Por outro lado, quando uma palavra que designa uma instituição não se faz acompanhar do nome próprio dessa instituição, esta palavra escreve-se com letra minúscula. Por exemplo, estudei numa escola situada em Xixai. Quando se usa muito e muita? A palavra muito pode pertencer em três classes diferentes: quantificador, pronome ou advérbio. Como quantificador existencial ou pronome indefinido, é uma forma variável concordando em gênero e em número com o nome que se refere ou que substitui muito, muita, muitos e muitas. Por exemplo, ele tem muito medo. Quantificador existencial que concorda com o nome medo. Eu tenho muitas amigas moçambicanas. Quantificador existencial que concorda com o nome amigas. Como advérbio de intensidade e grau, muito modifica o sentido de um verbo, adjetivo ou advérbio e não admite variação em gênero e em número. Por exemplo, a minha mãe é muito bonita. Advérbio que modifica o sentido do adjetivo bonita. Todos os dias acordamos muito cedo. Advérbio que modifica o sentido do advérbio cedo. Quando se utiliza tem e tem? Sem acento, a palavra tem é uma forma verbal do verbo ter na terceira pessoa do singular do presente do indicativo. Assim, é usado quando o sujeito está no singular. Por exemplo, ela tem um traje novo. Ele tem uma força de vontade incrível. Com acento, a palavra tem é outra forma verbal do verbo ter na terceira pessoa do plural do presente do indicativo. Esta forma verbal é usada quando o sujeito está no plural. Por exemplo, estas cartas têm um valor muito especial. O verbo ter significa possuir, acontecer, alcançar algo, ser composto ou formado por algo, atribuir uma certa característica, andar, exprimir uma obrigação, experimentar uma certa sensação, sofrer de uma certa doença ou ficar em determinada posição. Em síntese, é correto utilizar tem ou tem. Apenas devemos ter atenção de que se trata as duas pessoas gramaticais diferentes. Assim, usa-se o tem sem acento quando o sujeito está no singular e tem com acento quando o sujeito está no plural.
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0: Boa tarde, se temos, vamos comer, porque não sabemos o que vem amanhã. Quem deixa ficar esse comentário é Anaísa Machel. Olá, Anaísa Machel. E Anaísa com Banaisa. Enfim. Outro comentário, amigo ouvinte, diz, acho que ainda é da Anaísa Machel. Não é dela, não é dela este comentário aqui. O grande Simeone diz, Nico, dentro, na minha opinião, devemos fazer as duas coisas. Viver o presente e preparar o futuro. Gastar todo o dinheiro hoje pode trazer dificuldades amanhã. Enquanto poupar, pode impedir-nos de aproveitar a vida. O ideal é usar o dinheiro com responsabilidade e guardar uma parte para o futuro. Poupar não significa deixar de viver, mas sim viver hoje sem comprometer o amanhã. A no boa, não vega uma bonela. Quem diz isso é o grande Simeone. Tu não é não, Simeone. Nós sabemos, a no boa vega uma bonela, uma coisa. 83-35-94-220. E nós, amigo Vinta, acabamos de disponibilizar as nossas linhas telefónicas agora. Ligue para 87-00-51-333. Ligue para 87-00-51-333. Ligue, amigo 20, e converse com o Neto dos Machopas e dos Machanganas. 87-00-51-333. E já temos um ouvinte em linha aqui. Ouvinte em linha, bem-vindo ao programa Ritmo Jovem. Oh, infelizmente perdemos o nosso grande ouvinte. E continua a insistir. Enquanto isso, amigo ouvinte, vamos aqui também lendo os vossos comentários. Temos mais um aqui. Espero que esteja para ficar mesmo. Ouvinte em linha, boa tarde. Perdemos ele. Aqui um comentário, diz boa tarde, Rádio Moçambique. Poupar para garantir o futuro. Quem deixa ficar esse comentário é o grande Manuel Sumbane, de Bairro 6, Patrícia. Um forte abraço, jovem Patrícia. Temos ouvinte em linha aqui. Ouvinte em linha, boa tarde, bem-vindo ao programa Ritmo Jovem.
1: Boa tarde.
0: Com quem nós temos o prazer de falar nesta linda tarde de domingo? E o Enamanique?
1: Estamos a falar com Gideon Chaves de Mapai, quarto bairro.
0: Estamos a falar com quem?
1: Gideon Chaves de Mapai, quarto bairro.
0: A partir de Mapai, como é que estamos em Mapai, ô grande Gideon?
1: Mapai vai indo, uma temperatura amena.
0: Aham. Muito bem, meu caro. Hoje nós temos a pergunta do dia, meu caro, aqui. Na sua opinião, nós devemos poupar o dinheiro para o futuro ou só falar antes aí de mal?
1: Nada.
0: Qual é a sua opinião?
1: A minha opinião, temos que poupar para o futuro.
0: Porque é que nós temos que poupar?
1: Temos que poupar, está a ver, né, agora, criou-se um banco de desenvolvimento. Aquele banco de desenvolvimento não é para futuras gerações. Então, nós temos que seguir aquele exemplo ali.
0: Ok. Se nós não poupamos, estamos a prejudicar o nosso futuro, pois não?
1: As futuras gerações.
0: Muito bem.
1: Nós não podemos usar tudo só para nós, né? Temos que usar só para o trem também.
0: Ok. É a primeira vez a escutar o programa?
1: É a primeira vez. Mesmo.
0: Todos os domingos, quando o relógio marcar 13 horas e 5 minutos, é obrigado a ligar o rádio, tá bom?
1: Muito obrigado.
0: Nas terças-feiras também, junta-se a nós. Agora, queres correr para onde e queres cumprimentar a quem? Tem 5 corridas agora. 5 corridas apenas.
1: Eu agora vou muito mais. Vou saudar todos os meus colegas, do meu pai, especialmente o Manuel Ferro, o Leonardo Daniel Chauco, meu grande amigo Horácio Penga, o meu diretor de circuito Chauco. É a minha família também.
0: Muito bem.
1: Estou a caminho do campo para participar, assistir um jogo de futebol.
0: Ok, meu caro, sempre que eu disser o atuá, você responde a tua não é não aí, tá bom?
1: Alô?
0: Se eu disser o atuá, diga tua não é não, tudo bem?
1: Obrigado.
0: O atuá?
1: Tua não é não.
0: Um forte abraço, tchau, meu caro, muito obrigado. A partir de Mapai. Sim, senhora. 87-00-51-333. Ligue junto-se ao Neto dos Machopas e dos Machanganas. Temos mais um ouvinte em linha aqui. Boa tarde, ouvinte em linha. Bem-vindo ao programa Ritmo Jovem.
2: Boa tarde.
0: Com quem temos o prazer de falar?
2: Alô, boa tarde.
0: Boa tarde. Com quem temos o prazer de falar?
2: Oxalanga.
0: Com quem?

0: Porcelanga, bairro Sete.
1: Ô, Orcilanga, como está a passar o seu dia, minha cara?
0: Estou a passar bem, graças a Deus.
1: Ok, cidade de Seixas e Bairro Seixas, pois não?
0: Sim.
1: Na sua opinião, nós devemos poupar o dinheiro ou devemos estourar?
0: Na minha opinião, é bom poupar o dinheiro ao futuro.
1: Aham.
0: E também não podemos morrer de fome.
1: Ok, por que nós devemos poupar o dinheiro já agora?
0: Não percebi.
1: Por que nós devemos poupar o dinheiro e não torar logo?
0: Devemos poupar para o nosso futuro, exemplo, nossos filhos ou para muito mais.
1: Ok, muito bem. Oh, acabamos perdendo ela. Muito obrigado, minha cara. Temos aqui algumas mensagens que nós queremos ler. Enquanto isso, vamos aqui receber apenas dois ouvintes que faltam só. Olá, ouvinte em linha. Ouvinte em linha, bem-vinda.
2: Bem-vindo, muito obrigado.
1: Com quem temos o prazer de falar?
2: A falar com Tomás Chume, de Xibuto.
1: Tomás Chume, Xibuto. E aí, Xibuto?
2: Ai, quando é
1: uma coisa. Muito bem, meu caro. Está a participar do programa Marítimo Jovem e vamos agora responder a pergunta do dia. É que diz o seguinte, na sua opinião, nós devemos poupar o dinheiro ou para o futuro ou devemos estourar a mola?
2: Bem, nesse assunto, meu caro, dinheiro poupa quem não tem.
1: Ok.
2: Quem tem é só estourar.
1: É.
2: Mas vou poupar o dinheiro que eu tenho em sobra para quê?
1: É o Enamacuejo.
2: Então, eu só posso poupar se não tenho. Por exemplo, eu que não tenho. Quando apanhar algum dinheiro, tenho que poupar.
1: Então, quer dizer, assim, se eu tenho dinheiro, epa, não vou me preocupar com o futuro. Vou torrar na hora, epa, ao amanhã é incerto.
2: O problema é que eu tenho dinheiro em sobra. O futuro já está preparado.
1: Ok, uau.
2: Basta ter dinheiro em sobra, o futuro já está preparado.
1: Mas qual é o conselho que você deixa à juventude lá em casa? Devem torrar o dinheiro ou devem preparar o futuro já agora?
2: A juventude... praticamente tem que poupar o dinheiro, porque a maioria dos jovens não tem dinheiro.
1: Ok.
2: Não tem condições máximas para poderem doar.
1: Tudo bem.
2: Então.
1: Quer continuar a dar um conselho aos jovens?
2: Sim.
1: Avante.
2: Eu dizia que os jovens mesmo, na verdade, têm que poupar o dinheiro. Porque cada centavo que nós apanhamos, sendo jovens, sabendo que ainda não temos nada, não temos condições para poder torar o dinheiro, temos que poupar para futuramente voltarmos a torar.
1: Ok. Mas esse termo torar aí. Agora, gostava de correr para onde e cumprimentar a quem? Corre, tens apenas 5 passos. Vamos lá, corre.
2: Muito obrigado. Em primeiro lugar, eu só queria correr mesmo para saudar o meu grande Deus que está lá no céu.
1: Ok.
2: Em segundo, a minha família. Em terceiro, todos os ouvintes que estão ligados à rádio.
1: Muito obrigado.
2: Obrigado.
1: Sempre que eu dizer Uatuá, diga Tuana não é não. Tudo bem?
2: Tudo bem, colega.
1: Uatuá!
2: Tuana não é não.
1: Muito bem, muito obrigado, meu caro, diretamente de Xibuto. 87005133. Vamos receber apenas 12 ouvintes para encerrar as linhas telefónicas. 12 ouvintes apenas. 87005133. Liga, amigo ouvinte, e responda a nossa pergunta do dia. Na sua humilde opinião, é melhor poupar para o futuro ou aproveitar o dinheiro hoje? Temos aqui um ouvinte em linha. Ouvinte em linha, bem-vindo ao programa Ritmo Jovem.
3: Bom dia, eu me chamo Pedro.
1: Opa, acabamos perdendo o nosso ouvinte aqui. Recarreguem vocês, não podem ligar com... Devem ter ilimitado, aí eu fazer uma ótima recarga. Temos mais um ouvinte aqui, vamos dar uma chance. Ouvinte em linha, bem-vindo ao programa Ritmo Jovem.
4: Alô.
1: Bem-vindo, com quem temos o prazer de falar?
4: Com a pessoa de Xaixai.
1: Com quem?
4: Com a pessoa de Xaixai.
1: Pessoa de Xaixai?
4: Sim.
1: Pessoa de Xaixai não tem nome?
4: É meu estado.
1: Amigo ouvinte, distancie-se do seu receptor para que a comunicação seja boa, por favor. Infelizmente há interferência aqui. Estamos aqui à leitura das mensagens, amigo ouvinte. Antena da Rádio Moçambique, emissora provincial de Gaza. Temos aqui comentário, diz: boa tarde, locutor. Sou Elias de Castro Adriano. Nós vivemos o presente, mas temos que perspectivar assim que é o futuro. O nosso futuro para as nossas gerações vindouras. Muito obrigado, Elias de Castro. Junte-se ao programa Ritmo Jovem todos os domingos às 13 horas e 5 minutos e todas as terças-feiras às 10 horas e 10 minutos com o Nato dos Massopas e dos Nossanganas. Vamos receber mais um ouvinte para a chamada telefónica. A gente quer encerrar este momento. Ficamos apenas com 5 minutos para o programa terminar. Ligue, junte-se ao Neto dos Machopas e dos Machanganas. Um ouvinte só para encerrar o programa. Enquanto isso, amigo ouvinte, vamos à rubrica reflexão logo no final. Ouvinte em linha, bem-vindo ao programa Ritmo Jovem. Com quem temos o prazer de falar?
5: Adriano Palmanar.
1: Adriano, fala-nos onde, Adriano. Opa, perdemos o nosso ouvinte aqui. E amigo ouvinte, nós encerramos as chamadas telefónicas, as linhas telefónicas, assim que é. Já encerramos, não adianta. Nós só leiloamos duas vezes só e já está, fechamos nós. Deixa o seu comentário para o 83-35-94-220. Amigo ouvinte, vamos a uma nota de reflexão aqui. Um jingle básico. Logo após este jingle, vamos correr, amigo ouvinte, para a rubrica, já sabem, reflexão. A última proposta de rubrica neste que é o melhor mundo do entretenimento e da informação. Volto já já.
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Amigo ouvinte, esta é a rubrica Reflexão para encerrar o nosso magnífico programa Ritmo Jovem. Estamos com 13 horas e 48 minutos. Já sabem, sempre que o relógio chega a este minuto é porque o nosso tempo de antena é mesmo muito, muito, muito, muito curto. Convosco, amigo ouvinte, a última proposta de rubrica é a rubrica Reflexão.

0: Hoje nosso amigo Vinte falamos sobre na rubrica assim que é rubrica não, quanto à pergunta do dia. Nós procuramos saber se é melhor poupar para o futuro ou aproveitar o dinheiro hoje, porque há quem diz que só se vive uma vez, e de facto só se vive uma vez mesmo. E fomos vendo aqui os vossos comentários, cada um já vai ficar a sua opinião assim que é. É perspectiva de cada um, é pensamento de cada um, nós não devemos julgar. Mas sempre no final, já sabem que nós deixamos aquela reflexão. Nós até rimos convosco, mas quando as coisas fogem um bocadinho dos limites, nós depois voltamos neste momento que é para chamar a atenção. E preste muita atenção quanto a esta mensagem de reflexão. A vida é para se viver, sim. Isso não se pode questionar. Mas também para se construir. Aproveitar o presente não significa gastar tudo o que temos. Assim como poupar não significa deixar de viver. A verdadeira sabedoria está no equilíbrio. Desfrutar dos momentos que fazem sentido, sem esquecer as responsabilidades e os sonhos de amanhã. Antes de gastar, pergunte-se: isto é uma necessidade? Uma prioridade? Ou apenas um desejo passageiro? Quem sabe definir as prioridades consegue aproveitar a vida hoje sem comprometer o futuro. Afinal, viver é só uma vez, como nós cantamos sempre aqui. Mas o amanhã também faz parte da vida. Lembre-se, aproveitar o presente não significa gastar tudo o que temos. Assim como poupar não significa deixar de viver. Atenção, prestemos muita atenção quanto a isso. Que Deus abençoe Moçambique. Eu volto terça-feira às 10h10, aqui na Rádio Moçambique, com mais um mundo do entretenimento e da informação. Eu vou arribar este barco terça-feira até bem perto das 11h. E domingo, retomamos mais uma vez às 13h05, aqui com o Nato dos Maçopas e dos Machanganas. E nós, amigo vindo, vamos encerrar este programa com os nossos grandes moçambicanos. Já sabe, os nossos manos fazem boas músicas, eles cantam, cantam e encantam. E nós queremos convidá-los a juntarem-se a nós hoje mais uma vez aqui na Rádio Moçambique, emissor provincial de Gaza. Não saia daí, lembre-se, domingo, 10h, assim que é 13h05, e terça-feira, às 10h10, aqui com o Nato dos Machopas e dos Machanganas.
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0: E encerramos, amigo vindo, o nosso barco com a música do grande King Tsonga, Anisha Lelele. Tchau, tchau. Até para a semana. Fique bem. Fui. Uatuá. Tona não é não. Tchau, tchau, família moçambicana.

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13 horas e 58 minutos. Rádio Moçambique, emissora província da Gaza, Mitsikaria Soto, Ica 26, Camutima, Rua Julho, 2026, Mitumeto, Congomacua, com mais 18, 55 minutos, Cota de Rena Soto, 14 horas, Cotizana Marrom, 14 e 10, Tengas Diz, Mimorria, 14 e 30, amanhã, o Massacre do Banco Samiru, com mais 18 horas, 18 e 10, Mulongoloco, Rua Marrom, Limita Chope, 18 e 20, Mulongoloco, Rua Banana, com mais 18, 55 minutos. Mauaco, um gostaria de ter uma de Moçambique, missão de polícia da Gaza. O que eu tenho com a minha matuna é pagar com a minha moeda 14 horas.

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2: Boa tarde.
3: Muito boa tarde, Albertina Zandamela e ouvinte. Acidente de viação mata 5 pessoas e fera outras 2 no distrito de Shongwene, província de Gaza. O grave sinistro ocorreu na noite deste sábado. O detalhe por Nicolau Mcavelle.
4: O sinistro do tipo choque entre viaturas envolveu 4 veículos e resultou ainda em avultados danos materiais. O chefe das relações públicas no comando provincial da PRM em Gaza, Carlos Macuacua, aponta o excesso de velocidade e a condução sob efeito de álcool como sendo as principais causas deste sinistro.
5: Trata-se de choque entre carros. A viatura interveniente, a primeira viatura, invadiu o sentido da marcha contrária, tendo colidido lateralmente com uma viatura de transporte de passageiros. Depois do acidente, os passageiros estavam nessa viatura, saíram da viatura e, no mesmo sentido de marcha, vinha um veículo articulado que bateu na viatura que estava pela sua frente e essa viatura correu os passageiros que haviam descido da segunda viatura. Do acidente resultou como consequência 5 óbitos, 2 feridos e danos materiais avultados.
4: Na sequência deste trágico acidente, a Polícia da República de Moçambique reitera o apelo aos utentes das vias públicas para que redobre a prudência, observando rigorosamente as regras mais elementares do Código da Estrada. Cidade Xechai, Nicolau Mcavelle.
3: Enquanto isso, em comunicado enviado à nossa redação, o Instituto Nacional dos Transportes Rodoviários, INATRO, acaba de reagir a este acidente e apela à condução prudente, sobretudo evitando a condução sob efeito de álcool e excesso de velocidade. Noutras notas da atualidade, o presidente da Frelimo, Daniel Chapo, diz que a Conferência Nacional de Quadros do Partido, marcada para agosto próximo em Chimoio, província de Manica, vai discutir os principais desafios que a sociedade moçambicana enfrenta na atualidade, por forma a buscar soluções acertadas. Para Daniel Chapo, mais do que discutir os problemas que assolam a população, o partido vai também, nesta 11ª Conferência, reforçar a missão dos quadros, sobretudo os dirigentes escolhidos pelos órgãos internos da Frelimo para servir o povo.
6: E como quadros da Frelimo, não se discute a Frelimo só, discute-se o país, discute-se a sociedade, discute-se os principais desafios do povo moçambicano e, em função disso, como partido dirigente, é que nós vamos continuar a trabalhar com o único objetivo, criar melhores condições de vida para o povo moçambicano. Esta é que é a razão da existência do partido Frelimo.
3: O presidente da Frelimo, Daniel Chapo, falava este sábado na província de Nampula. Enquanto isso, na província de Teto, o Partido Frelimo arrecada mais de 7 milhões de meticais para suportar a logística dos delegados que irão participar na 11ª Conferência Nacional de Quadros, agendada para o próximo mês de agosto. Jornalista Ignacio Camay.
7: O montante resulta das contribuições de membros, simpatizantes e parceiros que participaram na gala provincial realizada este sábado em Moatize, no âmbito dos preparativos para a conferência. Na ocasião, o primeiro chefe adjunto da Brigada Provincial da Frelimo disse que o fundo demonstra o compromisso dos militantes na organização e o sucesso da 11ª Conferência Nacional de Quadros. Segundo Domingos Viola, os fundos arrecadados serão usados igualmente para outras necessidades organizativas inerentes à participação no Encontro Nacional. Ignacio Gamay, Cidade de Tete.
3: Antigos estudantes moçambicanos em Cuba marcharam hoje em Maputo em solidariedade devido à crise humanitária estrutural que se registra naquele país. A crise cubana está a ser marcada por colapsos energéticos, escassez de alimentos, de combustíveis e a retirada iminente de grandes redes hoteleiras internacionais. O representante dos antigos estudantes moçambicanos em Cuba, Silvestre Dava, explicou que não podiam ficar indiferentes à situação do povo cubano.
8: Nós não podemos ficar alheios ao sofrimento do povo cubano. Devemos procurar mostrar a Cuba que não está sozinha. Está com diversos cidadãos em todos os cantos do mundo.
3: Representante dos antigos estudantes moçambicanos na República de Cuba, Silvestre Dava, e a marcha em solidariedade à crise humanitária que se registra naquele país. Desconhecidos estão a vandalizar túmulos em cemitérios familiares no município de Lixinga, no Niassa. Fernando Damas.
9: A ação dos malfeitores consiste na destruição do material da parte de cima da sepultura, construído na sua maioria com material de cimento, tijolo, azulejo ou mármore. Os malfeitores removem igualmente as cruzes contendo nomes e datas dos perecidos, que igualmente servem como marco para lembrar as pessoas falecidas. Esta prática preocupa o bispo da Igreja Católica Diocese de Lixinga, Dom Atanásio Canira, que avança ainda que a ação viola os direitos humanos e constitui um crime espiritual contra o repouso eterno dos falecidos. Fernando Damas, em Lixinga.
3: Na atualidade internacional, o exército israelita acaba de anunciar a morte de 2 membros do Hamas durante uma série de ataques no norte da faixa de Gaza, apesar do acordo de cessar-fogo alcançado em outubro de 2025. Uma das vítimas mortais foi o comandante Fars al-Masrida, responsável da divisão de produção de armas do movimento da resistência islâmica. O Ministério da Saúde de Gaza fez saber que mais de 1.100 pessoas morreram devido a ataques perpetrados desde o cessar-fogo. O novo balanço de vítimas da ofensiva israelita indica para mais de 73 mil mortes e cerca de 170 mil feridos. Apresentamos as notícias das 14, às próximas, às 18 horas.
0: Antena Nacional. 14 horas, 6 minutos. Tirar de Moçambique, emissor de província da Gaza, de Maramão, Garitico. A melhor manhã aqui, como de Catalã, Mocinho da Antena Nacional. Com a Renascimento, não tinha nenhuma manhã de Mocinho, Vimão, é 14 horas, como é que 10 minutos, quando a gente já tu. E na cor que será. Mulongo Loco, o Atenga, e a Chitish.

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Atenção, a dica vai ter com a Bela Nova Aliança Elvis. 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A bola é também lá com a Nils e a Mikel. 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

0: 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E temos a Costa Sol na bola. 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
2: 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E lá vai ter lá de gol, Luiz, Mr. Júnior. 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E Temuza Costa do Sol, ganhando bola, embele justo, e talvez a Chucumeta a bola. 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Ele ganha a bola, Belua Manilayane, o Temuza Costa do Sol, e Paulo, Belua Sinzaku, que é o gachinê. 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Atenção, família aqui é Carraul. Angasco tu punha quase. Vai comprar penal. Tanga família muito aí o abtula lá aí. Vai bilir bola bem o Temuza. E a Canoé. 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Sansão aquele saca Noé. Angatikele. Bola é uma lançamento e lumbacawa. 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Abola ilumbakawa wa Nova Aliança wa Machichi. 7 minutos, segunda parte, 0 Nova Aliança, 0 Temuza Costa do Sol, livre, Kuswane, Nikona, Ikelo Gachinene, Lumbakawa, o Nova Aliança, o Machichi Bola, e Dirceu, a tua bola, e Canhoto, e Bainengo, Achibaba, a qual a bola lhe ia cansar tua homem, o Akawa Temuza Costa do Sol, e o Anava Nuna Vambiri, lá no equipa tia número 27, Vier, vindo na número 15, 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Isso que ele trouxe a bola com essa atenção, como ela vai lá. Olha, gol!

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bola Eloye Lebinha, Abilia Kakito primeiro, Kito primeiro aperta o pênalti, ela vai até lá, Dirceu, atenção, Dirceu, aí com Milizan com a campo, atenção, um para um, jogo na Paulo, ela com Hunza, Laiana, Angonzili, aperta a bola com a mano, o Abela, Dirceu, Aete, vai na Clore, Vacule, Adquil Quatsa, Guma, Wina, a lançamento e que é o Gatibab. 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Lançamento está em pontapé de baliza. Ilumbakawa, o Atemuza Costa do Sol. O Amanabela Atemuza Costa do Sol. Ilo e Paulo, a bola. E nem gosta de Nenachul lá também. Ela vai ter lá, mano. Ela vai ter lá, Noé, Apetil Noé. E a Kamani, e a Kalo Jeremias. 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Angome Silvestre. 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
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A bola aí no Bacalhau Nova Aliança. 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A bola ilumbacava o Temuza Costa do Sol. Eu acho que é 16 minutos que a chamba de Cacano. Justo. 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Só ele conseguiu aí, ele mais zampa mangana lá. 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A bola. 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E coco. 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E a Cadirceu. Dirceu aquela bola. A bola é quito. 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Ilumbacava o Nova Aliança. E aí, ele vai ter Musa Costa do Sol. E Maela, ele bola como é que a Nova Aliança lá. A mim ninguém é. 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A Chukisa peta Chikar, lá com a Matabula. Matabula, aquele bola. A Bela Pamina, atenção, ela vai armando, ataque no Armando. 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Cartão amarelo na cona. Bola aí no Bacawa. O Atemusa, né? 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
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Eu acho que com bama com 21 minutos. 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Vai ter a cabelo Nova Aliança. Laiane. 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Noé, a Dica, aba bola, e a Justo, Justo a Tchelo, Laiane, como ela lá, Ambelua Nova Aliança, Laiane, Teca, Elebinha, Ani bola, a Niqueta Elvis, Elvis Jalusa, e a Barbaça, Barbaça, aba bola, e a Paulo, Atenção, Ninguela Paulo está com o remate. E uns aí, Raven Gabaliza e a Maela. 22 minutos, Cachicatlete. 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
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Ilumba kawa wa Timuza Costa Sol. 25 minutos, segunda parte, 1-0 com ela Nova Aliança ao Machich. E temos a grande bola. Hélio Mastrella peta com Gilberto. Gilberto chula também. Lá vai ter a Noé. O Tanmane, o Tchela Noé, a Gunha bola. E a Kamane. E a Kaloi, Paulo. Paulo, a Beia Choco. 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E a Roma, lançamento. 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Falta. Falta bola em Lumbacau, a Timuza Costa Sol. Ele Mastrella ganha bola. Abili é com Roboroi. Roboroi é com uma bola. Peta Kamane. 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Justo a bola é com Barbasa. Barbasa amkela quase. A Chukisa. Arruma com o Baia para o capitão Hélio. A Gingima. Animela com a Nimiseca vai na cloro. A Petilengua na justa. A Chiquela com Chiquela Loi. Elvis Assusa. E a Carmando bola. Ambeiro a Timuza Costa Sol. A Chiquela Vica lá em bola e arruma. Lançamento em Lumbacau. A Timuza Costa, né? Nova Aliança, o Amatite. Awashi Gikomba, 26 minutos já segunda parte. 1 Nova Aliança, 0 Timuza Costa de Sol. Nova Aliança, uau, melela, ka, keka no louo. A Marquenica Timuza Costa Sol. Acho que meteu bola Armando. E a Cachechene. Acho que ela com a Cachechene. Anguena com a Cuica, linha de fundo. A Cielo a cruzar a bola. E o Mel bola. E o Lamchai, o Abtula, bola e Lumbacau, a Timuza Costa de Sol. 26 minutos. E temos a grande bola. Gilberto, que ela gaste nele. A chula também. E a Angeli. E Lumbacaua. Ua, temos a Costa Sol, né? E aquele ali, Sala Nova Aliança. E manda a bola. A bola é a Driseu. Driseu aperta quase. E a Camanaca Silvestre. A Gunha Laiane. A Tchelo com a Puyola, sua bola. E a Camada Bola. Manda a bola, a bola. Atenção. Atenção, Gilberto. Aperta a bola. A Nicata Tchelo. Tchelo com a bola. Remate. Aqui, remate. Ação. Falta cirúrgica. A bola no Bacau, a Timuza Costa Sol. E Gilberto ganha bola. O Aflamela Gilberto. A petil bola também.
Vateca o Belva Nova Aliança. Ele binha ganha bola de esquerda campo. Aperta a bola. E a Calu Gilberto. Atenção, Gilberto. Aperta a bola. E a Camania que adresceu. Atenção, adresceu. A comida bola. A Chiquissa. A bola adresceu. A Tchamboco Sangula. E aí arruma lá. Sei lá, Rui. A bola com o Baizeca. E com a Dirceu e mais jogo. E a com o Chanzangovo. Armando e não e mais jogo. E a com o Chanzangovo. Que é aquele lugar Nova Aliança. Ah, já tive com o homem. Jogo também. Então, winner. A bola vai ficar com a Belo. Aquela a Timusa Costa de Sol. A bola aí, o Meli, lançamento, ele não vai querer uma nova aliança, o Amatite. Ele binha ganha bola. Amquele quase trinco, ele binha. A babola é a Pambini. E a Camania Carmando. E colocou a babola, assistência, atenção. E a Cachilberto, atenção! A Gabs que estão controlando a bola, Zenica Campo. E temos a Costa ganha bola. Roboroi, a Billy Bola. E a Camani. E a Carraula, Sousa Laiane. Segunda vaga de ataque, a temos a Costa de Sol. E Massirela ganha bola. A Petil Pambini. 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

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Temusa Costa do Sol 0, Nova Aliança 1. 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

0: 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Akuna fora de jogo. A bola de Babel vai cair. 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
0: Namuca Ripacini.
2: Namuca Ripacini, Ripacini. E não dominaram o jogo do primeiro minuto até o fim. E com ele, com a chance de chegar o gol do Jorginho, que situação e a finalização, eu ainda dá. Naí unilho com o Rondalê, o gol, ainda o Naí jogo.
0: Se eu ver Mumele, ele somará 13 pontos, mas ele tem uma chance de acolher a cuia com a segunda posição, o Muiapole. 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
2: A batalha é ele, jogo a jogo, tem que dizer uma gola. No fim das contas, da Joana, se está ajudando mais a cuia.
0: Mas isso, apoio, ela fez a bola no Machixe, a minha direção é a Nova Aliança.
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4: 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E mas mesmo assim, exame ao congolesela, mas só que já era tarde.
0: E passamos aquilo aqui?
4: Bom, e passamos aquilo, é uma falha de a defesa, assim como a guarda-rede.
0: Sim, Munkinili que acanlou com a segunda posição, Ramblé João Gabriel, amulo segunda posição. Gênio Mutomarra, Cassi, Simama, Muyama Gumo, e objetivo, e a cuina, a escotela, que está no começo, quando a Gombiri, Muyapule.
4: Eles falam com é só continuar na trabalhar, na fé. Apesar de qualquer parte, o jogo de Timbiri está muito importante e de decidir a segunda posição, assim como a primeira posição.
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0: 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Não é? Os papais lá poderem ouvi-la. 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
0: 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Com as três.
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0: 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Vai ver que tem lá...
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1: 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Aqui estamos numa pista que nos dá mais ou menos aquilo que é o trabalho que nós vamos encontrar lá. É de louvar isso, que já estamos a trabalhar numa pista mais ou menos 400 metros. Tem todas as medidas, 100, 200. E muito mais é só fortificar o nosso atleta de modo a ir corresponder com as expectativas que nós vamos lá enfrentar.
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7: Teve várias influências. É tanta gente que não conseguiria trazer para este palco, para um só show. Então eu vou fazendo essas homenagens sempre que tiver oportunidade. E estas pessoas que eu trago como convidados, quando eu tinha 10 anos, começava a perceber de música. Eu lembro, eu até faço brincadeiras com isso. A primeira vez que eu vi o Stuart, como ele estava a cantar, é a nossa paz, desde... né? Então, poxa, é um prazer enorme ter estas figuras aqui. Então, gratificante e sinto-me sinceramente lisonjeado por estar neste palco com este público e com os convidados que eu tenho. Eu quero agradecer, uma salva de palmas para todos vocês.

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2: Henrique Dias e caro ouvinte, muito boa noite. Acidente de aviação mata 5 pessoas e fere outras 2 no distrito de Chongwen, na província de Gaza. O grave sinistro ocorreu na noite deste sábado. Nicolau Mucavel.
3: O sinistro do tipo choque entre viaturas envolveu 4 veículos e resultou ainda em avultados danos materiais. O chefe das relações públicas no comando provincial da PRM em Gaza, Carlos Macuacua, aponta o excesso de velocidade e a condução sob efeito de álcool como sendo as principais causas deste sinistro.
4: Trata-se de choque entre carros. A viatura interveniente, a primeira viatura, invadiu o sentido da marcha contrária, tendo colidido lateralmente com uma viatura de transporte de passageiros. Depois do acidente, os passageiros estavam nessa viatura, saíram da viatura e, no mesmo sentido de marcha, vinha um veículo articulado que bateu na viatura que estava pela sua frente e essa viatura correu os passageiros que haviam descido da segunda viatura. Do acidente resultou como consequência 5 óbitos, 2 feridos e danos materiais avultados.
3: Na sequência deste trágico acidente, a Polícia da República de Moçambique reitera o apelo aos utentes das vias públicas para que redobre a prudência, observando rigorosamente as regras mais elementares do Código da Estrada. Cidade Xechai, Nicolau Mucavel.
2: Em comunicado enviado à nossa redação, o Instituto Nacional de Transportes Rodoviários reagiu ao acidente apelando a uma condução prudente, sobretudo evitando a condução sob efeito de álcool e excesso de velocidade. O presidente da Frelimo diz que a Conferência Nacional de Quadros do Partido, marcada para agosto próximo em Chimoio, na província de Manica, vai discutir os principais desafios que a sociedade moçambicana enfrenta na atualidade, visando buscar soluções acertadas. Para Daniel Chapo, mais do que discutir os problemas que assolam a população, o partido vai também, nesta 11ª Conferência, reforçar a missão dos quadros, sobretudo os dirigentes escolhidos pelos órgãos internos da Frelimo para servir o povo.
5: E como quadros da Frelimo, não se discute a Frelimo só, discute-se o país, discute-se a sociedade, discute-se os principais desafios do povo moçambicano e, em função disso, como partido dirigente, é que nós vamos continuar a trabalhar com o único objetivo, criar melhores condições de vida para o povo moçambicano. Esta é que é a razão da existência do partido Frelimo.
2: O presidente da Frelimo, Daniel Chapo, falava este sábado na província de Nampula. Enquanto isso, na província de Tete, o partido Frelimo arrecada mais de 7 milhões de meticais para suportar a logística dos delegados que irão participar da 11ª Conferência Nacional de Quadros, agendada para o próximo mês de agosto. Ignacio Gamay.

0: governador de Nacala. Estamos a preparar e a mobilizar investimentos de grande dimensão para reforçar a capacidade logística e produtiva daquela região. No Corredor da Beira, avançamos com a melhoria dos acessos ao Porto da Beira, construção de novo cais, o desenvolvimento da base logística no Dondo e a implementação de uma fronteira de paragem única em Machipanda, para facilitar a circulação de pessoas e mercadorias entre Moçambique, Zimbábue e outros países do Interland. No Corredor de Maputo, estão em curso e em preparação investimentos relevantes no Porto de Maputo e nas ligações logísticas, incluindo a ampliação da EN4, novos acessos portuários e a perspectiva de uma fronteira de paragem única em Ressano Garcia, reforçando a ligação económica entre Moçambique e a África do Sul.
1: Presidente da República, Daniel Chapo.

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2: 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Em Moçambique são 18 horas e 10 minutos. 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

0: Estimado ouvinte, seja bem-vindo ao Letras e Sons, uma companhia de todos os domingos às 18 horas e 10 minutos, com repetição sexta-feira às 4 horas e 10 minutos. Faça-se acompanhar por Conceição Cioeia e Leonalda Matimel. Hoje vamos abrir o livro José Craveirinha, Esse Mandarim, do ensaísta, crítico literário, professor e pesquisador convidado em universidades nacionais e estrangeiras. Estou a falar do Dr. Francisco Noah. Professor, bem-vindo ao programa e obrigada por ter anuído ao nosso convite.
1: Eu que agradeço, Conceição.
0: Uma obra que já foi lançada há cerca de um ano. Uma obra muito rica, como teve a oportunidade de escutar, é sobre José Craveirinha. É uma coletânea de textos reunidos na obra, Esse Mandarim, e foi a forma que o autor Francisco Noah encontrou para homenagear, de acordo com suas palavras, nesta mesma obra, aquela que é seguramente uma das vozes mais emblemáticas da literatura em língua portuguesa, precisamente por altura da celebração do seu centenário, em 2022. Efeméride que, entretanto, se repercutiria dentro e fora do país. Professor, com esta homenagem, encontrou uma forma de preservar o legado cultural e literário de José Craveirinha?
1: Bom, essa foi de facto uma das motivações, mas no essencial era uma vez mais, através da releitura, neste caso, de muitos dos seus poemas, era uma forma também de celebrar uma escrita que eu considero absolutamente fascinante e que provoca sempre o leitor, na primeira, na segunda e em todas as leituras que nós fazemos, porque não tenho dúvidas em considerar o José Craveirinha um dos poetas mais criativos em língua portuguesa. Portanto, tratava-se de facto de celebrar, como disse muito bem, na altura que se estava a aproximar os 100 anos de vida dele, houve uma série de eventos, quer aqui em Moçambique, quer fora, e eu tive o privilégio de fazer parte desses eventos, e então entendi que, para tornar ainda mais significativa esta celebração e esta homenagem e esta forma de nós perpetuarmos esta memória, era importante reunir esses textos e transformá-los em livro. É verdade que vivemos uma época, como todos nós sabemos, em que há um déficit enorme de leitura, mas o livro está aí. Quem quiser, de facto, encontrar motivos para se inspirar em relação à obra do Craveirinha, penso que o livro poderá ajudar. É essa a minha ideia.
0: Bom, o poeta maior dizia que escrevia para não esquecer, para continuar a reter a vida, para continuar vivo. Até que ponto a memória que ele exercitava, professor, constituía uma condição existencial, como refere aqui no livro, essencial, fundamental ou mesmo vital?
1: A gente pode considerar que a vida do José Craveirinha confunde-se com a história de Moçambique, com a história mais recente de Moçambique. Ele começa a escrever nos anos 40, né? E pronto, fazia parte de uma geração importantíssima, que é a geração que é responsável pela existência da literatura moçambicana, onde estava Noemi de Souza, o Rui Knopf, Rui Nogar, Aníbal Aleluia, Orlando Mendes, Fonseca Amaral. E essa geração, de facto, fez a detonação, digamos, de transformar coisas dispersas no sistema literário que nós temos hoje. E então ele não foi só um poeta, né? Ele envolveu-se em causas políticas, é por isso que ele foi preso, fez a luta na clandestinidade para a libertação do país, foi jornalista, foi futebolista, foi crítico literário, foi ensaísta também sobre questões culturais. Portanto, ele era um homem, verdadeiramente um homem de cultura, com uma vida riquíssima em todos os aspectos, não é? E a literatura, neste caso a poesia, ele também escreveu contos, escreveu crónicas, é uma parte, digamos, né, que é uma parte importantíssima para nós, da vida do Craveirinha. Então, quando nós nos debruçamos sobre a vida do Craveirinha, nós revivemos também momentos importantes da história, deste país. Né? E, inclusivamente, ele foi um dos que vaticinou que um dia teríamos uma nação independente, né? Que aquele poema de Futuro Cidadão, por exemplo, sim, se avuma também. Né? Portanto, ele também tinha esta intuição de que um dia as coisas seriam diferentes. Portanto, ele não escrevia só, de facto, para memória, porque a memória muitas vezes nós pensamos sempre no passado, mas escrevia também para o futuro. É por isso que ele é tão atual hoje e muitas destas gerações resgatam, digamos, este legado literário que ele deixou.
0: Como homem de vaticínios, quero concordar o professor que Craveirinha já sabia da sociedade do esquecimento. Aquela que define aqui como a demissão da memória, uma amnésia coletiva.
1: Não, esse é um traço do nosso tempo. Esse é um traço do nosso tempo. O Craveirinha morreu há mais de 20 anos. Obviamente que ele já tinha esta percepção de que alguma coisa estava a acontecer, neste sentido de que, de facto, a memória estava a ser, digamos, posta de parte. Não só memórias individuais, mas também memórias coletivas. Nós sabemos que o nosso país tem sofrido muito da amnésia em relação a figuras importantíssimas da nossa história, em momentos importantes da nossa história, mas também tem a ver com o tempo que nós vivemos. É um tempo de muita pressa, é um tempo dos dispositivos eletrónicos, dos telemóveis, hoje cada vez mais virados para as redes sociais, para a inteligência artificial, para estas coisas todas que fazem com que a vida seja completamente efêmera, não é? Nada dura, tudo é muito fluido, tudo é muito rápido. E o Craveirinha faz parte de um outro tempo, em que as coisas iam acontecendo, e as coisas eram vividas, cada momento.
0: Fluíam.
1: Exatamente. E ele, obviamente, quando fomos entrevistados, ele estava a fazer 80 anos na altura, e percebemos que ele continuava a escrever. Continuava a escrever como sempre escreveu, e foi quando lhe colocámos a questão: mas porquê continua a escrever? E ele dizia: escrevo para não esquecer. Mas aí o não esquecer não é só em relação aos factos que lhe aconteceram, mas era em relação à própria escrita. No sentido de que eu estou a exercitar, isto faz parte da minha vida.
0: Exato.
1: E eu quero morrer a escrever.
0: A escrever.
1: E foi exatamente o que aconteceu, porque nós não temos sequer a noção da imensidão da obra que o Zé Craveirinha deixou e que ainda não foi publicada.
0: E o que é que está a faltar para que essa imensidão venha a público, às prateleiras do nosso mercado?
1: Bom, falta muita coisa. Mas penso que os herdeiros têm uma enorme responsabilidade neste nível, porque eu fiz parte de um grupo de pessoas que tentámos trabalhar o espólio.
0: Sim.
1: Porque muita gente não sabe, mas o que não está publicado é um volume muito superior ao que está publicado. Porque o Zé Craveirinha era um esteta, era uma pessoa muito rigorosa, muito exigente. Coisas que nós não vemos muito hoje. É por isso que ele é uma referência importante. Ele era uma pessoa muito devagar, mastigava, era um ruminante, se nós quisermos. E então ele era uma pessoa que escrevia sempre, mas dificilmente publicava. E as obras que nós temos publicadas foram quase arrancadas assim, a ferro e fogo, porque ele nunca ficava contente com aquilo que ele escrevia, ele ficava ali e tal. E então, o que acontece é que em determinado momento da vida dele deixaram-se de publicar as coisas que ele escrevia, e essas coisas estão, fazem parte do tal espólio a que nós nos referimos. E esse espólio está com a família, né? Eu, como lhe disse, em algum momento fiz parte de um grupo de pessoas que tentámos trabalhar esse espólio, mas uma série de fatores impediram que esse trabalho fosse levado adiante. Nós temos isto noutros países, né?
0: Exato.
1: Eu tive professores em Portugal que uns trabalhavam o espólio do Eça de Queiroz, que é um escritor do século XIX.
0: Exato.
1: Outros trabalhavam o espólio, por exemplo, e ainda trabalham o espólio do Fernando Pessoa, porque são pessoas que escreveram muita coisa
0: muita
1: aqui
0: coisa.
1: E estamos a falar. Então a ideia era criar, de facto, uma equipa e criar uma linha que não só, digamos, fosse em busca desse espólio, mas também que o publicasse. Mas infelizmente fatores vários impediram que esse trabalho fosse
0: tivesse, assim, seguimento.
1: Tivesse seguimento. E o meu receio, porque estas coisas estão em papel, que papel é um material deteriorável.
0: Exato.
1: Que isso pode desaparecer, né? Além de mais, porque é uma necessidade. Se nós dizemos que temos esta questão da memória, essa coisa dos 100 anos foi uma forma de nós fazermos uma revisitação da memória, mas é necessário nós trazermos ao público tudo isto que o José Caraveirinha escreveu.
0: Minuciosamente.
1: Sempre, rigorosamente.
0: Ponto. A literatura como arte, que defende aqui no livro, é um dos mecanismos mais antigos de luta contra o esquecimento. Ou, por outras palavras, e como refere, a literatura é um antídoto contra o esquecimento.
1: Bom, a literatura é a arte da palavra escrita. E nós sabemos que a escrita existe há mais de 3 mil anos.
0: Uhum.
1: Né? Surgiu com os fenícios. E se eles usaram a escrita, era uma forma exatamente de memorizar, de eternizar aquilo que eles viviam, aquilo que o homem, digamos, produzia. Portanto, faz parte da história da humanidade. O que nos torna seres, digamos, civilizados, é porque nós procuramos preservar aquilo que vem do passado. E mesmo o próprio passado teve sempre preocupação de preservar aquilo que era o seu dia a dia. Nós hoje temos este dia a dia muito apressado, muito turbulento, muito inquieto e às vezes até muito violento.
0: Uhum.
1: Mesmo assim temos de ter mecanismos para preservar, porque toda a civilização, a história da humanidade é uma história de rupturas, mas é uma história de continuidades. E a forma que nós temos, é por isso que nós temos museus. Quando nós vamos aos museus é para nós revermos afinal o que é que foi o nosso percurso. Porque é o que os chilenos dizem: um povo sem memória é um povo
0: sem futuro.
1: Então a questão da escrita também como preservação da memória faz parte desde que a escrita existe. E um dos grandes receios que nós vivemos hoje é que a escrita tal como nós a conhecemos, ela está em perigo. Porque hoje temos outros dispositivos, outras formas de tentarmos guardar aquilo que são as nossas mensagens, aquilo que é a nossa informação, aquilo que são os nossos sentimentos, e que são procedimentos efêmeros. Se nós usamos, estamos a falar do telemóvel, estamos a falar do próprio computador, etc, etc, é verdade que nós encontramos essas memórias paralelas ou alternativas, mas o volume daquilo que é o nosso cotidiano e as angústias que nós vivemos, as incertezas que nós vivemos, vão fazendo com que, de facto, a capacidade de nós preservarmos tudo isso vá diminuindo. Quer dizer, hoje, talvez, mais do que no passado, nós precisamos preservar a memória. Mas, no, infelizmente, eu penso que nós não estamos a conseguir fazê-lo. Mas, voltando à questão do Caraveirinha e à questão da escrita, é que a escrita faz parte, digamos, do percurso da humanidade, do percurso da ascensão, do crescimento da humanidade, que percebeu que, de facto, nós passamos por várias galáxias. É por isso que, no século XV, surgiu a galáxia de Gutenberg, né? Que é a questão da consagração do livro escrito.
0: Livro escrito.
1: Né? Porque antes nós tínhamos outras formas de preservar o livro, através de pele de animais, através do papiro. Então, o papel, digamos, tem sido, durante esses 500 anos, a forma que nós encontramos para tentarmos, de facto, preservar esta memória. É por isso que a escrita é tão importante, é tão fundamental, porque ela também provoca outras competências no ser humano. porque a escrita obriga-nos a lidar com a língua, a escrita obriga-nos a melhorar a forma como nós construímos ou usamos o nosso raciocínio, a escrita permite-nos interagir com outras pessoas, há uma dimensão, digamos, interpessoal, social na escrita, há uma série de coisas que estão ligadas à escrita, só para mostrar, de facto, a importância da escrita. Muitos países, sobretudo países nórdicos, por causa desta euforia que surgiu ao acompanhar o surgimento destes dispositivos eletrónicos, praticamente a escrita, como nós a conhecemos, já tinha sido congelada nas escolas. Então eles voltaram. Eles voltaram à escrita manual, porque perceberam-se.
0: Começam a retirar telemóveis aos filhos.
1: Exatamente, porque há uma série de competências que os meninos não estavam a ganhar. E eles aperceberam-se, de facto, que a escrita é fundamental. É por isso que eles voltaram aos métodos antigos.
0: Regularam no tempo.
1: Tiveram que regular no tempo. Portanto, voltámos, portanto, mostrando que, de facto, a escrita é um dos maiores achados da humanidade. É por isso que hoje, tendo em conta tudo isto que está a acontecer, tendo em conta esta coisa da pressa, tendo em conta a grande preocupação das pessoas de terem visibilidade, de terem sucesso o mais rapidamente possível, tendo em conta esta transferência que nós estamos a fazer para dispositivos eletrónicos, para a inteligência artificial, que já não somos nós
0: já
1: a fazer.
0: Já não somos nós.
1: Então significa que o homem começa a ficar irrelevante. Portanto, a questão da escrita é muito mais profunda do que parece. Aliás, o título que muita gente me pergunta...
0: José Craveirinha, já aí...
1: Eu penso que a Conceição aí também é assim perguntar. É exatamente com a ideia do mandarim.
0: Sim, sim.
1: Né? Os mandarins eram uma classe de funcionários da China antiga, cuja função era exatamente gravarem, escreverem, guardarem através da escrita aquilo que acontecia no Império. Então eles eram muito cuidadosos, usou a palavra minúcia, eram muito rigorosos. Então o Craveirinha é como se ele representasse essa classe de escribas que se destacaram na China antiga, porque a escrita é, de facto, uma questão civilizacional fundamental.
0: A tal escrita imagética, não é?
1: Exatamente.
0: Que a gente lê e vê a imagem.
1: Sim, exatamente.
0: Transporta-nos para aquele lugar.
1: Exatamente. Portanto, aquilo é tudo desenhado. A gente, quando vê um oriental a usar a escrita, é todo um trabalho quase que artístico. Portanto, mostrando talvez um aspecto até, podemos considerar, sagrado da escrita.
0: Então, José Craveirinha é esse mandarim.
1: É esse mandarim, nesse sentido.
0: Professor, só para terminarmos, a volta da memória é, de facto, um tema complexo e que aborda com profundidade. O livro é uma memória. Refere aqui, eu vou citar, a memória é, de certo modo, como a Arca de Noé. Salva o que deve ser salvo, assegura a continuidade e é um pacto com a posteridade. Professor, se é um pacto com a posteridade, quais são então os lugares para guardar a memória, ou neste caso manter viva a figura e a obra do poeta da Mafalala, criador de uma obra única, como refere? Avança algumas sugestões no livro.
1: Sim. Avança um senhor, não sei o que se chama, é um antropólogo francês, o Marc Auger, que fala dos lugares da memória. Então, os lugares da memória são muitos, né? O livro é um lugar da memória. Há pouco tempo falávamos do museu. O museu é um lugar da memória. As bibliotecas são lugares da memória. Os editores são também, digamos, participam desse processo de preservação da memória. As universidades também. É por isso que eu proponho que exista uma cátedra, por exemplo,
0: José Craveirinha.
1: E confesso que a Universidade Eduardo Mondlane, por causa da sua tradição, não sei neste momento como é que ela está, mas por causa de todo o seu historial, é o lugar que me parece que seria importante assumir um papel de vanguarda dentro da academia, da preservação dessa memória. Porque se não fizer, vão surgir outros, possivelmente com menos credibilidade, e que vão, em vez de contribuir, possivelmente vão desvirtuar esta memória, porque a preservação da memória é uma responsabilidade. Nós sabemos que nas sociedades africanas, sobretudo, que são sociedades, muitas delas são sociedades ágrafas, não são sociedades de escrita, a memória era a memória das pessoas. E havia pessoas especializadas para ajudarem a preservar essa memória e para manterem viva essa memória, sobretudo os contadores de história. Então, com a evolução, nós encontramos esses lugares todos da memória, em que eu penso que, de facto, nós precisamos que a universidade tenha um papel de vanguarda em todo este processo, realizando conferência, realizando cursos ligados não só ao José Cravinho, mas a toda esta geração, realizando exposições, por exemplo, também funcionam como lugares da memória. E o outro elemento da memória que a humanidade cultiva há muitos anos, que são os monumentos, as estátuas. Por exemplo, eu proponho que, se, que houvesse uma estátua ou na Mafalala ou na Munhoana. O subúrbio é uma criação colonial, e criação colonial sempre num plano periférico, sempre num plano secundário, e era uma forma de valorizar o subúrbio. Imagina uma estátua, já existe agora um museu da Mafalala, mas haver uma estátua lá, Craveirinha, da Noémia, todas essas figuras, ou do Eusébio, por exemplo, né? Porque não? Que é exatamente para as pessoas diariamente, sobretudo as crianças e os jovens, se reencontrarem com esse passado. Porque enquanto nós não percebermos o que é que veio antes de nós, nós muito dificilmente podemos fazer um plano para a vida. Quer em termos pessoais, quer em termos familiares, quer em termos coletivos. Nós, quando éramos meninos, né, eu, por exemplo, cresci na Mafalala, e era vizinho da mãe do Eusébio, porque ele já lá não estava, mas nós olhávamos para aquela senhora como se fosse uma deusa. E o nosso sonho era um dia sermos Eusébio também, porque essa memória estava ali viva, estava ali a ser cultivada e isso tudo. Então, como em relação aos escritores, exato, como em relação ao Noemi, como em relação ao Craveirinha, como em relação ao Knopfler. Por exemplo, uma geração hoje de jovens que andam atrás da escrita do Craveirinha, andam atrás do Knopfler, e resgataram essa memória. Então, essa é uma forma, de facto, de manter viva, que é nós recriarmos todo esse universo literário que essas pessoas nos deixaram.
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0: Este é o programa Letras e Sons. Nós estamos a conversar com o professor Francisco Noa sobre o livro José Craveirinha, Esse Mandarim. Debruçamo-nos sobre a memória, com muito aprendizado, efetivamente. Há muito que se lhe diga à volta disso e bebemos aqui do professor. Vamos agora tentar abrir este livro, mas antes vou manter aqui um dado que deixou sobre a obra de Craveirinha e que já se tinha referido antes. Grande parte das edições da obra de José Craveirinha que estão em nosso poder foram praticamente arrancadas a ferro. Craveirinha deveria ser um exemplo incontornável para as novas gerações, obcecadas com a ideia de sucesso e da sua visibilidade mediática. Como incutir isso na juventude?
1: Sabe que a literatura, como toda a arte, é um sistema que tem vários atores lá dentro. Tem os escritores, tem a obra e tem os leitores. E depois tem os editores, devia ter em

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Boa noite. O Instituto de Transporte Marítimo diz que navio tanque atacado no Estreito de Hormuz na última sexta-feira fazia uso fraudulento da base da bandeira de Moçambique. O Ministro da Agricultura e Pesca já aponta Niassa como prioritária dos investimentos do setor, de modo a promover a produção em grande escala capaz de abastecer todo o país. No estrangeiro, o governo da África do Sul avaliou o impacto económico da fiscalização migratória em setores como agricultura, turismo e pequenas empresas. Entre 7 de junho e 14 de julho saíram da terra do Rand mais de 72 mil estrangeiros. Começa agora o Jornal da Noite. Nelson Moando está na apresentação e Moussa Jigalibo na sonorização. Fique conosco.

0: É bem-vindo. O Instituto de Transporte Marítimo em Transmar esclarece que o navio tanque de gás de petróleo liquefeito, denominado Dish, atacado na última sexta-feira e identificado como embarcação de bandeira moçambicana, não consta do Registro Nacional de Navios. Em comunicado, o Intransmar diz que a referida embarcação atacada no Estreito de Hormuz não possui autorização para arvorar a bandeira moçambicana e não foi registada ao abrigo do Regime Jurídico Marítimo Nacional. A entidade reguladora do transporte marítimo em Moçambique diz ainda que as informações disponíveis apontam para o uso ilegal e fraudulento da bandeira da República de Moçambique, facto que constitui uma grave violação do direito marítimo internacional e da legislação moçambicana. Salienta ainda que está em curso a recolha de informação junto das organizações internacionais relevantes e das autoridades dos Estados envolvidos, com vista ao completo esclarecimento dos factos e a identificação dos responsáveis pela utilização indevida da bandeira nacional. Jornal da Noite, Ministro da Agricultura aponta Niassa como prioritária dos investimentos do setor, de modo a promover a produção em grande escala e capaz de abastecer todo o país. A intenção do governo é tornar a província numa capital agrícola, esse Natassano.
1: O Ministro de Agricultura, Ambiente e Pesca garante que o governo vai priorizar investimentos agrícolas para a província do Niassa, com vista a responder ao desafio de transformar a província em capital agrícola do país. O pronunciamento de Roberto Albino visa massificar a produção agrícola e consequente erradicação da fome no país. Falando este domingo no encontro que manteve com os funcionários do setor de agricultura no Niassa, o dirigente disse trouxe a Niassa ao Conselho Consultivo do Ministério de Agricultura, Ambiente e Pescas para delinear ações práticas para a concretização do desafio. Segundo o dirigente, a província do Niassa dispõe de 12,3 milhões de hectares de terras aptas para a agricultura, daí que precisa de investimentos.
2: Então, em Niassa não é para acontecer como usualmente, aquilo que os ingleses dizem, doing business as usual. A Niassa é para acontecer numa escala que permite não só resolver os problemas locais, mas dar uma contribuição muito grande, decisiva, impactante ao nível das metas globais do país. Niassa ser capital de agricultura significa ser onde os recursos devem ser priorizados para fazer acontecer em larga escala.
1: Por outro lado, o ministro Roberto Albino fez saber que a campanha agrária 2026-2027 deve ser preparada agora, elaborando um plano de ação concreto. O dirigente esclareceu que para que este sonho seja realizado, é necessário o engajamento de todos.
2: Mas isso é possível se todos estivermos engajados para que isso aconteça. Não é só o setor público, também temos que convidar o setor privado, desde as associações de camponeses até aos conselhos empresariais provinciais, todos devem ser chamados também a se engajarem neste programa.
1: O ministro de Agricultura, Ambiente e Pescas, Roberto Almeno, no Niassa, vai deslocar-se aos distritos de Chimbunila, Lago e Mandimba, onde prevê visitar algumas infraestruturas deste setor em construção. Sinatasani Lixinga.
0: Ministro da Agricultura, Ambiente e Pesca já aponta Niassa como prioritária dos investimentos do setor, de modo a promover a produção em grande escala, capaz de abastecer todo o país. E produtores de gergelim no distrito de Mágoa, em Tete, arrecadaram até o momento mais de 800 milhões de meticais como fruto das vendas realizadas na presente campanha de comercialização. Detalhes por Onésio Jô.
3: O valor resulta da comercialização de um pouco mais de 13 mil toneladas daquela cultura de rendimento, envolvendo cerca de 1.200 famílias produtoras. A informação foi partilhada pela administradora de Mágoa, Marlene de Souza, para quem a campanha de comercialização de gergelim está prestes a terminar naquele distrito. A chefe do executivo do distrito de Mágoa referiu que a produção de gergelim é concorrida pelos camponeses devido às facilidades do seu cultivo e é comercializado com valores aliciantes. Marlene de Souza disse que a produção de gergelim está a trazer enormes ganhos para as famílias camponesas e para o desenvolvimento socioeconômico do distrito.
4: Nesta campanha de comercialização do gergelim para a nossa população, houveram enormes ganhos. Estima-se um pouco mais de 800 milhões de meticais que a nossa população conseguiu. Este é um valor que vem contribuindo para o desenvolvimento do distrito de Magwe e a melhoria da vida da nossa população. Nós notamos várias construções melhoradas, circulação de motorizadas em todas as localidades, e isto constitui um bem-estar da nossa população. Um dado que vale a pena aqui frisar tem a ver com o valor que fica de forma avulsa, tudo isso por conta da falta de uma agência bancária que o distrito necessita.
3: Marlene Sande de Souza, administradora do distrito de Magwe Entete, Marlene de Souza, e os ganhos resultantes da comercialização de gergelim, uma cultura de rendimento que em cada campanha agrária registra maior adesão dos produtores. Da cidade de Tete, Onésio Jove.
0: Ainda em Tete está em perspectiva a introdução este ano de técnicas de inseminação artificial para melhorar a qualidade genética do gado bovino, disse-nos da conta Ignácio Gamay.
5: O projeto prevê a utilização de novas tecnologias reprodutivas para o cruzamento do gado bovino da raça Landim com reprodutores das raças Brahman e African, reconhecidas pela elevada resistência às condições climáticas e pelo bom desempenho na produção de carne. Numa primeira fase, a iniciativa será implementada nos distritos de Caurabá, Samarara, Magwe e Xangara, considerados importantes corredores de produção pecuária na província. Com a introdução da inseminação artificial, as autoridades esperam acelerar o melhoramento genético do efetivo bovino, aumentar a resistência dos animais a doenças e às condições ambientais, bem como melhorar o rendimento econômico dos criadores. Segundo o coordenador do projeto Transformar, a medida insere-se na estratégia do governo de modernização do setor pecuário através da adoção de tecnologias inovadoras que contribuam para o aumento da produção de carne. Samuel Simango explicou que o sucesso deste projeto virado para a melhoria da espécie bovina na província de Tete depende do aval do Ministério da Agricultura, Ambiente e Pescas.
6: Estamos a tentar a trabalhar com o Ministério da Agricultura, estamos no processo de análise de sangue e saúde do próprio

0: inseminação artificial de gado bovino de espécies melhoradas. Atualmente estão a ser criadas naquele projeto espécies de gado bovino de raça Brahman Landin e Afrikaans e de caprino viradas para a produção de carne para a comercialização. Ignacio Gamay, cidade de Tete.
1: Tete perspectiva a introdução este ano de técnicas de inseminação artificial para melhorar a qualidade genética do gado bovino. Ainda neste jornal, o governo da África do Sul avalia o impacto económico da fiscalização migratória em setores como agricultura, turismo e pequenas empresas. Entre 7 de junho e 14 de julho saíram da terra do Rand mais de 72 mil estrangeiros. É um assunto para acompanhar ao longo deste jornal. Agora, analisar os temas que marcam a atualidade. São três temas escolhidos pela Direção de Informação da Rádio Moçambique: a visita do Presidente da República, Daniel Chapo, à província de Nampula, a visita de trabalho que levou 3 dias, a renúncia da governadora de Gaza, Margarida Mapanzene Shungu, e o reforço da frota das linhas aéreas de Moçambique. Para comentar estes três assuntos, está connosco o comentador Dércio Alfazema. Muito boa noite. Dércio, primeiro tema, a visita do Presidente da República, Daniel Chapo, à província de Nampula. O que é que lhe vem à mente, os pontos essenciais sobre esta visita?
2: Boa noite, Moando. Boa noite a todos os ouvintes da Rádio Moçambique. Eu penso que estas visitas fazem parte da monitoria daquilo que é a implementação do manifesto eleitoral, dos planos de governação, mas também, sobretudo, criar essa cada vez maior proximidade, maior interação com a população, para poder sentir o pulsar do país a partir daquilo que são as dinâmicas que acontecem ao nível local. E o presidente tem estado a fazer essa governação aberta, vai um pouco por cada uma das províncias e agora esteve em Nampula, onde reuniu-se com vários setores, vários grupos representativos, desde líderes comunitários, autoridades locais, empresários, jovens, mulheres, e também sempre tem feito questão de dirigir a reunião com os membros do governo e dos órgãos de governação descentralizada. Então tem sido um momento muito importante para ir dar o feedback daquilo que é a sua ação governativa, por um lado, e por outro também colher a sensibilidade e aquilo que é o sentimento da população sobre as prioridades da sua governação.
1: Olhando para este aspecto que fez menção, a questão da proximidade com a população, o Presidente da República disse ter constatado em Nampula uma maior confiança dos cidadãos sobre o seu governo e instituições do Estado. Adivinha o que esta leitura tem que ver com o que aconteceu depois das eleições?
2: Exatamente, tem a ver com isso, mas sobre aquilo que também são as medidas concretas que as pessoas, que a população tem estado a acompanhar a serem implementadas no terreno, mesmo num contexto econômico bastante adverso. Primeiro, temos esta questão do contexto eleitoral, que trouxe grandes retrocessos para o país. Só o facto de se voltar e se devolver a estabilidade é um passo significativo, e as ações que estão a ser desencadeadas no âmbito do diálogo inclusivo para poder, portanto, todos poderem dar a sua contribuição para consolidar o nosso Estado de Direito democrático, olhando para aquilo que são ações, questões críticas que dividem ou que têm sido usadas por grupos para dividir a pretensão dos moçambicanos. Tem estado também a lançar mensagens muito fortes para que todos participem, sejam vigilantes, para travar aquilo que são as ameaças à unidade nacional, as ameaças àquilo que são os interesses dos moçambicanos. E isto também tem estado a se refletir na reação ao nível do setor privado. Começa a haver cada vez maior confiança dos mercados e os investidores estão a voltar. Vai notar que nesta visita o presidente inaugurou a fábrica de cimentos, que voltou a fazer um investimento significativo, ampliar a empresa, modernizar, etc. E isto tudo também criou mais oportunidades de emprego e reforça a capacidade de resposta em termos de material de construção crítico, que é a questão de cimento. Depois temos a questão também da resposta do apoio ao setor privado, sobretudo às pequenas e médias empresas, que ficaram muito afetadas pelas manifestações, assim também como com estas questões dos eventos climáticos graves. Então, a entrega dos cheques para os empresários no âmbito do Fundo Catalítico para a Inovação e Demonstração e do Fundo de Recuperação Empresarial, que decorreu

0: na cala, também é um sinal que o governo está tudo a fazer para poder trazer cada vez maior confiança. E temos esta questão da estrada na Mitilmoma, que tem sido uma grande preocupação, e o presidente deu o ponto de situação e há indicações de que nos próximos meses estará concluída. Então, estas questões todas dão um significado e faz com que, de facto, as pessoas voltem a ganhar cada vez mais confiança em relação ao país e em relação ao governo.
1: O nosso segundo tema é relacionado à renúncia da governadora de Gaza, Margarida Mapanzene Xungo. É uma informação que até foi confirmada pelo porta-voz do partido Frelimo, Pedro Glis. Que leitura faz a esta saída, não havendo até aqui razões que vieram a público sobre a saída da governadora de Gaza?
0: Olha, as razões vão ser sempre muito difíceis, mas nós o que podemos é especular com base em alguns elementos objetivos que possam existir. O primeiro deles, vai-se lembrar que houve uma situação durante as cheias em Moçambique, sobretudo as inundações em Gaza, em que alguns dirigentes séniores do Estado foram presos, alegadamente, porque estavam envolvidos em casos de corrupção. Depois, passado alguns meses, penso que foi no mês de maio, houve a reestruturação ao nível do Partido Frelimo, que foram afastados casos, quadros séniores, sobretudo o secretário provincial da Frelimo. E depois temos esta renúncia. Então, pode-se, especulativamente, de forma objetiva, fazer a união desses pontos e subentender-se que havia possivelmente alguma crise na relação de vários poderes existentes ao nível local. Não é muito comum. Nós estamos habituados a acompanhar situações de crise de relacionamento dentro do conjunto dos órgãos de governação descentralizada, mas quando sai de governação para o partido, eu penso que isto pode ter contribuído, e entendeu-se no final que as duas figuras e os seus grupos não estivessem em condições de continuar. Agora, há uma nota a dar aí, que alguns partidos devem aprender do Partido Frelimo, que é a forma como são geridas essas crises internas, que depois não resvalam para fora e acabam não criando um grande desgaste para o próprio partido. Eu acredito que o partido estava a gerir esta situação já há algum tempo, e houve também bom senso e colaboração das partes, ao ponto de a via usada ter sido a própria governadora, ser ela a renunciar e não se criar uma situação de arrastar desgaste, forçar com que fosse o partido, através da Assembleia Provincial, a tomar demarches com vista ao seu afastamento.
1: Portanto, mas, Vander-se, tudo isso são, como disse, são especulações. Não é respeitável que se desse uma explicação exata ao eleitorado sobre as razões porque a governadora abandonou.
0: A partir da altura que ela manifesta esse desejo, portanto, é por via da renúncia.
1: Mas o eleitorado não merece uma explicação mais detalhada, tendo em conta este respeito por quem
0: ele. Não, olha, isto, a partir da altura em que é uma vontade própria, caberá a ela, na carta que submete à Assembleia Provincial, indicar as razões, e não necessariamente o partido. Agora, quanto ao eleitorado, o eleitorado tem um compromisso com o partido, porque ela própria não foi eleita diretamente, foi eleita, ela é membro da Assembleia Provincial, assim que renunciou, volta à Assembleia Provincial, onde ela pode entender também que quer renunciar ou quer suspender o mandato, etc. Quem tem obrigação, quem tem que garantir a implementação do manifesto é exatamente o Partido Frelimo. Portanto, esse eleitorado não deve contas nem ao Sr. Matavel, que era o senhor secretário do Partido Frelimo na província, e nem à senhora, portanto, governadora, que acabou de renunciar. Quem vai ser cobrado, quem que vai ter que garantir o cumprimento do plano, toda a agenda de transformação e de promoção de desenvolvimento, é o Partido Frelimo, e que terá agora a responsabilidade de escolher dentro da Assembleia Provincial alguém idôneo e que seja capaz de acelerar o processo de implementação e cumprimento das promessas eleitorais.
1: Neste processo eleitoral, a governadora atual de Gaza, Margarida Mapanzene Xungo, aparecia como cabeça de lista. Lhe questiono sobre se não há, as pessoas vão votar também de acordo com quem está na frente.
0: Olha,
1: às
0: só,
1: vezes não basta só o partido, lhe questiono se não há esta necessidade de esclarecer de uma vez por todas
0: este modelo,
1: a governadora sai.
0: Este é um modelo em que os governadores não são eleitos diretamente. E isto é comum em várias partes do mundo. Na África do Sul, eles já têm, já evoluíram para este modelo ao nível do Presidente da República. Não é eleito diretamente, é o partido. Em Angola, também é eleito o partido escolhe quem vai ser. No Reino Unido, o primeiro-ministro elege o partido escolhe. E essas figuras têm sim sido usadas como também objeto sujeito ativo neste processo de campanha eleitoral, mas não é a ele que cabe, em última instância, responder e assumir as consequências sobre a implementação ou não. Tanto é que este modelo é definido exatamente para, nos casos em que o partido entender que esta pessoa não está em condições de continuar, o partido possa escolher o outro e colocar. Portanto, se essas pessoas que eram cabeça de lista criaram a ilusão de que o partido ganhou por causa dela, isto não passa mesmo de ilusão.
1: Nosso terceiro tema relaciona-se com o reforço da frota da LAM. Chegaram mais duas aeronaves de marca Embraer. Como é que olha para este reforço da frota, tendo em conta os vários problemas que os passageiros da LAM enfrentam na altura de viajar?
0: Bom, essas duas aeronaves são as que estavam em manutenção na África do Sul e que depois, dentro do processo de reestruturação, entendeu-se que iriam voltar dentro desse processo de reestruturação em termos de brand, em termos da marca que a empresa quer usar. Então, agora parece que vai se avançar numa situação em que deixa de usar a designação LAM em termos comerciais, em termos de marketing, em termos de comunicação com mercado, para Air Moçambique. É um processo de modernização que mostra que esta reestruturação da LAM não é só no sistema, não é só nas pessoas, mas é uma reestruturação completa com vista a resgatar o seu posicionamento no mercado e a sua imagem perante os clientes. Há de haver, também foi feito este anúncio, que ainda ao longo deste ano vão ser reforçadas ainda mais a capacidade em termos de meios aéreos. O que eu espero é que isto tudo venha se refletir na qualidade do serviço e na melhoria na capacidade de resposta para que o cidadão possa ter cada vez mais segurança e previsibilidade sobre quando é que vai partir e quando é que, em que vai regressar. Mas os sinais e o mercado também está em estado a reagir positivamente a esta nova abordagem da LAM, que vai trazendo cada vez mais confiança para a companhia.
1: Estivemos com Dércio Alfazema nos comentários no Jornal da Noite. Dércio, muito boa noite e até a próxima.
0: Boa noite, é sempre um prazer aqui estar.
1: Governo de Inhambane garante que dentro deste quinquênio será cumprida a meta de reflorestamento de Mangal. O essencial da notícia por Manuel Chimel.
2: O governador de Inhambane, Francisco Pagula, assegura que a meta de reflorestar 900 hectares do Mangal durante o presente quinquênio será cumprida. É uma garantia dada no quadro das celebrações do Dia Internacional da Conservação do Ecossistema do Mangal. O timoneiro de Inhambane, Francisco Pagula, indicou que a província já reflorestou cerca de 300 hectares do Mangal em alguns distritos costeiros. Francisco Pagula destacou a importância do Mangal para a proteção da linha costeira e para a sobrevivência das comunidades que dependem da pesca e outros recursos do mar.
3: Mais do que reflorestar, existe uma ação que temos vindo a fazer com as nossas comunidades, que é de consciencialização da importância da manutenção do ecossistema do Mangal. Porque por si só, como governo, não podemos o fazer sem o engajamento das nossas comunidades. E, sobretudo, as comunidades que estão ao longo da costa, as comunidades costeiras, estas é que devem liderar este processo, porque no final do dia, todos nós sabemos que o Mangal serve de um espaço para a multiplicação ou reprodução de diferentes espécies marinhas, que, por sinal, estas mesmas comunidades precisam delas para poder sobreviver. No nível da província, neste momento, estamos com muitos parceiros que estão a engajar-nos como governo, mas também a engajar as nossas comunidades nesta ação. Existem alguns aspectos que temos vindo a discutir também como província, junto dos nossos parceiros, que é a componente de créditos de carbono. Se estamos a fazer este trabalho massivo de reflorestamento, é importante que se comece a pensar como é que pode se traduzir em ganhos de crédito de carbono para continuar a beneficiar as nossas comunidades. O entendimento que nós temos é que não basta só dizer à comunidade para não devastar Mangal. É importante trazer ações concretas, que esta comunidade também sente a importância da manutenção e do reflorestamento do Mangal.
2: Horácio Mativadua, da Ocean Revolution em Inhambane, diz que a sua organização continua focada na preservação do Mangal.
4: Trabalhamos quatro distritos: Angamo, Maxixe, Morrombene e o próprio distrito de Inhambane.
3: Nós trabalhamos essencialmente em quatro pilares: conservação marinha comunitária, onde fazemos o restauro de ervas marinhas, mangais e monitoria de mesmo, assim como monitoria de capturas. Apoiamos ou incubamos as iniciativas comunitárias de gestão, como as vedas comunitárias e áreas de recuperação de recursos, os famosos berçários ao longo da Baía de Inhambane.
2: Pela gestão sustentável e integrada da floresta do Mangal, este é o lema das celebrações do Dia Internacional da Conservação do Ecossistema do Mangal. Manuel Chimel, Inhambane.
1: São 19 horas e 55 minutos, notas do estrangeiro. O governo da África do Sul avalia o impacto económico da fiscalização migratória em setores como agricultura, turismo e pequenas empresas. São setores dependentes da mão de obra estrangeira que nos últimos meses ficou reduzida devido à xenofobia. Eduardo Figurão.
4: A informação foi avançada este domingo pela presidente do Comitê Interministerial sobre Migração, Mamelouk Kubaye. A avaliação surge após relatos de que os produtores de cana-de-açúcar em KwaZulu-Natal enfrentam uma forte escassez de mão de obra em pleno pico da colheita, depois de muitos trabalhadores estrangeiros terem abandonado as explorações agrícolas devido a manifestações contra a imigração ilegal. E para acompanhar a situação, o executivo criou um grupo de trabalho com vários ministérios que vai reunir-se com o setor industrial nas próximas duas semanas. Nas próximas duas semanas, o Ministério do Comércio, Indústria e Concorrência irá realizar discussões com setores como a hotelaria, a agricultura e outros sobre o emprego de residentes locais e o crescimento da economia. A sua tarefa é apresentar-nos um relatório em duas semanas. Vão dialogar com as indústrias e com os afetados nesta área. Queremos analisar os relatos de que a economia começa a registrar fragilidades na mão de obra e garantir que temos dados corretos e informação relevante. A ministra revelou ainda que entre 7 de junho e 14 de julho foram repatriados e deportados mais de 72 mil estrangeiros. A partir de 1 de agosto, as operações no centro de repatriamento de Mucina, na província de Limpopo, serão reduzidas da atual capacidade de 20 mil para apenas 1.500 pessoas. Esta medida surge após a análise de dados das últimas três semanas que mostram uma redução no número de estrangeiros processados antes de regressarem aos países de origem. Rádio Moçambique, Eduardo Figurão, Joanesburgo.
1: O governo da África do Sul avaliou o impacto económico da fiscalização migratória em setores como agricultura, turismo e pequenas empresas. Ainda no estrangeiro, 10 pessoas morreram e 23 ficaram feridas este domingo depois de uma cheia repentina provocada por chuvas torrenciais numa zona turística da província chinesa de Gansu. Outras 174 pessoas foram resgatadas pelas equipas de emergência. O incidente ocorreu numa altura em que várias regiões do sul da China se encontram em alerta máximo devido ao risco de inundações após a passagem do tufão Nuol, que atingiu a terra nas primeiras horas deste domingo. O primeiro-ministro israelita afirmou este domingo que manteve contacto com o secretário de Estado norte-americano, Marco Rubio, sobre a campanha dos Estados Unidos para desmantelar o Tribunal Penal Internacional. Benjamin Netanyahu alega que o Tribunal Internacional põe em risco a justiça no mundo e submete a segurança dos países às decisões de funcionários corruptos em Haia, apelando ainda a que outros países sigam a iniciativa norte-americana. As declarações do primeiro-ministro israelita constam de um comunicado divulgado pelo seu gabinete, ato que antecede a viagem que fará na segunda-feira a Washington, onde se vai reunir com Donald Trump. O encontro entre Netanyahu e Trump ocorre no contexto de agravamento das hostilidades entre Washington e Teherã, com Tel Aviv em estado de alerta. Está a acompanhar o Jornal da Noite. Estamos a chegar ao fim. Vamos agora olhar as temperaturas máximas previstas para amanhã. A cidade de Tete poderá registrar 29 graus centígrados de máxima, seguida por Nampula com 28. Para Maputo, Pemba e Xaxai prevê-se a máxima de 27 graus centígrados, Beira e Climane 26, Vilanculo 25, Chimoio e Inhambane 24 e finalmente Lixinga 21 graus centígrados de temperatura máxima. fica por aqui esta edição. Receba os cumprimentos de Nelson Moando na apresentação e Moussa Gigalibo na sonorização. Boa noite e uma boa semana.

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2: Noite, a Autoridade Reguladora de Transporte Marítimo esclarece que o navio tanque de gás de petróleo, alvo de ataque em águas territoriais da República Islâmica do Irão, não consta do Registro Nacional de Navios da República de Moçambique. O esclarecimento surge na sequência da circulação de informações nos órgãos de comunicação social internacionais do incidente envolvendo a referida embarcação, identificada como de bandeira moçambicana. Em comunicado, o Intrasmar indica que, na sequência das verificações efetuadas, foi constatado que o referido o navio não possui autorização para arvorar a bandeira moçambicana e não foi registado ao abrigo do Regime Jurídico Marítimo Nacional. O documento da Autoridade Reguladora de Transporte Marítimo refere que todas as indicações apontam para o uso ilegal e fraudulento da bandeira da República de Moçambique. Neste contexto, o Intrasmar indica que está em curso a recolha de informações junto das organizações internacionais e das autoridades dos estados envolvidos com vista ao esclarecimento dos factos e a identificação dos responsáveis pela utilização indevida da bandeira nacional. O ministro da Agricultura, Ambiente e Pescas garante que o governo vai priorizar investimentos agrícolas para a província do Niassa, com vista a responder ao desafio de transformar a província em capital agrícola do país. O pronunciamento de Roberto Albino visa massificar a produção agrícola e consequente erradicação da fome em todo o território nacional.
3: Em Niassa, não é para acontecer como usualmente, aquilo que os ingleses dizem, doing business as usual. A Niassa é para acontecer numa escala que permite não só resolver os problemas locais, mas dar uma contribuição muito grande, decisiva, impactante ao nível das metas globais do país. Niassa ser capital de agricultura significa ser onde os recursos devem ser priorizados para fazer acontecer em larga escala.
2: O ministro da Agricultura, Ambiente e Pescas falava este domingo no encontro que manteve com os funcionários do setor da agricultura no Niassa. As comunidades da província de Manica defendem a implementação de reformas moderadas em várias áreas de atuação do país. A posição foi defendida na vila de Nhacolo e no posto administrativo de Nhacafula em três sessões de audição pública inseridas no Diálogo Nacional Inclusivo. O chefe da equipe da COT, que trabalha na província de Manica, Simon Makuyana, falou dos pontos de referência que levaram os signatários a apostarem no Diálogo Nacional Inclusivo como mecanismo para a manutenção da paz e unidade nacional. No país.
4: O ponto que vai nos ajudar, para estamos a falar aqui, a andar em conformidade, é o ponto de reconciliação com a unidade nacional. Para que tudo isso que nós falamos aqui possa ter sucesso, é preciso que haja a unidade nacional, haja reconciliação, haja democracia, haja paz, haja o bem-estar de todos nós. Isso é que é fundamental. A sua excelência, presidente da República, Daniel Chapo, juntamente com líderes dos novos partidos, quando me mandaram para este trabalho de diálogo, quer que possamos, como moçambicanos, ultrapassar isto.
2: A equipe técnica vai moderar ainda três sessões de audição pública na cidade do Chimoio, que será a última etapa desta fase da província de Manica. Na atualidade internacional, o governo sul-africano está a avaliar o impacto económico da fiscalização migratória em setores como agricultura e o turismo e às pequenas empresas. Detalhes da notícia com o correspondente Eduardo Figurão.
5: A informação foi avançada este domingo pela presidente do Comitê Interministerial sobre Migração, Mamelo Kubai. A avaliação surge após relatos de que os produtores de cana-de-açúcar em KwaZulu-Natal enfrentam uma forte escassez de mão de obra em pleno pico da colheita, depois de muitos trabalhadores estrangeiros terem abandonado as explorações agrícolas devido a manifestações contra a imigração ilegal. E para acompanhar a situação, o Executivo criou um grupo de trabalho com vários ministérios que vai reunir-se com o setor industrial nas próximas duas semanas. Rádio Moçambique, Eduardo Figurão, em Joanesburgo.
2: Fechamos com o tempo. A cidade de Tete poderá atingir esta segunda-feira 29 graus centígrados de temperatura máxima, seguida por Nampula com 28. Para Maputo, Pemba e Xai-Xai prevê-se 27 graus. Beira e Quelimane, 26. Vilanculo, 25. Chimoio e Inhambane, 24. E finalmente Lixinga com 21 graus centígrados de temperatura máxima. Apresentamos as notícias a esta hora. Escute as próximas à uma hora.
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0: 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Tem que saber que estava aqui para a Natana Udanga. 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

0: eram as 15 canções apuradas até o momento.
1: Todas vão buscando um lugar ao sol na finalíssima de Angoma.
0: Uma finalíssima cujo brilho é também atribuído aos patrocinadores e parceiros.
1: Instituições que dão o suporte necessário para que esta festa aconteça ano após ano.
0: Por isso, com muito orgulho, queremos deixar o nosso profundo agradecimento e aplaudir à HACB, à EDM e o CFM.
1: O nosso muito obrigado também à Petromoc, à CMH e à UEM.
0: Caminhando lado a lado connosco nesta grande jornada, agradecemos igualmente à Emodrada, à LIM e aos aeroportos de Moçambique.
1: E a este prestigiado cartaz de apoiantes, junta-se a nossa imensa gratidão ao Montebello Girassol Maputo Hotel, à Grindrod e à Fundac.
0: A todas estas grandes marcas e instituições que investem na valorização dos nossos artistas e da nossa identidade, o nosso muito obrigado.
1: Já são conhecidas 15 das 60 que vão disputar os prémios do Ngoma 2026.
0: Depois de 15, vem 16.
2: Canção concorrente número 16.
0: A nossa juventude marca território no Ngoma 2026.
1: Canção concorrente número 16.
0: Carrega o título Não Tem Hora.
1: É assinada por Mauro Flo.
0: Com a participação de banda.

0: a irreverência da nossa juventude.
1: Mauro Flo e Bander
0: concorrem com a faixa número 16.
1: Não tem hora, é o título desta música.
2: Canção concorrente, número 17.
0: Banda Marrove, proveniente da província de Nampula.
1: Fazedora de estilo tradicional denominado por Afrotuf e Rumba.
0: E entra para um Goma Moçambique 2026 com a música 4 Horas.
1: Leva a faixa número 17.

0: Edição concorrente número 17.
1: O título é 4 horas.
0: Assinada pela banda Marrove.
1: Marrove quer dizer lama ou matope.
0: Não surge para dar ênfase à lama como objeto artístico.
1: Banda Marrove luta no Goma 2026 ao lado de outras grandes feras.
2: Canção concorrente número 18.
1: Começa a cantar desde pequeno, em casa e na igreja, sob a influência de seu pai, que seguia e ensinava o evangelho cristão.
0: Nesta temporada, entra para um Goma com a música Alendo.
1: Leva a faixa número 18.

0: Alendo.
1: Faixa número 18.
0: Uma interpretação do já conceituado artista da província de Sofala,
1: Bob Love.
0: Radicado há muitos anos em Maputo.
1: Anunciamos a seguir mais uma canção concorrente no Ngoma Moçambique 2026.
2: Canção concorrente número 19.
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1: Esta música transforma o distrito de Jangamo num território de encontro entre culturas, memórias e identidades.
0: Numa produção profundamente ligada às raízes da cultura bitonga.
1: Canção concorrente número 19.
0: Giga Daga.
1: Juliana de Souza.
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0: versão concorrente número 19.
1: Giga Daga, de Juliana de Souza.
0: Giga Daga não é apenas música.
1: É um manifesto artístico sobre pertença, ancestralidade e liberdade.
0: É mais uma candidata aos prémios Dungoma 2026. E a seguir, conheça mais uma candidata aos prémios Dungoma 2026.
2: Canção concorrente número

0: à província de Nampula, no norte de Moçambique.
1: Rajali é cantor, compositor e intérprete cuja música nasce do encontro entre tradição e contemporaneidade.
0: Canção concorrente número 20.

0: Raja Ali cresceu entre os sons, danças e rituais culturais da sua região.
1: O artista constrói uma linguagem musical profundamente enraizada nas tradições do norte do país.
0: Esta é a canção concorrente número 20.
1: É da autoria de Raja Ali.
2: Canção concorrente número 20.

0: É da região centro de Moçambique.
1: Chama-se Eliseu Menezes.
0: Uega Uega, leva a faixa número 21.

0: exímio produtor musical,
1: que também dá voz a sucessos.
0: Eliseu Menezes
1: concorre no OMA 2026 com o tema Wega Wega.
0: É a faixa número 21.
2: Canção concorrente número 22.
0: E o Mapping volta a um goma.
1: Agora com a música Dinheiro de Mulendo.
0: Canção concorrente número 22.

0: Mafinga, produtor e compositor do hino para os Jogos Desportivos Escolares 2019.
1: Vencedor do Prémio Revelação Ngoma Moçambique 2019.
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0: E a seguir, vamos explicar de forma clara como funciona o nosso processo de votação.
1: Ela está estruturada em duas fases distintas, garantindo sempre a participação ativa de quem nos acompanha na escolha da canção vencedora.
0: Na primeira fase, o grande objetivo é a eleição dos 12 finalistas. E nesta etapa, entram em jogo 60 canções previamente selecionadas pelo nosso corpo de jurados, sempre de acordo com os critérios rigorosos do regulamento do concurso.
1: Esta primeira etapa decorre ao longo de 12 semanas. Em cada uma dessas semanas, o público escolhe, através do voto popular, uma canção finalista.
0: Mas atenção a uma regra de ouro. Nesta fase, a votação não é acumulativa.
1: Exatamente, Olga. Isto significa que os votos registados numa semana não transitam para a semana seguinte.
0: Cada semana representa uma disputa totalmente nova e uma nova oportunidade para as canções do concurso.
1: Ao final das 12 semanas, fechamos a lista e temos os nossos 12 finalistas apurados.
0: E com os 12 finalistas definidos, entramos na reta final, a segunda fase. E aqui as regras mudam, porque a votação passa a ser cumulativa.
1: É a corrida final. Durante 4 semanas consecutivas, todos os votos recebidos por cada canção são somados e acumulados.
0: No final da 4ª semana, procede-se à contagem geral dos votos acumulados ao longo de todo o segundo período de votação.
1: O circuito está desenhado e o poder de decisão é vosso.
0: Por isso, quando chegar à altura, participe. Vote e ajuda a escolher os grandes vencedores da música moçambicana.
1: Continuamos a divulgar as canções concorrentes para o Ngoma 2026.
2: Canção concorrente número 23. Número 23.
1: Canção concorrente número 23.
0: O Sasekili Wansato.
1: De autoria de Stella Chauke.
0: Stella Chauke, uma mulher que aprendeu a cantar antes de vencer todas as batalhas.
1: As suas canções marcam a sua própria caminhada, a força da fé e a esperança que a sustenta.
0: Ela está no Ngoma 2026 com a música

0: 23. Angola, Moçambique.
1: Entramos para o programa de hoje com 15 canções.
2: E saímos com 23.
1: Entraram 8 novas canções.
2: A esta altura voltamos a recapitular todas as 23 concorrentes.
0: Moçambique em Goma.
1: Canção número 1, Amostra Sobrinho, Kamsunzie.
2: Canção número 2, Asa Matusi Tekan Zingu.
1: Canção número 3, Nelson Tivana, Mama's Baby.
2: Canção número 4, Deltino Guerreiro, Paciência.
1: Canção número 5, Yada Angel, Nos Matam Porquê.
2: Canção número 6, Dixon Machanguana, Dubi Dabi.
1: Canção número 7, Ivete, Hip Hop, Xingombela.
2: Canção número 8, Ken Guitar, África.
1: Canção número 9, Hélio Beats, Para Ela Sou Fofo.
2: Canção número 10, Arnaldo Manhice, Saudades.
1: Canção número 11, Stélio Mondlane, Dizes África.
2: Canção número 12, Rutsi, Mulikupi Kani.
1: Canção número 13, Humberto Luiz, Encaixo e Chaco.
2: Canção número 14, Mito Chocolatinho, Compa.
1: Canção número 15, Clássico Nova, Am Hasla.
2: Canção número 16, Mauro Flo, Não Tem Hora.
1: Canção número 17, Banda Marrove, 4 Horas.
2: Canção número 18, Bob Love, Alendo.
1: Canção número 19, Juliana de Souza, Giga Daga.
2: Canção número 20, Raja Ali, Manaka.
1: Canção número 21, Eliseu Menezes, Wega Wega.
2: Canção número 22, Mapping, Dinheiro de Mulendo.
1: E a canção número 23, Stella Chauk, O Sasekili Wansat.
0: Moçambique, em Goma, em Goma.
1: E esta semana ficamos por aqui.
2: Despedimos-nos com a promessa de voltar na próxima semana.
1: Este programa é produzido por Ivanov Dias.
2: A apresentação é de Henriques Dias e Olga da Glória.
1: A sonorização é de Moussa Gigalibo. Por aqui ficamos. Até para a semana.
2: Beijinhos e abraços.

0: الموارد.
1: Muito boa noite. As notícias a esta hora apresentadas por Gerson Jamisse. Antigos estudantes moçambicanos em Cuba marcharam este domingo em Maputo em solidariedade devido à crise humanitária e estrutural que se registra naquele país. A crise cubana está a ser marcada por colapsos energéticos, escassez de alimentos, de combustíveis e a retirada iminente de grandes redes hoteleiras internacionais. O representante dos antigos estudantes moçambicanos em Cuba, Silvestre Dava, explicou que não podiam ficar indiferentes à situação do povo cubano.
2: Acontece que a partir deste ano 2026 acompanhamos com muita tristeza que o Cuba está a enfrentar desafios graves no que se refere, portanto, ao fornecimento de energia, à provisão de alimentos, pelo agravamento, portanto, das sanções por parte dos Estados Unidos. Nós não podíamos ficar alheios ao sofrimento do povo cubano. Devemos procurar mostrar a Cuba que não está sozinha. Está com diversos cidadãos em todos os cantos do mundo.
1: Representante dos antigos estudantes moçambicanos na República da Cuba, Silvestre Dava, e a marcha em solidariedade à crise humanitária que se registra naquele país. Desconhecidos estão a vandalizar túmulos nos cemitérios familiares no município de Lixinga, no Niassa. Jornalista Fernando Damas.
3: A ação dos malfeitores consiste na destruição do material da parte de cima da sepultura, construído, na sua maioria, com material de cimento, tijolo, azulejo ou mármore. Os malfeitores removem igualmente as cruzes contendo nomes e datas dos perecidos, que igualmente servem como marco para lembrar as pessoas falecidas. Esta prática preocupa o bispo da Igreja Católica Diocese de Lixinga, Dom Atanásio Canira, que avança ainda que a ação viola os direitos humanos e constitui um crime espiritual contra o repouso eterno dos falecidos. Fernando Damas, em Lixinga.
1: Mais de 800 milhões de meticais foram arrecadados até o momento pelos produtores de gergelim no distrito de Magué, em Tete. O valor resulta da comercialização de pouco mais de 13 mil toneladas daquela cultura de rendimento, envolvendo cerca de 1.200 famílias produtoras. A administradora de Magué, Marlene de Souza, referiu que a produção de gergelim é concorrida pelos camponeses devido às facilidades do seu cultivo e é comercializada com valores aliciantes.
4: Nesta campanha de comercialização do gergelim para a nossa população, houveram enormes ganhos. Estima-se um pouco mais de 800 milhões de meticais que a nossa população conseguiu. Este é um valor que vem contribuindo para o desenvolvimento do distrito de Magué e a melhoria da vida da nossa população. Nós notamos várias construções melhoradas, circulação de motorizadas em todas as localidades, e isto constitui um bem-estar da nossa população.
1: Administradora do distrito de Magué, Marlene de Souza, e os ganhos resultantes da comercialização de gergelim. Ainda em Tete, perspectiva-se a introdução este ano de técnicas de inseminação artificial para melhorar a qualidade genética do gado bovino. A iniciativa visa fortalecer a produção pecuária e aumentar a produtividade dos criadores e será implementada nos distritos de Caora Bassa, Marara, Magué e Xangara. O coordenador do projeto Transformar, Samuel Simango, explicou que a efetivação deste projeto está dependente da luz verde do Ministério da Agricultura, Ambiente e Pescas.
5: Estamos a tentar a trabalhar com o Ministério da Agricultura, estamos no processo de análise de sangue e saúde dos próprios animais. Então, o que vamos fazer? Em breve iremos fazer o processo de inseminação artificial, onde que as comunidades vão reservar as suas fêmeas landim. Nós vamos poder fazer o trabalho de inseminação artificial para melhoramento da espécie local. Começa local, depois vamos ter a espécie híbrida e, excessivamente, vamos melhorar a nossa espécie do gado local.
1: Coordenador do projeto Transformar, Samuel Simango, e os ganhos para a província de Tete com a inseminação artificial de gado bovino de espécies melhoradas. Na atualidade internacional, 10 pessoas morreram e 23 ficaram feridas este domingo depois de uma cheia súbita provocada por chuvas torrenciais numa zona turística na província chinesa de Gansu. Os feridos foram transportados para as unidades hospitalares para receber tratamento médico, enquanto outras 174 pessoas foram resgatadas pelas equipes de emergência. O acidente ocorreu numa altura em que várias regiões do sul da China se encontram em alerta máximo devido ao risco de inundações após a passagem do tufão Noul, que atingiu a terra nas primeiras horas deste domingo. Fechamos com o tempo. A cidade de Tete poderá atingir esta segunda-feira 29 graus centígrados de temperatura máxima, seguida de Nampula com 28. Para Maputo, Pemba e Xai-Xai prevê-se 27 graus. Beira e Quilimane, 26. Vilanculo, 25. Chimoio e Inhambane, 24. E, finalmente, Lixinga, com 21 graus centígrados de temperatura máxima. Apresentamos as notícias já a esta hora. Escute as próximas às 2.

0: Governo está ainda a orientar as empresas públicas do setor energético, com destaque para a hidrelétrica de Caora Bassa, a nossa HCB, orgulho moçambicano, aperfeiçoar os seus modelos de comercialização de energia, protegendo o país dos riscos cambiais e assegurando receitas que sirvam o desenvolvimento nacional. Estamos igualmente a implementar o projeto Energia para Todos, uma iniciativa que visa expandir o acesso à eletricidade e assegurar que até 2030 cada moçambicano possa beneficiar deste serviço essencial para a dignidade humana, a educação, a saúde, a produção e o empreendedorismo, tanto nas zonas urbanas como nas zonas rurais.
1: Presidente da República, Daniel Chapo.

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4: Saudações, começa agora o passeio musical pela varanda do Índico. Meu nome é Carlos Mponda e terei enorme prazer em proporcionar-te o que de melhor se faz em termos de música em Moçambique. E começo mesmo por estes hits todos reunidos pela banda Mosspipa.

seleção de vários hits do cancioneiro moçambicano, interpretados por Mose Pipa, uma das bandas mais emblemáticas da música ligeira moçambicana, reconhecida pela sua capacidade de fundir ritmos tradicionais como a marrabenta e a xingombela. E Mose Pipa cede o palco para a diva Mingas, que hoje vem oferecer dois sucessos ao vivo.

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0: Primeiro Nzumba e agora Alirranzo, de uma das vozes mais icónicas e respeitadas de Moçambique, carinhosamente apelidada de A Voz de Ouro. Com uma carreira de mais de 40 anos, Mingas é uma figura central na preservação e modernização dos ritmos moçambicanos. Mingas, nos sons e ritmos de Moçambique que soma e segue.
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0: O melhor dos Goruan, mas gente ao vivo.
1: Mais uma vez, Kanemambo.
0: Olha, durante o período da pandemia, houve em Moçambique várias iniciativas de promoção cultural que visavam entreter as pessoas que estavam forçosamente confinadas nas suas casas. A banda Jaca abraçou essa causa nobre, fez uma transmissão para as redes sociais e entreteve o país e o mundo. Por isso, faço questão de lembrar esse momento. São quase 12 minutos vibrantes de sons do centro de Moçambique.

0: de moçambicana. Ok? Moçana, como é que se chama essa dança? Vem falar aqui para o público lá em casa. Como é que se chama?
1: É surpresa. Mas a dança vocês conhecem. É onde veio agora a banda Jack aqui a mostrar os passos.
0: Exatamente. Então, vamos a isso.

E hoje fecho o programa com um duo que eu admiro bastante, Melanie e Hélio Bids, que há sensivelmente 3 anos decidiram apresentar esta live por ocasião do Dia da Família. Lembre-se, em Moçambique é comemorado a 25 de dezembro de cada ano. Hélio Bids convida ainda Bajo do baixo e Álvaro na bateria. Volto a estar contigo daqui a uma semana. Abraço forte de Carlos Mponda.

Também. Eu sou Hélio Beats, aqui é Flow the Town, aqui é o Louro do Chan. Este é o Baju. Para quem tá em casa não sabia, este é Melonin. Ele chama-se Álvaro. Agora eu quero vos perguntar uma coisa: será que é possível eu conseguir voltar cedo para casa enquanto a festa está animada? Não é possível, né? Você chegar no portão, talvez.

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0: duas horas.
1: Muito boa noite. As notícias a esta hora apresentadas por Gerson Jamisse. Antigos estudantes moçambicanos em Cuba marcharam este domingo em Maputo em solidariedade devido à crise humanitária e estrutural que se registra naquele país. A crise cubana está a ser marcada por colapsos energéticos, escassez de alimentos, de combustíveis e a retirada iminente de grandes redes hoteleiras internacionais. O representante dos antigos estudantes moçambicanos em Cuba, Silvestre Dava, explicou que não podiam ficar indiferentes à situação do povo cubano.
2: Acontece que a partir deste ano 2026 acompanhamos com muita tristeza que o Cuba está a enfrentar desafios graves no que se refere, portanto, ao fornecimento de energia, à provisão de alimentos, pelo agravamento, portanto, das sanções por parte dos Estados Unidos. Nós não podemos ficar alheios ao sofrimento do povo cubano. Devemos procurar mostrar a Cuba que não está sozinha. Está com diversos cidadãos em todos os cantos do mundo.
1: Representante dos antigos estudantes moçambicanos na República da Cuba, Silvestre Dava, e a marcha em solidariedade à crise humanitária que se registra naquele país. Desconhecidos estão a vandalizar túmulos nos cemitérios familiares no município de Lixinga, no Niassa. Jornalista Fernando Damas.
3: A ação dos malfeitores consiste na destruição do material da parte de cima da sepultura, construído, na sua maioria, com material de cimento, tijolo, azulejo ou mármore. Os malfeitores removem igualmente as cruzes contendo nomes e datas dos perecidos, que igualmente servem como marco para lembrar as pessoas falecidas. Esta prática preocupa o bispo da Igreja Católica Diocese de Lixinga, Dom Atanásio Canira, que avança ainda que a ação viola os direitos humanos e constitui um crime espiritual contra o repouso eterno dos falecidos. Fernando Damas, em Lixinga.
1: Mais de 800 milhões de meticais foram arrecadados até o momento pelos produtores de gergelim no distrito de Magué, em Tete. O valor resulta da comercialização de pouco mais de 13 mil toneladas daquela cultura de rendimento, envolvendo cerca de 1.200 famílias produtoras. A administradora de Magué, Marlene de Souza, referiu que a produção de gergelim é concorrida pelos camponeses devido às facilidades do seu cultivo e é comercializada com valores aliciantes.
4: Nesta campanha de comercialização do gergelim para a nossa população, houveram enormes ganhos, estima-se um pouco mais de 800 milhões de meticais que a nossa população conseguiu. Este é um valor que vem contribuindo para o desenvolvimento do distrito de Magué e a melhoria da vida da nossa população. Nós notamos várias construções melhoradas, circulação de motorizadas em todas as localidades e isto constitui um bem-estar da nossa população.
1: Administradora do distrito de